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São 3 horas. 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

São 6 horas. 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

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São 7 horas. 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

0: Amália, a minha terra é Viana, 3 minutos depois das 7. Agora sim, vamos às notícias.
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0: Edição na Rádio Amália de Sofia Almeida. Muito bom dia.
2: Bom dia, está em fase de resolução. O incêndio que deflagrou ontem de manhã no Ameixoal, em Loulé, e que fez pelo menos 4 feridos entre os bombeiros. Os operacionais conseguiram dominar este incêndio pouco depois das 4 da manhã. No local estão ainda 345 operacionais, apoiados por 119 veículos. Os meios vão manter-se no local e vão até mesmo ser reforçados com meios aéreos durante a manhã para evitar reacendimentos. Os distritos de Bragança, Guarda e Vila Real estão sob aviso amarelo devido à previsão de tempo quente até às 18 horas. Depois, a partir das 9 da noite, Vila Real fica também sob aviso amarelo do Instituto Português do Mar e da Atmosfera, mas devido à previsão de trovoadas, tal como os distritos do Porto, Braga e Viana do Castelo. O Parlamento debate esta quarta-feira a proposta do PCP para o referendo à regionalização até 2028. Esta é a segunda vez este ano que o Parlamento debate a regionalização, depois de em abril ter discutido e rejeitado 3 projetos do LIVRE, Bloco de Esquerda e PAN. O PCP apresentou as suas iniciativas em abril, mas optou por discuti-las agora num agendamento próprio. Sobre essa escolha, a líder da bancada comunista disse à agência Lusa que o partido pretende tratar estas questões com profundidade que elas merecem e sublinhou que as restantes forças políticas poderiam contribuir também com propostas. No entanto, até ontem tinham sido apenas submetidas à discussão as iniciativas do PCP, um projeto de resolução que prevê a criação de um programa de trabalho para a regionalização e uma proposta de lei-quadro das regiões administrativas. Nas contas do Mundial, a seleção nacional precisa vencer a Colômbia para terminar em primeiro lugar do Grupo K, mas os 4 pontos já somados deixam o apuramento quase assegurado para os 16avos de final. Depois do empate frente à República Democrática do Congo no primeiro jogo, Portugal goleou ontem o Uzbequistão por 5-0 e vai agora enfrentar a Colômbia, que venceu os 2 primeiros jogos e se apurou já para os 16avos de final da competição. Portugal defronta a Colômbia em Miami, num jogo agendado para sábado às 19h30, hora local já 00h30 em Lisboa. Portugal começa já hoje a preparar este encontro, mas com um dia totalmente fechado à comunicação social, como é habitual com o selecionador Roberto Martínez nos dias seguintes aos jogos.
0: 6 minutos depois das 7, muito bom dia. Vamos agora ao trânsito.
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1: Bom dia, Amália. Sejam bem-vindos. Edição desta quarta-feira, dia 24 de junho, dia de São João. Espreitamos a previsão do estado do tempo. 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Podemos então dar conta de, para esta quarta-feira, períodos de céu muito nublado, possibilidade de aguaceiros dispersos a partir da tarde em Lisboa, mas também no Porto, com no caso de no Porto um pouco mais grave, acompanhados de trovoada, em especial a partir do final da tarde. Máximas então para Lisboa, 26 em Setúbal, 23 no Porto, 26 em Faro.
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1: 9 minutos depois das 7, agora Destino Marcado, Ricardo Ribeiro. Depois também Terezinha Landeiro com Será que lhe descobres a poesia? Duas belíssimas propostas para acompanhar neste início de hora, neste início de programa. Fico por aí, tenha um ótimo dia.

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1: 17 minutos depois das 7, muito bom dia. Uma ótima manhã então de quarta-feira, dia de São João, dia 24 de junho. Bom feriado se for esse o caso. Vamos então à nossa Praça da Alegria. Já sabe que nesta Praça da Alegria temos o lema: uma piada por dia não sabe o bem que lhe fazia. Portanto, segue mais uma. O que é uma estrela, ou melhor, que nome se dá a uma estrela que chora enquanto está a cair? É uma estrela que chora enquanto cai. É uma estrela carente.
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1: Bom dia.
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1: Também é o nosso fado, sim, apesar de ontem termos estado no Porto, numa emissão muito especial na véspera de São João. Passámos a manhã no Porto, no Mercado do Bolhão, e foi incrível. 19 minutos depois das 7, seguimos agora com este Só Nós Dois, clássico do fado e da música portuguesa, cantado, e por falar em Porto, nasceu no Porto uma figura, o eterno cantor romântico Tony de Matos, e este Só Nós Dois, letra e música de Joaquim Pimentel.

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1: Só nós dois, a voz de Tony de Matos, 22 minutos depois das 7. Muito bom dia, ótima manhã de segunda-feira, de quarta-feira, aliás, dia 24 de junho. Segunda-feira não, ontem que fomos ao Porto e hoje estou todo trocado. Basicamente é isso. Daqui a pouco temos a Rua da Imprensa, espreitamos as capas dos jornais nesta manhã de quarta-feira, dia de São João, dia 24. Entretanto, temos uns recadinhos e temos ainda, antes da Rua da Imprensa, um dueto entre Alfredo Marceneiro e Vítor Marceneiro. Isso quer dizer avô e neto juntos em Lucinda Camareira. Chega dentro de instantes. Bom dia, fique connosco.
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1: Sete e meia, tempo então de olhar as capas dos jornais nesta manhã de quarta-feira com Sofia Almeida. Muito bom dia.
2: Bom dia. A vitória de Portugal por 5-0 frente ao Uzbequistão no Mundial está em destaque nos jornais desta quarta-feira. O Público escreve: Mundial 2026, Portugal afasta depressão com goleada e bis de Ronaldo, enquanto o Jornal de Notícias fala em ressurreição. O Diário de Notícias escreve: sim, o ruído que Ronaldo adora e continua a alimentar a sede de vitórias da seleção. Já o Correio da Manhã dá destaque ao título incrível e lendário, destacando o CR, as iniciais de Cristiano Ronaldo. Noutros títulos de capa, o Correio da Manhã revela que investigação da influencer pesca provas no Marquês, ex-chefe de gabinete de António Costa é o alvo. O Público revela que câmaras pedem ajuda urgente ao governo para salvar obras do PRR. Há autarquias sob pressão para devolver verbas do Plano de Recuperação e Resiliência de obras atrasadas. O Diário de Notícias avança que restauração pede apoios ao Estado para verão em modo de sobrevivência. O Jornal de Notícias dá destaque ao São João, a festa que rima com rua. O Jornal de Negócios avança que preço médio das casas subiu 100 mil euros em 5 anos. A pressão sobre a habitação continua sem dar tréguas. A revista Sábado dá destaque aos maiores salários em Portugal.
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1: Vamos então espreitar o trânsito. Lembramos que é feriado no Porto, portanto no Porto não há qualquer fila. Marginal também sem filas. Há 5 sentido Cascais-Lisboa, isto já em Lisboa, obviamente. Abrandamento de Oeiras até Miraflores e fila na descida do Monsanto. E C19 sentido Sintra-Lisboa. Há fila de Terceira até Amadora. Na segunda circular sentido Benfica-Aeroporto tem um bom escoamento neste momento. Sentido inverso, trânsito lento no Campo Grande. Há 1. Não há filas. A2, fila de Corroios até à Ponte 25 de Abril. Acesso do Centro-Sul também, ainda sem filas.
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Rapariga tola, tola, Amália, 25 minutos para as 8. Muito bom dia, uma ótima manhã de quarta-feira. Bom dia de São João. E, portanto, também temos de estar sintonizados com esses ritmos de São João. Ontem estivemos, aliás, no Porto, como bem sabe, para uma emissão muito especial. Mas hoje também podemos, de alguma maneira, desejar um ótimo feriado a todos aqueles que o gozam neste dia de São João. É sempre um dia muito especial e ontem foi uma noite muito especial. Para todos, não apenas no Porto, obviamente, mas também por lá, onde estivemos a fazer uma emissão muito especial no mercado do Bulhão. Vamos seguir então com mais uma proposta, e neste caso uma proposta que combina com este dia. Chama-se São João Bonito. Anita Guerreiro.

São João Bonito neste dia de São João, 22 minutos para as 8. Muito bom dia. Daqui a pouco vamos ter também o grande estádio e necessariamente falaremos sobre a vitória da seleção ontem em frente ao Uzbequistão por 5-0. Já lá vamos. Antes disso ainda dançamos esta estranha dança. Ana Sofia Varela.

0: Estranha Dança, Ana Sofia Varela, 18 minutos para as 8, muito bom dia, ótima manhã de quarta-feira. Fico por aí, a música é o nosso fado, 91.0 Porto, 92.0 Lisboa, 100.6 Setúbal e Amália.fm. Bom feriado também, hoje é dia de São João, se for esse o caso, em muitos municípios feriado, por isso se for esse o caso, bom feriado, sempre na nossa companhia. Daqui a pouco visitamos o grande estádio, temos também Gisela João para ouvir com Vejam Bem, mas antes disso, uns recadinhos.
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1: Vamos lá ao grande estádio e o título do jornal, a bola é Siu. Vitória de Moncheia com bis do capitão Ronaldo, aqui em grande destaque, vitória por 5-1 de Portugal frente ao Uzbequistão. No Benfica, tudo apostos para o regresso, encarnados voltam ao trabalho amanhã, temos de ser melhores, diz Trubin. Sporting, último assalto por Altimira. No Porto, equipa técnica reforçada, dois velhos conhecidos de Farioli, vindos do Ajax. Passamos agora para a capa do Jornal Record. Assim, sim, confiança de volta com goleada, exibição de gala. Cristiano Ronaldo Biza e é o primeiro a marcar em 6 mundiais e soma 975 golos. Deus ajuda quem trabalha, se jogarmos assim é muito difícil pararmos. Golos de Messi, quer lá saber do Messi. São palavras de Cristiano Ronaldo. Martínez, soubemos controlar as emoções após semana difícil. Inglaterra seduz Sheldrup, Premier League é vontade antiga do jogador do Benfica. Altimira em marcha, isto no Sporting, conversas com o Betis prosseguem. E no Porto, Sade insiste em Yeren Ki, médio pode estar a caminho do Futebol Clube do Porto. Passamos para a capa do Jornal Record. Agora sim, capitão Biza, Nuno Mendes e Rafael Leão ajudam a goleada que recupera o otimismo em volta da seleção nacional. Cristiano Ronaldo passa também ao Eusébio e entra no top 10 dos goleadores em mundiais. Parece que já estava retirado do futebol. Acredito que quem trabalha, Deus ajuda. Palavras do capitão Cristiano Ronaldo. Ronaldo que é o primeiro a marcar em 6 mundiais. No Porto, Farioli ajusta equipa técnica. No Benfica, Sheldrup aquece mercado na Luz, observado por Como e Milan. Desperta também um forte interesse na Liga Inglesa. E no Sporting, Leão não desiste de Altimira. São estes os principais destaques dos jornais desportivos, mas lembro também que, parabéns à nossa seleção, ontem foi de facto um dia mais animado no que diz respeito à prestação da equipa portuguesa, mas lembro também que vamos ter às 9h20, Notas do Mundial com o professor Francisco Silveira Ramos. Vamos analisar aqui este jogo da seleção e falar um bocadinho também sobre outros jogos do Mundial a não perder às 9h20.
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1: Quanto ao Grande Estádio, é óbvio, regressa amanhã por volta desta mesma hora. Marco Rodrigues agora, Trigueirinha, bom dia.

Trigueirinha, a voz de Marco Rodrigues. Muito bom dia, à hora certa vamos ter as notícias. Ainda há tempo para mais música, claro, na Rádio Amália. Para já Mafalda Arnaud, do disco Encantamento de 2003. Ficamos com este bendito fado, bendita gente.

0: Bendito fado, bendita gente, Mafalda Arnoa. Um minutinho apenas da hora certa, a altura em que vamos ter por aqui as notícias e também o trânsito nesta quarta-feira, dia de São João. Se for esse o caso, bom feriado. Caso contrário, bom dia, bom trabalho, fique connosco.
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0: Hora certa, tempo de notícias, de novo com Sofia Almeida. Muito bom dia.
3: Bom dia, Portuguesa. Deverá dar esta quarta-feira um passo importante no reforço da gestão integrada das fronteiras, com a apresentação oficial do contingente da Frontex destacado para o país. A cerimónia vai decorrer no pavilhão de Portugal, em Lisboa, e contará com a presença do Ministro da Administração Interna, do Ministro do Interior de Espanha, da Secretária-Geral do Sistema de Segurança Interna, bem como com o embaixadores de Espanha e dos principais responsáveis da Agência Europeia da Guarda de Fronteiras e Costeira. A iniciativa surge poucas semanas depois da Comissão Europeia ter anunciado o envio de cerca de 25 agentes da Frontex para Portugal, bem como um apoio financeiro estimado entre 7 a 8 milhões de euros, destinado a infraestruturas e meios técnicos relacionados com a gestão das fronteiras externas da União Europeia. Está em fase de resolução o incêndio que deflagrou ontem de manhã no Ameixoal, em Loulé, que ameaçou casas e que fez pelo menos 4 feridos entre os bombeiros. Os operacionais conseguiram dominar o fogo pouco depois das 4 da manhã. No local estão ainda 354 bombeiros, apoiados por 122 veículos e também um meio aéreo que se juntou no combate na última hora. Os meios vão continuar no local para evitar reacendimentos. E hoje, cerca de 50 concelhos dos distritos de Bragança, Vila Real, Guarda, Viseu, Castelo Branco, Santarém e Porto Alegre estão em perigo máximo de incêndio rural. Segundo o Instituto Português do Mar e da Atmosfera, o perigo de incêndio rural vai desagravar já a partir de amanhã, com a maior parte do território em perigo reduzido. O primeiro-ministro espanhol vai hoje ao Parlamento do país a falar sobre a situação política marcada por vários casos de suspeitas de corrupção que envolvem dirigentes socialistas e familiares do líder do governo. Pedro Sánchez vai dirigir-se aos deputados a seu pedido, 2 dias depois de um dos seus antigos ministros e braço direito ter sido condenado a 24 anos de prisão por corrupção quando estava no governo. Nas contas do Mundial, a seleção nacional precisa vencer a Colômbia para terminar em primeiro lugar do grupo K, mas os 4 pontos já conseguidos deixam o apuramento quase assegurado para os 16avos de final. Depois do empate frente à República Democrática do Congo, no primeiro jogo, Portugal goleou ontem o Uzbequistão por 5-0 e vai agora enfrentar, na madrugada de sábado para domingo, a Colômbia, que venceu os 2 primeiros jogos e se apurou para os 16avos de final da competição. Portugal começa já hoje a preparar este encontro, mas com um dia totalmente fechado à comunicação social, como já é habitual com o selecionador Roberto Martínez.
0: 3 minutos depois das 8, vamos então à informação de trânsito na Rádio Amália.
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0: Vamos lá então, no Porto não há filas, sabemos que hoje é feriado no Porto, portanto tudo tranquilo por lá. Em Lisboa, Marginal também não tem filas, para já há 5 sentido Cascais-Lisboa, com abrandamento de Oeiras até Miraflores e fila na descida do Monsanto. E C19 sentido Sintra-Lisboa, com fila de Terceira até Amadora e fila de Alfragide até Pinamanique. Segundo circular, sentido Benfica-Aeroporto, há fila das Torres-Lisboa até ao Campo Grande e no sentido inverso, fila da Encarnação até ao Aeroporto e trânsito lento no Campo Grande. Há um com abrandamento de Valfigueira até Sacavém. Há dois, fila de Correios até à Ponte 25 de Abril. Acesso do Centro-Sul ainda sem filas. Bom dia, boa viagem.
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0: Amália, dá-me o braço, anda daí, 7 minutos depois das 8.
1: Bom dia, Amália.
0: Muito bom dia, tenha uma ótima manhã de quarta-feira, dia de São João, dia feriado, por exemplo no Porto, se for esse o caso, bom feriado, como já disse. 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
1: 8 minutos depois das 8, começamos esta hora a ouvir Gonçalo Salgueiro e Tenho em Mim a Voz de um Povo. Bom dia.

Tenho em mim a voz de um povo, a voz de Gonçalo Salgueiro. 12 minutos depois das 8, muito bom dia, boa manhã de quarta-feira, fique connosco. E ficamos também por aqui a ouvir as grandes vozes do fado que por aqui passam diariamente na nossa Rádio Amália e também aqueles temas que nos trazem de alguma maneira experiências e sonoridades diferentes. E este é um desses casos, mas também nos diz muito de alguma maneira, pois tem a voz de Amália. Falo deste tema da Bárbara Bandeira, que cantou numa espécie de dueto póstumo, digamos, com Amália. A canção Rapariga foi gravada por Amália Rodrigues em 1989, não chegou a ser editada e é aqui então recriada pela Bárbara Bandeira. Vamos ouvir.

0: Rua do Ouro.
1: Notícias de economia na Rádio Mali, 16 minutos depois das 8, vamos então à atualidade económica com Sofia Almeida. Muito bom dia.
2: Bom dia. O Instituto Nacional de Estatística divulga hoje o saldo orçamental em contas nacionais do primeiro trimestre, isto depois do país ter fechado o ano de 2025 com um excedente de 0,7% do PIB. Com a divulgação das contas nacionais trimestrais por setor institucional, pelo INE será conhecida a evolução do saldo das contas públicas até março, isto numa altura em que o governo já reviu as estimativas para o conjunto do ano para um saldo nulo. Quase 3/4 dos portugueses consideram que o governo não tem feito o suficiente para ajudar as famílias face ao aumento do preço dos combustíveis depois do início da guerra no Irão e o bloqueio do Estreito de Hormuz. É o que revela uma sondagem publicada hoje pelo Jornal de Negócios e que mostra ainda que a esmagadora maioria dos portugueses é a favor de um corte nos impostos. A Comissão de Orçamento, Finanças e Administração Pública recebe esta quarta-feira um representante do Banco de Portugal para uma audição no âmbito do requerimento apresentado pelo Grupo Parlamentar do PS, enquanto membro da Comissão de Coordenação de Políticas de Prevenção e Combate ao Branqueamento de Capitais e ao Financiamento do Terrorismo. João Raposo, diretor do Departamento de Averiguação e Ação Sancionatória do Supervisor Bancário, será o representante ouvido pelos deputados na comissão, com arranque previsto para as 11 da manhã. A sessão deverá centrar-se na atuação do regulador, na prevenção, fiscalização e aplicação de sanções relacionadas com os riscos de branqueamento de capitais e financiamento do terrorismo. A Bolsa de Lisboa abriu a sessão desta quarta-feira em terreno negativo. Semapa, NOS e Mota-Engil são as cotadas que mais pressionam. O BC20 estava a descer 0,32%.
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1: É mesmo bom dia e bom feriado, se for esse o caso. Alguns municípios têm então o feriado no dia de hoje, dia 24, dia de São João. Aliás, ontem tivemos emissão no Porto, Bom Dia Amália e o Bairro Alto, ou seja, entre as 10 e entre as 7, aliás, e o meio-dia estivemos no Porto a fazer essa emissão muito especial. Muito obrigado também a todos aqueles que por lá apareceram, a todos aqueles que nos enviaram mensagens e a todos aqueles que fizeram com que essa emissão fosse possível. Foi muito bom e nós gostamos sempre, sentimos-nos muito bem no Porto e também particularmente no mercado do Bolhão, e por isso agradecemos a todos. Mas dizia, ontem estivemos por lá na véspera de São João, aliás num dia marcado por muita agitação boa na cidade do Porto, com festa à noite, celebração, e ontem ainda uma celebração que ganhou uma outra dimensão com a vitória de Portugal frente ao Uzbequistão por 5-0. Portanto, foi mesmo um dia de festa. Mas dizia, portanto, feriado no Porto, bom feriado se está no Porto, mas há mais. Temos então feriado em outras localidades, por exemplo, João da Pesqueira, Armamar, Castelo de Paiva, Sertã, Taboaço, Mértola, Almodóvar, Arronche, Castro Marim, Sinfães, Figueiró dos Vinhos, Moimenta da Beira, Nelas, Santa Cruz das Flores, Vila Franca do Campo, Vila do Porto. Sim, temos aqui estes municípios que têm então feriado neste dia 24 de junho, também em Almada. Enfim, daqui a pouco também darei aqui essa lista completa de municípios onde hoje, dia 24 de junho, é feriado. 22 minutos agora depois das 8, vamos então ter este tema que nos conquistou a todos desde o primeiro instante e com esse condão de tocar gerações diferentes. Carminho e Rosalía, em Memória.

Memória, Carminho e Rosalía, um tema lindíssimo. 26 minutos depois das 8, ontem também estivemos no Porto a falar sobre o Festival Caixa Ribeira, o festival que se realiza no dia 18 de julho, já falta pouco. Uma das vozes que vai estar por lá é do Camané, no momento certamente a não perder. Vamos ouvi-lo ao Camané, claro, a cantar um tema que de facto terá, será sentido, aliás, de forma diferente nesse concerto na Ribeira do Porto. É Cid e o Rio, um tema que conhecemos bem, um clássico da música portuguesa. Nem toda a gente sabe que se refere a este rio de que se fala é precisamente o Rio Douro. Portanto, será uma ocasião especial para assistir a esse concerto de Camané e assistir também a este tema. Certamente fará parte desse concerto de Camané no Festival Caixa Ribeira, marcado então para o dia 18 de julho. Continuamos essa contagem decrescente.

0: notícias. 8h31, voltamos às notícias para fazer uma síntese da informação com a jornalista Sofia Almeida. Muito bom dia, Sofia.
1: Bom dia, Portugal deverá dar esta quarta-feira um novo passo no reforço da gestão integrada das fronteiras, com a apresentação oficiada do contingente da Frontex destacado para o país. A cerimónia vai decorrer no pavilhão de Portugal, em Lisboa. Pais, alunos e professores dos colégios de educação especial manifestam-se hoje em Lisboa. O protesto visa denunciar uma situação financeira que dizem ser insustentável e a abertura de portas no próximo ano letivo pode estar em causa. A Assembleia da República volta a discutir hoje a regionalização num debate agendado pelo PCP, que propõe um referendo até julho de 2028 e eleições para os novos órgãos regionais nas autárquicas de 2029. Depois de ter ganho ontem ao Uzbequistão por 5-0, a Seleção Nacional começa já hoje a preparar o jogo com a Colômbia, que está obrigada a vencer para ficar em primeiro lugar do Grupo K.
0: Obrigado, Sofia. Foram as notícias, serão desenvolvidas naturalmente à hora certa. 8h32, avançamos para o trânsito agora.
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0: Vamos então espreitar o trânsito e já se sabe que hoje, feriado no Porto, tudo calmo no Porto, não temos filas. De facto, na Marginal em Lisboa também não há filas, na A5 sentido Cascais-Lisboa há abrandamento de Oeiras até Miraflores e fila na descida do Monsanto. Também IC19 sentido Sintra Lisboa, fila de Terceira até Amadora e fila de Alfragide até Pinamanique. Segunda Circular sentido Benfica Aeroporto, fila das Torres de Lisboa até ao Campo Grande, e no sentido inverso, fila da Encarnação até ao Aeroporto e trânsito lento no Campo Grande. A1 com abrandamento de Valfigueira até Sacavém. A2, fila de Corroios à Ponte 25 de Abril. É tudo por hoje, está na estrada, a ouvir a Rádio Amália, já sabe, fique por aí, bom dia, boa viagem.
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Malhão de São Simão, Amália, 23 minutos para as 9. Muito bom dia, ótima manhã de quarta-feira. Fico por aí ligado à sua rádio Amália. E ficamos agora com este cravo de São João, Raquel Tavares, Deles por Mim e a Antiga, assim se chama esse último disco da Raquel Tavares. E a Raquel Tavares vai estar este ano no Festival Caixa Alfama, a não perder esse grande festival de fado e com este ingrediente especial, digamos, ter a Raquel Tavares por lá a jogar em casa, em Alfama, será certamente um concerto a não perder. Para já, este cravo de São João.

0: Cravo de São João, voz de Raquel Tavares, 19 minutos das 9, bom dia.
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0: 17 minutos para as 9. Bom dia.
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0: É mesmo. Estamos ligados também a Setúbal 100.6. Muito bom dia. Daqui a pouco temos Viver a Saudade, rubrica assinada por Luís Montes. Mas antes disso, António Zambujo, e é caso para dizer que vamos até ao Viver a Saudade de Lambreta.
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0: Lambreta, António Zambujo, 15 minutos para as 9. Está na hora de viver saudade com Luís Montes.
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2: Vamos viver agora as saudades da Ribeira do Porto. 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Ele próprio vai fazer a apresentação ao vivo deste maravilhoso fado. Saudades trago comigo. Até dia 18, Camané.
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0: Viver a saudade, destaque dado a Camané, hoje na rubrica de Luís Montês. E por falar em Camané, como o próprio Luís Montês disse aqui na rubrica, temos esse encontro marcado para dia 18.
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0: Apoio da nossa Rádio Amália, claro está, vamos ter também por lá um palco e as propostas, a programação para esse palco também é incrível, pois vamos ter por lá, por exemplo, a Patrícia Costa, ela que também esteve connosco na emissão especial ontem no Mercado do Bolhão, e é com ela precisamente que ficamos. Vamos ouvir a Patrícia Costa e este tema chamado Cravos de Papel, com a participação, neste caso também, das vozes da rádio.

Poeira que vai no vento, a voz de Teresa Siqueira, há 5 minutos das 9, muito bom dia. Há pouco falava do palco da Rádio Amália no Festival Caixa Ribeira. O palco da rádio vai ficar na Igreja de Miragaia, mesmo em frente à Alfândega do Porto. Um palco incrível, vai adorar. Tenho toda a certeza, em um cenário que de facto vai fazer com que esse momento de fado seja vivido ainda com mais intensidade, cenário ideal para se fazer silêncio e para se cantar o fado. Necessariamente falamos do Festival Caixa Ribeira, vamos ouvir agora uma voz que não vai estar no palco da Rádio Amália, mas vai passar pelo festival, no palco principal, vai atuar com Jorge Fernando, também num concerto bastante esperado e certamente bastante emocional, Fábio Bordão e Jorge Fernando juntos. Neste caso, ela chega sozinha a voar por cima das águas, letra e música de Fausto Bordal Dias. À hora certa, notícias e trânsito. Bom dia, boa quarta-feira.

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2: Voltamos à informação na Rádio Mal, edição de Sofia Almeida. Muito bom dia.
3: Bom dia. Portugal deverá dar esta quarta-feira um passo importante no reforço da gestão integrada das fronteiras, com a apresentação oficial do contingente da Frontex destacado para o país. A cerimónia vai decorrer no pavilhão de Portugal, em Lisboa, e contará com a presença do ministro da Administração Interna português, do ministro do Interior de Espanha, da secretária-geral do Sistema de Segurança Interna, bem como do embaixador de Espanha em Portugal e do principais responsáveis da Agência Europeia da Guarda de Fronteiras e Costeira. A iniciativa surge poucas semanas depois da Comissão Europeia ter anunciado o envio de cerca de 25 agentes da Frontex para Portugal, bem como um apoio financeiro estimado entre 7 e 8 milhões de euros, destinado a infraestruturas e meios técnicos relacionados com a gestão das fronteiras externas da União Europeia. Pais, alunos e professores dos colégios de educação especial manifestam-se hoje em Lisboa. O protesto visa denunciar uma situação financeira que consideram insustentável. Em causa está o aumento intercalar de 10% que o governo deu a estes colégios por cada aluno com necessidades especiais que recebe. A abertura de portas destes colégios no próximo ano letivo pode estar em causa. O Parlamento debate esta quarta-feira a proposta do PCP para um referendo à regionalização até 2028. Esta é a segunda vez este ano que o Parlamento debate a regionalização, depois de, em abril, ter discutido e rejeitado 3 projetos do LIVRE, Bloco de Esquerda e PAN. O PCP apresentou as suas iniciativas em abril, mas optou por discuti-las agora num agendamento próprio. Sobre essa escolha, a líder da bancada comunista disse à agência Lusa que o partido pretende tratar estas questões com a profundidade que elas merecem e sublinhou que as restantes forças políticas podem contribuir com propostas. No entanto, até ontem tinham sido apresentadas apenas para discussão as iniciativas do PCP, um projeto de resolução que prevê a criação de um programa de trabalho para a regionalização e uma proposta de lei quadro das regiões administrativas. A seleção nacional começa já hoje a preparar o jogo com a Colômbia, marcado para a madrugada de sábado para domingo. Uma partida que Portugal está obrigado a vencer para ficar em primeiro lugar do Grupo K. A sessão de trabalho será à porta fechada, tal como é habitual com Roberto Martínez no dia seguinte ao jogo. Depois do empate frente à República Democrática do Congo, no primeiro jogo, Portugal goleou ontem o Uzbequistão por 5-0 e vai agora enfrentar a Colômbia, que venceu os dois primeiros jogos e se apurou já para os 16avos de final da competição.
2: E a não perder que vamos ter notas do Mundial depois das 9h20 com o professor Francisco Silveira Ramos. Agora, 5 minutos depois das 9, bom dia.
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2: Vamos então espreitar o trânsito e bem sabemos que continuamos, claro, com o trânsito muito tranquilo no Porto, onde é feriado, não há filas. Em Lisboa, Marginal tem fila entre Caxias e a Cruz Quebrada, há 5 sentido Cascais-Lisboa, com fila de Oeiras até Miraflores e de Caselas até às Amoreiras. No sentido inverso, há fila de Miraflores até Oeiras. IC19, sentido Sintra-Lisboa, fila de Terceira até Amadora e fila de Alfragide até Pinamanique. Segunda circular, sentido Benfica-Aeroporto, à fila das Torres de Lisboa até ao Campo Grande e, no sentido inverso, fila da Encarnação até ao aeroporto e trânsito lento no Campo Grande. Há um abrandamento da Bobadela até Sacavém. Há dois, fila de Correios até à Ponte 25 de Abril, acesso do Centro-Sul preenchido. Bom dia, boa viagem.
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0: mas também no Porto, aí sim, aguaceiros mais fortes, principalmente durante a tarde, podem ser acompanhados de trovoada. Máxima para Lisboa, 26, Setúbal também, Porto 23, em Faro temos 26 graus de máxima. 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
0: Seguimos nesta manhã na Rádio Amália, manhã de quarta-feira, dia 24 de junho, dia de São João. Se for feriado, por aí onde está, já sabe também, bom feriado na nossa companhia, de preferência 91.0 Porto, especialmente aí, mas também, claro, temos, especialmente aí, refiro-me ao feriado, mas temos também amália.fm para todo o país e todo o mundo, 92.0 Lisboa, 100.6 Setúbal, enfim, estamos ligados nesta manhã de quarta-feira, 24 de junho. Aumentamos o ritmo de forma tradicional. Moreninha da Travessa, o Rei Sem Coroa, Fernando Maurício, 10 minutos depois das 9. Bom dia.

Morninha da Travessa, Fernando Maurício, 12 minutos depois das 9, isso quer dizer que daqui a pouco temos a nossa Praça da Alegria, mais à frente também notas do Mundial com o professor Francisco Silveira Ramos, já lá vamos. Antes disso, ficamos aqui com este Quero é Viver, recriação de um tema de António em variações por parte de Sara Correia, com produção de Diogo Clemente.

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1: 16 minutos depois das 9, temos a nossa Praça da Alegria, edição de hoje, com patrocínio de Vale do Paiva e também já com a presença do professor Francisco Silveira Ramos por aqui, já está preparadíssimo para as notas do Mundial. Professor, dou-lhe já os bons dias. Muito bom dia.
2: Bom dia.
1: Olha, professor, portanto, é assim que lhe faço a pergunta hoje. Sabe qual é que é o peixe que nunca anda de elevador? Pense lá bem. Qual é que é o peixe que nunca anda de elevador?
2: Não estou a ver.
1: É a pescada. Portanto,
2: boa.
1: Pode levar essa para contar à família.
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1: 17 minutos depois das 9, bom dia.
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1: Hoje eu e o professor estamos mais contentes. Não, não tem nada a ver com a ausência da Catarina, pelo contrário, aí estamos mais tristes. Gostávamos que ela estivesse aqui connosco, mas estamos mais contentes por causa da vitória da seleção. Houve aí principalmente nos dias a seguir àquele primeiro empate, estávamos assim mais desanimados, só que nós e toda a gente que acompanha a seleção. Mas ontem acho que o otimismo voltou um bocadinho. Vamos falar sobre isso, otimismo com realismo. Vamos falar sobre isso com o professor Francisco Silveira Ramos, depois da primeira vitória da seleção neste Mundial frente ao Uzbequistão ontem. É o tema, grande tema, necessariamente, das notas do Mundial que chegam já a seguir.
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1: Muito bem, 9h20, está na hora.
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1: Seja então bem-vindo mais uma vez e mais uma vez também bom dia. Já aqui tínhamos falado, não é, professor? Professor Francisco Silveira Ramos, que nos traz as notas do Mundial todos os dias, de segunda a sexta, por volta desta mesma hora. E hoje o grande tema é necessariamente a vitória da seleção portuguesa frente ao Uzbequistão por 5-0, ainda por cima assim. Uns números simpáticos, não é? Ontem regressávamos aliás do Porto e comentávamos: menos 5 é a derrota. Portanto, foi 5.
2: Bom dia de novo, em particular a Catarina, que hoje não nos dá o prazer da sua companhia. E realmente o tema do dia nas notas do Mundial é a vitória de Portugal sobre o Uzbequistão por 5-0. Eu relembro que Portugal é o 6º no ranking e o Uzbequistão é o 57º.
1: Há aqui uma diferença.
2: O desequilíbrio é normal, mas nestes jogos de Mundial já sabemos que as equipas menos cotadas emprestam ao jogo uma tentativa de superação enorme, e Portugal não deu essa hipótese ao Uzbequistão. Quando houve ali o 2-1 anulado ainda parecia que havia ali uma certa reação do Uzbequistão, mas a verdade é que Portugal afirmou-se, e se me permitem dizer isto, Portugal afirmou-se exatamente por isso, porque não fez um jogo de expectativa, não fez um jogo na espera de que as vantagens ocorressem. Se nos lembramos do primeiro jogo, também não foi assim tão mal como algumas críticas quiseram fazer crer, mas o que fez foi com um jogo à espera, circulando a bola à espera que as vantagens ocorressem. Ontem foi exatamente o contrário disso, foi jogar com a bola em sua posse, naturalmente, a equipa portuguesa manteve a posse da bola, mas sempre com movimentos de trás para a frente. A dominante dos movimentos era, como costumamos dizer, de marcha à frente e não de marcha atrás. E isso faz toda a diferença. No alto rendimento, 20 centímetros já são uma vantagem. Vimos ontem o Cristiano Ronaldo, no primeiro gol que faz, ganha 20 centímetros, é onde põe o pé relativamente ao adversário. E essa conquista do espaço, essa luta por estar em vantagem sobre o adversário, penso eu que foi o que marcou fortemente a equipa portuguesa ontem.
1: Houve algumas alterações... Bem, na verdade, em termos de jogadores, houve alteração no centro da defesa, pronto, mas já esperada. Tomás Araújo depois também viu-se afastado do jogo, mas depois há ali uma alteração que é mais notória, mais evidente, que foi a saída do Bernardo Silva, a entrada do João Félix. Também me pareceu o Bruno Fernandes mais adiantado... E o João Félix, de facto, a trazer alguma coisa de diferente em relação ao Bernardo. Aliás, o Bernardo no Manchester City, nos últimos anos, e particularmente nos últimos dois anos, já não ocupa tanto aquele corredor direito, já está mais no centro do terreno, que, aliás, para onde entrou depois. Estas alterações fizeram diferença, professor?
2: Eu acho que essas alterações vieram a reforçar uma estratégia mais adequada para aquilo que é o hábito, que deve ser o hábito da seleção portuguesa e particularmente para o plano de jogo de ontem com o Uzbequistão. O que me parece é que o Bernardo Silva foi um pouco penalizado pelaquela forma de jogar muito conservadora que a seleção portuguesa apresentou no primeiro jogo. No jogo de ontem, se fosse o Bernardo Silva a desenvolver aquela função, ele faria na mesma como fizeram os outros jogadores. Ou seja, a equipa jogou mais para a frente. Os laterais, reparem a quantidade de vezes que o Nuno Mendes e o João Cancelo passaram à frente da linha do médio e à frente da linha do atacante do seu lado para ir cruzar ou para ir criar problemas à equipa adversária. E foi essa dinâmica muito mais jogada de trás para a frente, em que os jogadores provocaram a vantagem sobre os adversários e a vantagem do espaço, que criou as condições para haver muito mais bolas na zona interior, haver muito mais bolas para finalizar. Os golos resultaram, tirando o golo de bola parada, resultaram exatamente dessa dinâmica muito mais forte, jogando de trás para a frente, inclusivamente o próprio golo do Rafael Leão, a bola sobra dentro da área, porque há muita gente dentro da área, e porque os laterais vão passando à frente das linhas da equipa e pondo a bola na zona de risco do adversário.
1: E nós temos laterais para isso. Temos laterais.
2: Temos os melhores laterais do mundo.
1: Temos os melhores laterais do mundo e nem
2: mesmo
1: mais.
2: Que os avançados joguem com o pé ao contrário para jogar mais por dentro, então que abram os espaços para os laterais virem a fazer esse serviço. Eu ouvi alguns comentários dizendo Portugal não pode passar a vida a fazer cruzamentos. Eu acho que não só pode, como deve. Tem é que povoar a zona interior e vejamos.
1: Claro.
2: Tendo o bicho lá dentro, o bicho Cristiano Ronaldo, quando a bola lá chega, aquilo é um pânico para as defesas. Agora a bola tem que lá chegar. Porque, naturalmente, na atualidade, o Cristiano Ronaldo não é tanto um jogador de vir com a bola controlada de trás para a frente, é muito mais um jogador de combinações no último terço. Vejam a moça que ele fez ontem. Eu gostava de fazer aqui um...
1: E duas finalizações, professor, se me permite, duas finalizações notáveis.
2: É o melhor do mundo a finalizar ainda. Isso é que as pessoas se esquecem. Eu faço este exercício de reflexão. Antes do jogo de ontem, temos algum avançado centro em Portugal melhor que o Cristiano Ronaldo? O Gonçalo Ramos é um bom jogador, está na seleção. O Paulinho está no México, mas são melhores que o Cristiano Ronaldo antes do jogo de ontem. Depois do jogo de ontem, ninguém se vai atrever a dizer que são melhores que o Cristiano Ronaldo. Mas antes do jogo de ontem, quando se pôs em causa a presença do Cristiano Ronaldo no centro do ataque da nossa seleção, eu pergunto, quem é o jogador melhor que o Cristiano Ronaldo para jogar naquela função? Tem 41 anos, pois estão, vejam a velocidade. Porque o Cristiano Ronaldo já não ganha bolas nas costas da defesa. O segundo golo ontem foi exatamente para desmentir essa realidade. Ele acelerou e quando acelerou passou a linha defensiva sem estarem fora de jogo e fez um golo brilhante, porque a forma como ele ataca a bola é exatamente quem sabe muito daquela atividade, não é?
1: Finalização.
2: Portanto, Cristiano Ronaldo, não me interessa a idade dele, enquanto ele render é o melhor. Se deixar de render, eu acho que ele próprio saberá à altura de nos dizer, olha, não contem mais comigo porque eu já não estou em condições de ser o melhor.
1: E ainda por cima, professor, é uma posição um pouco deficitária para a equipa portuguesa, ou seja, não é que Portugal esteja ali com 4 ou 5 pontas de lança de topo, ou seja, já é uma posição em que de facto nós temos algumas carências, pelo menos na minha opinião.
2: Permite uma história, eu trabalhei com o Cristiano Ronaldo na idade em que ele começou a fazer esta afirmação, e ele nas seleções connosco jogava avançado centro. Depois, alguns anos, jogou mais sobre as alas. Claro que a forma como as seleções jogavam, ele podia jogar em toda a largura do ataque, mas a posição de origem dele, porquê? Porque nós não tínhamos esse jogador em Portugal e continuamos a ter muita carência. Jogadores que saibam jogar na zona central ofensiva, que finalizem bem, que cabeceiem bem, que sejam capazes de fazer uma boa combinação, que tenham uma boa mobilidade e velocidade para jogar ali, boa capacidade de finalização. Ele hoje, nas idades jovens, já tinha essas características. Hoje em dia continua a ser um jogador muito eficiente nessa condição de avançado centro.
1: Ficaram sim bons indicadores, diria, para o que resta. É verdade que era uma equipa, como o professor aliás mencionou aí, as posições do ranking, há uma superioridade da equipa portuguesa, mas há também, claro que, dar mérito àquilo que Portugal ontem fez de bem e fez, de facto. Mas, professor, temos aqui uma missão para o último jogo. Não basta o empate a Portugal para ficar em primeiro lugar no grupo. Ontem a Colômbia fez a sua parte, ganhou ao Congo, e Portugal tem mesmo de ganhar o último jogo frente à Colômbia se quer ficar em primeiro. Viu o jogo da Colômbia?
2: Vi partes do jogo da Colômbia. A Colômbia é uma equipa muito boa, se eu não estou a dizer de memória, acho que é a nona do ranking mundial, e portanto é uma equipa que tem resultados, tem sucesso desportivo regularmente. Portanto vai ser um jogo duro para nós, vai ser um jogo difícil, mas eu acredito que se nós jogarmos, se nos lembrarmos do jogo de ontem, nós houve períodos em que, com esta vontade ofensiva, perdemos ligeiramente algum equilíbrio defensivo. Mas isso faz parte das equipas que são mais ofensivas. Correm alguns riscos, têm que serem riscos controlados. Muitas vezes fala-se, Portugal teve a reação à perda. Eu acho que o problema não é da reação à perda, é da pré-ativação à perda. E a equipa portuguesa conseguiu manter-se equilibrada. E, aliás, houve algumas alturas em que a equipa do Uzbequistão estava muito desequilibrada e Portugal teve algum receio de imediatamente aproveitar isso. Eu acho que isso é típico das grandes equipas. Quando está no caos, os outros entram em caos, mas nós não entramos. E Portugal nunca entrou em caos, mas a algumas alturas teve receio do jogo mais aberto cá e lá de ser desvantajoso. Isso é uma coisa que Portugal pode fortalecer, porque tem uma equipa que se equilibra bem a defender, e com a Colômbia terá que ter muito esse cuidado de nunca se desequilibrar, porque naturalmente as equipas mais credenciadas vão ficar à espera que Portugal se desequilibre, porque sabem que se Portugal estiver bem equilibrado é muito difícil jogar contra Portugal.
1: E é uma equipa perigosa esta também da Colômbia. Quero destacar mais algum jogo de ontem?
2: Eu gostava de falar ontem no Ghana, Inglaterra. Foi um jogo de grande sacrifício. O Ghana tem 4 pontos nesta altura, portanto ganhou o primeiro jogo de uma forma muito reservada, mas são os argumentos que tem, a estratégia que manda no alto rendimento. E a verdade é que nesta altura o Ghana, que não é uma equipa que esteja muito bem posicionada, é a 60ª do ranking, jogou contra a 8ª do ranking, muito fechadinha, com muita consciência defensiva, mas com muito trabalho defensivo e com bom trabalho defensivo. Teve uma felicidade numa fase do jogo, recebeu uma bola no poste e o Harry Kane, frontal à baliza, não acertou na baliza, talvez das bruxarias que, segundo consta, terão feito para criar dificuldades ao
1: Falou-se
2: Kane.
1: Nisso, não é?
2: A verdade é que ele, em frente à baliza, não conseguiu concretizar. Não sabemos se foi da bruxaria, eu acredito que não, mas foi um jogo muito interessante.
1: Professor, mas não é muito comum. Ele não
2: é muito comum, avalie qualquer naquela, fato estranho.
1: Naquela posição que não é muito comum no Kane não metê-la lá dentro.
2: Já agora, se me permite, na madrugada do dia anterior, porque ontem não falámos nisso, tivemos também um Noruega-Senegal. Foi um jogo de 3-2 com duas belíssimas equipas. A Noruega 35ª e o Senegal 18ª, portanto, à partida o Senegal estaria em vantagem. Esteve a perder 3-1, conseguiu chegar ao 3-2. Foi um jogo muito interessante, duas equipas que também um bocadinho com marcha à frente, não é? Duas equipas com boa tendência ofensiva. Foi um jogo muito interessante, não é por ter havido bastantes golos, é porque foi um jogo muito dinâmico e como aqui temos que fazer notas do Mundial, eu deixo esta nota porque acho que foi um jogo que deve ficar na nossa memória também.
1: E eu deixo mais duas, se me permite, professor. A primeira é precisamente ligada à Noruega. Quem disse, muitas pessoas disseram que ela poderia ser uma das seleções sensação deste Campeonato do Mundo. Para já, quem disse isso não se enganou. A Noruega está, de facto, a mostrar futebol neste Campeonato do Mundo. E depois tem também a ver com aquilo que falava, que tem a ver com esse grupo onde está a Inglaterra, o Gana, a Croácia. Neste momento o Gana está à frente da Croácia e temos ainda um jogo onde estas equipas se vão defrontar, Croácia e Gana, está marcado para sábado. Portanto, bem interessante também este grupo, não é?
2: É, e isto vem reforçar aquela ideia que já falámos aqui, é que estamos a assistir a um bom Mundial. As equipas deixaram-se um pouco daquela moda do toca-toca, como eu digo, não é? E cada equipa procura, cada seleção procura utilizar os argumentos em que é mais forte. Isso é que é razoável, porque ninguém joga sozinho e eu não posso jogar contra um adversário como a Inglaterra com o preconceito que vou sair a jogar muito bonitinho e vou sair a jogar em passo curto, porque os jogadores têm coragem e têm que ter coragem. Eles têm que ter a coragem é de enfrentar um jogo de 90 minutos em que se passam milhões de acontecimentos. E eu não posso, por uma falha de um preconceito de fazer uma determinada coisa, sofrer um golo e comprometer um Mundial. É porque não vou só comprometer um jogo. Numa falha dessas eu posso comprometer um Campeonato do Mundo. E, portanto, o realismo com que as equipas estão a jogar, nós vemos a equipa do Gana a jogar mais fechada. Ah, se calhar não é tão bonito. Pois não é tão bonito porque não somos nós nem jogadores nem treinadores da equipa do Gana. Porque se fôssemos e nesta altura tivéssemos 4 pontos, estaríamos bastante felizes com a situação e com o apuro da estratégia que levaram para cada jogo, com as condições realistas e não com preconceitos de vou fazer um jogo como faz uma outra seleção qualquer que não é a minha e que não tem os argumentos da minha.
1: Professor, até amanhã. Um abraço, cá nos encontramos e amanhã falaremos sobre os jogos do Grupo do Brasil. Portanto, teremos assunto.
2: Bom dia, muito obrigado.
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1: 9:33, vamos à síntese das notícias.
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1: Uma edição de Sofia Almeida, muito bom dia.
6: Bom dia. A proposta da prestação social única é discutida esta quarta-feira na Comissão de Trabalho, Segurança Social e Inclusão e será levada à votação plenária no dia de amanhã. A Comissão de Trabalho tem início marcado para as 11:30 da manhã. Portugal deverá dar esta quarta-feira um novo passo no reforço da gestão integrada das fronteiras com a apresentação oficial do contingente da Frontex destacado para o país. A cerimónia vai decorrer no pavilhão de Portugal, em Lisboa. Pais, alunos e professores dos colégios de educação especial manifestam-se hoje em Lisboa. O protesto visa denunciar uma situação financeira que consideram insustentável e afirmam que a abertura de portas no próximo ano letivo pode estar em causa. 7 distritos do continente vão estar hoje e amanhã sob aviso amarelo devido à previsão de ocorrência de trovoada e aguaceiros fortes, segundo o Instituto Português do Mar e da Atmosfera.
1: 26 minutos para as 10, espreitamos o trânsito agora.
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1: Vamos lá então espreitar o trânsito, sabendo que no Porto hoje é feriado e, portanto, tudo tranquilo por lá. Em Lisboa, marginal, fila entre Caxias e a Cruz Quebrada. Há 5 centros de Cascais de Lisboa, tem abrandamento do Estádio Nacional até Miraflores e fila de Caselas até às Amoreiras. No sentido inverso, há fila de Miraflores até Oeiras. E C19, sentido Sintra-Lisboa, fila de Terceira até à Amadora e novamente em Pinamanique. Segundo circular, sentido Benfica-Aeroporto, há fila das Torres de Lisboa até ao Campo Grande e no sentido inverso, lentidão na Encarnação e no Campo Grande. Há um abrandamento de Bobadela até Sacavém. Há 2, fila da Primeira Ponte do Feijó até à Ponte 25 de Abril. Fico por aí, bom dia, boa viagem. Daqui a pouco, Amália.
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que voz, tema lindíssimo, Amália, cantar Luís Vaz de Camões. A 22 minutos das 10, bom dia, boa manhã deste dia 24, quarta-feira, dia de São João. E eu fiquei de dizer, há pouco dei uma lista incompleta de dias, de, ou melhor, de municípios onde este dia 24 de junho é também feriado. E portanto vou dar agora a lista completa. Alcácer do Sal, Alcochete, Almada, Almodóvar, Angra do Heroísmo, Almamar, Arronge, Braga, Calheta, Madeira, Castelo de Paiva, Castro Marim, Sinfães, Figueira da Foz, Figueira dos Vinhos, Horta, Lourinhã, Lousã, Mértola, Moimenta da Beira, Moura, Nelas, Porto, Santa Cruz das Flores, São João da Pesqueira, Taboaço, Tavira Valongo, Vila do Conde, Vila Franca do Campo, Vila Nova de Gaia e Vila do Porto, também em Guimarães, a propósito da Batalha de São Mamede, Porto Santo, criação do município, e a propósito de São Nuno de Santa Maria, também na Sertã. Também este dia 24 de junho é importante, dia feriado. Bom feriado, então, se for esse o caso. Agora, Verdes Anos, Dulce Pontes, a 21 minutos das 10. Bom dia.

0: Verdes Anos, a voz de Dulce Pontes. Recuámos até ao disco Caminhos, um disco que faz 30 anos este ano, editado em 1996. Agora, 16 minutos das 10, bom dia, boa manhã de quarta-feira, 24 de junho, dia de São João. Daqui a pouco vamos ter por aqui Bernardo Mendonça com mais uma escolha. Ele é o convidado desta semana do programa Os Fatos da Minha Vida.
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7: Olá, eu sou o Bernardo Mendonça e esta semana sou eu a trazer os fados da minha vida. Bom, um rio por aí acima, por aí abaixo, com muita coisa. Venham comigo, até já.
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7: Eu sou um bocadinho obcecado por tentar fazer o melhor possível, neste cumprimento de tentar preparar-me o melhor possível, tentar dar-me e fazer o melhor possível, mas a falha anda connosco. E tento que seja uma aliada. Tento não falhar na vida, na minha vida pessoal, profissional, mas quando falho, pedir desculpa, tentar fazer melhor, rir-me disso quando faz sentido, às vezes aproveitar o borrão para eventualmente fazer diferente, mas eventualmente dar um bom resultado àquilo.
8: Dar vida a outra coisa que se calhar não teria surgido.
7: Uma fífia, imagina, uma fífia a meio de uma locução, se assumirmos. Eu aprendi isso também no teatro, não é? No teatro, eu cheguei a fazer teatro. E no teatro tu não podes dizer: ai, desculpem, vou fazer outra vez. Num direto também não dá. Desculpa,
8: graça.
7: Vou fazer outra vez. Não, não dá, tu tens de tirar partido daquilo, não é? Tens de apropriar-te, como num direto, como na rádio. Tiras partido, se é uma coisa muito ruidosa, se é uma grande falha, então apropria-te dela e dizes: gostei, às vezes, gostei disto, a minha voz foi para o outro lado, será o além, vamos voltar. Pronto, e então, riste de ti, quem está contigo, portanto as pessoas riem-se contigo, eventualmente há um...
8: Eventualmente.

0: Olha, acho graça.
1: A vizinha da frente na voz de Miguel Ramos com letra de José Gonçalves, música de Guilherme Banza. 5 minutinhos das 10 e ficamos à hora certa com as notícias na Rádio Amália. Também temos o trânsito logo depois, bairro alto até ao meio-dia. E para o final deste Bom Dia Amália de hoje, guardo uma voz de que gostamos muito. Marina Mota, Marina da Conceição, Ribeiro Mota, grande voz do fado. Vamos ouvi-la com este Vendaval de Joaquim Pimentel e António Rodrigues. Depois conferimos as notícias.

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1: Informação na Rádio Mália com Sofia Almeida. Bom dia.
2: Bom dia. A proposta de prestação social única é discutida esta quarta-feira na Comissão de Trabalho, Segurança Social e Inclusão. A reunião está marcada para as 11:30 da manhã, sendo que a proposta será levada à votação plenária no dia de amanhã. Entre os pontos mais sensíveis da proposta de PSU e que não reúnem para já consenso estão a obrigatoriedade de fazer trabalho social para os beneficiários e o tempo mínimo de permanência em território nacional para que alguém possa ser candidato a usufruir desta prestação. Também no Parlamento, mas na sessão plenária marcada para as 15h, volta a ser discutida a regionalização num debate agendado pelo PCP que propõe um referendo até julho de 2028 e eleições para novos órgãos regionais nas autárquicas de 2029. Esta é a segunda vez este ano que o Parlamento debate a regionalização, depois de em abril ter discutido e rejeitado 3 projetos do LIVRE, Bloco de Esquerda e PAN. O PCP apresentou as suas iniciativas em abril, mas optou por discuti-las agora num agendamento próprio. Sobre essa escolha, a líder da bancada comunista disse à agência Lusa que o partido pretende tratar estas questões com a profundidade que elas merecem e sublinhou que as restantes forças políticas podem contribuir com propostas. No entanto, até ontem tinham sido apenas submetidas à discussão as iniciativas do PCP, um projeto de resolução que prevê a criação de um programa de trabalho para a regionalização e uma proposta de lei-quadro das regiões administrativas. A Associação Nacional de Municípios Portugueses enviou uma carta ao Primeiro-Ministro a pedir uma solução urgente para obras municipais financiadas pelo PRR que não deverão estar concluídas até ao final de agosto e incluem projetos em escolas, centros de saúde, habitação pública e lojas de cidadão. Segundo o Jornal Público, as autarquias temem ter de devolver verbas já recebidas e suportar custos que dizem não conseguir assumir sozinhas, enquanto o governo apela a que os beneficiários executem o máximo possível até ao final do prazo. 7 distritos de Portugal continental vão estar sob aviso amarelo devido à previsão de ocorrência de trovoada e aguaceiros fortes. Os distritos de Viseu, Aveiro e Coimbra vão estar sob aviso amarelo entre as 3 da tarde de hoje e as 0 horas de amanhã. Já o Porto, Vila Real, Viana do Castelo e Braga vão estar sob aviso entre as 9 da noite de hoje e as 6 da manhã de amanhã. O Instituto Português do Mar e da Atmosfera colocou também os distritos de Bragança, Guarda e Vila Real sob aviso amarelo, mas por causa do tempo quente até às 18 horas desta quarta-feira.
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1: Informação de trânsito na Rádio Mália. No Porto não há qualquer problema, é feriado, mas em Lisboa ainda restam alguns. Marginal, fila entre Caxias e a Cruz Quebrada, há 5 sentido Cascais-Lisboa, com fila de Caselas até às Amoreiras e no sentido inverso, fila de Queijas até Oeiras. E C19 sentido Sintra-Lisboa, com abrandamento de Terceira até Amadora e novamente em Pinamanique. Segunda circular, sentido Benfica-Aeroporto, há fila das Torres-Lisboa até ao Campo Grande e no sentido inverso, lentidão no Campo Grande. Eixo Norte-Sul, com fila de Lumiar até às Laranjeiras. Já um com abrandamento da Bobadela até Sacavém e A2 com abrandamento da primeira ponte do Feijó até à ponte 25 de Abril. Bom dia, boa viagem.
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1: Seja bem-vindo a esta hora de Bairro Alto neste dia 24 de junho, dia feriado, por exemplo no Porto, também em Almada, se for esse o caso, bom feriado na companhia da sua Rádio Amália, dia de São João. Começamos por ouvir Aldina de Barte, Fado do Lar, mais à frente temos também Luís Trigacheiro e Camané nestes próximos minutos, neste Bairro Alto de hoje, desta quarta-feira. Fico por aí, já sabe, a música é o nosso fado.

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3: Bom dia, boa manhã de quarta-feira. Se for feriado para si, bom feriado também. Dia 24 de junho, dia de São João. Seguimos agora com Ricardo Ribeiro e este Tronco é Raiz. Mais à frente na Rádio Amália, também o Dicionário do Fado a não perder, assinado por Antonieta Lopes da Costa.

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2: Letra K, Cátia Guerreiro. Nas Mãos do Fado é o seu segundo CD, lançado no mercado em dezembro de 2003. Cátia Guerreiro seleciona para esta obra um repertório rico e muito cuidado, privilegiando a poesia dos maiores nomes da literatura portuguesa, entre eles Luís de Camões, Flor Bela Espanca, Ário dos Santos e António Lobo Antunes. Com uma nova nomeação para o Prémio José Afonso, este segundo trabalho é a confirmação de uma carreira promissora, reconhecendo em Cátia Guerreiro um valor incontornável da música portuguesa. Uma cadeia japonesa de televisão, a NHK, faz deslocar a Portugal uma equipa de jornalistas e produz um documentário de uma hora dedicado à sua vida e à sua carreira. Também o canal francês Mezzo produz em 2004 um filme que lhe é inteiramente dedicado.

0: avec les paroles et la musique d'un grand ami, Paulo Valentim. Segredos.
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Primavera, um tema lindíssimo este cantado por Amália nesta manhã de quarta-feira. Está no programa Bairro Alto na Rádio Amália. A música é o nosso fado. Agora não passes com ela à minha rua, Lenita Gentil. Mais à frente também António Mourão com Ouve Lá, Opa.

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0: João Brasa e o Fado do Sobreiro, a caminho das 11. Ainda temos mais propostas, por exemplo, a voz de Fábio Rebordão aqui com Custódio Castelo neste tema Saudades do Brasil em Portugal. E não esquecer que Fábio Rebordão é também uma das vozes do Festival Caixa Ribeira, agendado para o dia 18 de julho. Já falta pouco nesse festival. Fábio Rebordão vai atuar com Jorge Fernando num concerto a não perder.
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1: Informação na Rádio Mal, edição de Sofia Almeida. Muito bom dia.
2: Bom dia. Foi registado o primeiro caso de ébola em França. A informação foi avançada pelo Le Parisien, que cita fonte do Ministério da Saúde francês, dando conta de que o paciente se trata de um médico humanitário que tinha regressado de uma das áreas afetadas pela doença na República Democrática do Congo. Um médico infectado foi levado para uma unidade especializada e encontra-se em condição estável. A confirmação representa a primeira vez que um caso de ébola é oficialmente identificado em França, levando as autoridades sanitárias a ativar os mecanismos de acompanhamento e vigilância previstos para estas situações. O Tribunal de Contas rejeitou responsabilidades no atraso e no custo do futuro Hospital Oriental de Lisboa. Diz que deu o visto em 27 dias úteis e precisou de diversos esclarecimentos para suprimir falhas e ilegalidades. Numa nota de esclarecimento hoje divulgada, o Tribunal de Contas explica que se tratou de um contrato de elevada complexidade, de valor global superior a 800 milhões de euros e com uma vigência de 30 anos que lhe chegou a 21 de fevereiro de 2024 e recebeu o visto a 28 de maio do mesmo ano. Recorda ainda que o procedimento de contratação pública se iniciou há 9 anos, em 2017, e que a aprovação da minuta do contrato pelas partes ocorreu apenas em janeiro de 2024. O esclarecimento do Tribunal de Contas surge depois de, no passado dia 15, numa conferência organizada pelo Diário de Notícias, o Ministro Adjunto e da Reforma do Estado, Gonçalo Matias, ter afirmado que o projeto do novo hospital foi atrasado em anos e vai custar mais 164 milhões de euros por causa do Tribunal Constitucional e do atual mecanismo de visto prévio. A proposta de prestação social única é discutida esta quarta-feira na Comissão de Trabalho, Segurança Social e Inclusão. A reunião tem início marcado daqui a cerca de meia hora, sendo que a proposta será levada à votação plenária no dia de amanhã. Entre os pontos mais sensíveis da proposta de PSU e que não reúnem para já consenso, estão a obrigatoriedade de fazer trabalho social para os beneficiários e o tempo mínimo de permanência em território nacional para que alguém possa ser candidato a usufruir essa prestação. 7 distritos de Portugal continental vão estar sob aviso amarelo devido à previsão de ocorrência de trovoada e aguaceiros fortes. Os distritos de Viseu, Aveiro e Coimbra vão estar sob aviso amarelo entre as 3 da tarde de hoje e as 0 horas de amanhã. E o Porto, Vila Real, Viana do Castelo e Braga vão estar sob aviso entre as 9 da noite de hoje e as 6 da manhã de amanhã. O Instituto Português do Mar e da Atmosfera colocou também os distritos de Bragança, Guarda e Vila Real sob aviso amarelo por causa do tempo quente.
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1: Bairro Alto, sejam bem-vindos a mais uma hora, segunda hora de programa, 7 minutos depois das 11. Daqui a pouco temos a ver as vistas, Ana Margarida Prado, também ainda a voz de Manuel de Almeida em Quero Tanto aos Olhos Teus, recordamos esse clássico do fado. Mas antes disso, até o rei ao fado, precisamente, ficamos com Carlos Macedo. Muito bom dia de São João, dia 24 de junho, portanto, bom dia feriado também para muitos daqueles que nos escutam.

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0: Fado da Carta, a voz de Fernanda Batista, 11:29, muito bom dia. Seguimos com mais uma edição da rubrica Sei de um Rio, trazida por António Ascioli Campos. Depois temos Amália, também Marco Rodrigues e Gisela João, algumas das propostas que vamos ouvir por aqui nesta manhã de quarta-feira.
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3: Uma vez por semana temos a companhia da minha amiga Ana Suspiro, que nos vai falar sobre outro tipo de património. Olá, Ana! O que é que nos traz hoje?
4: António, já reparaste que caminhamos todos os dias sobre uma obra de arte e quase nunca olhamos para ela?
3: Estás a falar da calçada portuguesa?
4: Exatamente. Aqueles desenhos em pedra branca e preta, tão característicos de Lisboa, mas que começam a desaparecer.
3: E quem a constrói permanece quase invisível.
4: O calceteiro. Um ofício exigente, preciso. Pedra a pedra, colocada à mão, com um saber que não se aprende nos livros. Um trabalho duro, ao sol, à chuva, e com cada vez menos portugueses a segui-lo.
3: E, ainda assim, a calçada portuguesa continua lá.
4: Continua, muito graças aos imigrantes que aprendem este ofício e ajudam a cuidar dos nossos passeios. É uma tradição que se transforma, que passa para mãos diferentes, mas que mantém o mesmo rigor.
3: Ou seja, não é só pedra, é também conhecimento.
4: É isso mesmo. É o gesto, a técnica e agora também este encontro de culturas que mantém viva a calçada portuguesa.
3: E nem nos damos conta disso quando passamos.
4: Até temos um monumento que homenageia o calceteiro nos restauradores. Um sinal de reconhecimento para quem constrói o chão da cidade. Gosto especialmente dos padrões que parecem ondas. Talvez porque Lisboa, no fundo, também se desenha assim, em movimento e diversidade, como um rio.
3: Mas atenção, a calçada portuguesa tem que ter manutenção, pois pode ser traiçoeira para quem tem dificuldades de locomoção. Obrigada, Ana.
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Canta comigo Lisboa, a voz de Bruno Igrejas, a 15 minutos do meio-dia. Lá porque tem 5 pedras, é a proposta que se segue, a voz de Teresa Siqueira. Depois temos também ainda Carlos do Carmo para ouvir e eu já regresso também para me despedir deste bairro alto.

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Meu nome é Fábio, a voz de Carlos do Carmo, do disco Uma Canção para a Europa, data de lançamento 1976. A 9 minutos do meio-dia, altura em que temos por aqui as notícias, depois nova edição do Sr. Fado com o Sr. Joaquim Maralhas. Para o final desta hora e deste programa, deste Bairro Alto, Cátia Guerreiro com Ney Mato Grosso em Lábios de Mel e também mais à frente o Fadista Louco, um tema interpretado pelo Mário Lundu. Até logo, na Casa Portuguesa, um abraço, já sabe, vamos nos encontrando por aí.

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1: Com a Sofia Almeida. Boa tarde, Sofia.
2: Boa tarde. Portugal arrancou o ano com um déficit orçamental de 0,7% do PIB, segundo os dados relativos ao primeiro trimestre divulgados hoje pelo Instituto Nacional de Estatística. Nos primeiros três meses do ano, o saldo das administrações públicas em contabilidade nacional fixou-se num déficit de 510 milhões de euros, correspondendo a menos 0,7% do PIB, o que compara com os 0%. Em período homólogo. Uma evolução que resulta de um crescimento da despesa superior ao da receita num período marcado pelo impacto das tempestades. Por componentes da receita, o crescimento de 5,5% da receita corrente decorre sobretudo dos aumentos nas contribuições sociais e nos impostos sobre a produção e importação. Governo, PSD e PS estiveram reunidos esta manhã para discutirem a prestação social única, num esforço de última hora do Governo para convencer o PS a viabilizar a proposta. Segundo a SIC Notícias, o encontro decorreu no Parlamento e teve a presença do Ministro dos Assuntos Parlamentares, do líder da bancada parlamentar do PSD, Hugo Soares, e de uma comitiva do PS liderada pelo líder da bancada parlamentar Eurico Brilhante Dias. O PS diz que a proposta só não é aprovada se o Governo não quiser. Já PSD, CDS e Chega estão alinhados quanto ao endurecimento das condições de acesso à prestação para cidadãos estrangeiros, nomeadamente através do aumento do período mínimo de residência legal para o acesso à prestação. Mais de 50 professores, pais e alunos concentraram-se esta manhã frente ao Ministério da Educação, Ciência e Inovação em Lisboa para exigir uma atualização das verbas recebidas pelos colégios de ensino especial. Estes colégios, que recebem crianças e adolescentes encaminhados pelo Estado por não terem a resposta que necessitam na escola pública, temem não conseguir abrir no próximo ano letivo se não tiverem um financiamento adequado. A França detectou o primeiro caso positivo do vírus Ébola num médico humanitário que regressou de uma missão na República Democrática do Congo, país onde o vírus se encontra em circulação ativa. Segundo o Ministério da Saúde francês, o doente foi atendido imediatamente após a sua chegada à França e transferido para um centro hospitalar especializado em doenças infecciosas de elevada transmissibilidade. O Ministério da Saúde sublinhou que o médico se encontra estável e que os protocolos de segurança sanitária foram ativados de imediato, incluindo o isolamento do doente e o seu transporte em condições controladas, com o objetivo de evitar qualquer risco de contágio. Paralelamente, foi lançada uma investigação epidemiológica para identificar as pessoas que possam ter tido contacto com o caso confirmado.
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1: 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Meio-dia e 7, nesta quarta-feira, dia 24 de junho, dia de São João, e a esse propósito, hoje é dia de feriado municipal em Alcácer do Sal, Alcochete, Almada, Almodóvar, Angra do Heroísmo, Armamar, Arronche, Braga, Calheta, Castelo de Paiva, Castro Marim, Sinfães, Figueira da Foz, Figueiró dos Vinhos, em Guimarães, na Horta, na Lourinhã, Lousã, Mértola, Moimenta da Beira, Moura, Nelas, Porto, também Porto Santo, Santa Cruz das Flores, São João da Pesqueira, ainda na Sertã, Taboaço, Tavira, Valongo, Vila do Conde, Vila do Porto, nos Açores, também nos Açores e feriado Boas, Vila Franca do Campo e Vila Nova de Gaia. Nestes municípios celebra-se o feriado municipal, o dia de São João. Meio-dia e agora 7 minutos, como dizia, sejam então bem-vindos ao Senhor Fado, a vossa sessão de fados pedidos à hora do almoço. Vamos, e como é hábito, diga-se, até perto do meio-dia e meia, ler e atender, talvez seja possível, os 6 pedidos que chegaram por escrito, mas sem demoras. Vamos já para o primeiro dos mails, que é também o primeiro dos 3 mails de 24 de maio, e este chegou exatamente à meia-noite. Chegou assim: Viva Maralhas, sou a Aurora das Furnas e peço para quarta-feira, 24 de junho, e dedico à mãe Inês, com um beijinho, aos amigos Carlos Esteves da Sobreda e Eduardo Castro das Furnas, a residir na Damaia, lembrando sempre o eterno amigo Zezé das Furnas. Nunca quis ser artista, mas neste mundo fadista, no fado subiu a pulso, por isso vamos escutar o Vítor Rodrigues a cantar o fado O Cavalo Russo. Para vocês e à enorme família da nossa Rádio Amália, um forte abraço do Aurora. Aurora, um forte abraço. Vítor Rodrigues, Cavalo Russo.

tonto que dedico à memória da minha mãe, Rosa Dantas, dedicando também às amigas Fernanda Peixinho e Maria Clara Vila Nova. Um abraço do Luís Miguel Dantas. Luís, um forte abraço. Vamos então aqui recordar-se António Mourão e Menino Tonto.

Menino Tonto, a voz de António Mourão, meio-dia e 14, em frente com mais um dos pedidos chegados por mail pelo senhorfado@amalia.fm, mail que chegou também no dia 24 de maio, à meia-noite e 23. Boa tarde, estimado amigo Joaquim Maralhas, ilustre aljustrelense e brioso benfiquista. Pedimos um fado interpretado por Ana Valadas, fadista de Almodóvar, para quarta-feira 24 de junho, para dedicar à Esmeralda Santos, técnica de equipamentos do Recreativo Águias da Mosgueira, à Rosa Ferreira da Alta de Lisboa e a todos os sócios e simpatizantes do Recreativo Águias da Mosgueira. Felicidades e muita saúde para a excelente equipa da Rádio Amália e para todos aqueles que a escutam. Com os melhores cumprimentos, Carlos Manuel Pinto Moraes e Mário Jorge da Costa Teixeira, da secção de boxe do Recreativo Águias da Mosgueira. Carlos, um abraço. Mário, um abraço também. E, claro, votos de uma boa semana. Ana Valadas traz-nos o fado de cada um.

Ana Valadas e o Fado de Cada Um, meio-dia e 19. Vamos para mais um dos mails. Este chegou no dia 6 de junho, às 14h24. Boa tarde, amigo Maralhas. Gostaria de, dia 24 de junho, desejar os parabéns à minha prima Mafalda. E peço o Fado, põe a tua mão na mão do meu senhor, na voz de Carlos Timóteo. Obrigado pela atenção. Cumprimentos do Francisco Martins, de Torres Vedras. Francisco, um abraço para si, um beijinho a uma das aniversariantes de hoje, a sua prima, Mafalda. Neste dia em que são também aniversariantes, o autor e compositor Nuno Nazaré Fernandes, a fadista natural de Souzel, a Paula Cruz, o fadista da Urra Porto Alegre, João Poeiras, um forte abraço também. Neste dia também a celebrarem mais um aniversário, a Andreia Filipa, da Costa da Caparica, filha da Bia e do Zé Gato, ainda aniversariantes hoje, a Leninha, amiga da Fátima Sousa, a Joana Macedo, amiga da Lucília Santos de Palmela, sendo que a Elia Santos, a amiga da Telma Gomes, é também aniversariante, bem como o João e a Glorinha, amigos da Alice Silva, a Manuela e o Eloy, os pais de Rui Almeida, celebram hoje 56 anos de casados, no dia em que é também aniversariante a Esther, da Costa da Caparica, o João Castanhas, filho de Lucinda Castanhas, também a Maria Manuela Oliveira, a irmã da Virgínia Rodrigues do Seixal, a Catarina Brás, a mulher do músico de viola do Bruno Brás, Catarina, um beijinho, também a Cristina Santos, da Cova da Piedade, a Maria Eugénia Paiva, de Lisboa, o Luís Filipe Marques, de Alhos Vedros, a Diana Janeiro, neta da Hilda Janeiro, também a Irene Bernardo, a neta da Silvéria e do nosso saudoso Jacqueline Bernardo, o Fábio Carvalho, neto da Ruth Carvalho do bairro da Boa Vista, a Alzinda Ribeiro, da Atalaia, Montijo, o Eduardo Silva de Lisboa, o João Batista de Palmela, o Joaquim Moita, também no caso de Lisboa, o Joaquim Mota, também o João Paulo Nunes, ou melhor, o José Paulo Nunes de Lisboa, o Filomeno Costa do sítio da Nazaré, a Graciete Paulo de Vila Franca de Xira, a Carla Sofia Melo, o Manuel Mateus, de Santa Iria de Azóia, o avô do Rafael Graça, da Charneca da Caparica, o José João Matias, de São João da Talha, o sobrinho do Arnaldo Matias, do bairro das Colónias, a Helena Félix, a Libânia de Jesus, e também a Carla Sofia Gonçalves, neta dos saudosos Olguinho e Marinho da Trafaria. Neste dia em que faria anos um amigo e também fadista, o José Camacho, que aqui recordo, ainda o nosso Fernando Bombocas, também era aniversariante neste dia, bem como a nossa também saudosa Emma Rodrigues, onde quer que estejam, estarão seguramente em paz, em descanso, amigos desta casa da Rádio Amália. Põe a tua mão na mão do meu senhor, Carlos Timóteo.

põe a tua mão na mão do meu senhor. A voz de Carlos Timóteo, meio-dia e 26. Vamos para mais um dos pedidos chegados por mail. Este mail que chegou no dia 23 de junho, ou seja, ontem, é um dos mails de ontem, chegou ao meio-dia e 20, e chegou assim: boa tarde, sou a Ana Paula Craveiro, da Tapada das Mercês, e esta semana peço o fado de João Ferreira Rosa, O Embuçado. Dedico aos meus pais, Carlos e Albertina Craveiro, ao meu irmão e cunhada, Carlos e Fernanda, e aos meus primos Kim e Bininha, e ainda à minha tia Lourdes, e a todos os que ouvem a Rádio Amália. Um beijinho muito grande para todos e uma boa semana. Ana, um beijinho muito grande também para si. Vamos aqui recordar João Ferreira Rosa e o fado O Embuçado. Entretanto, podem já começar a ligar para os pedidos em direto aqui no Senhor Fado. Relembro o número do telefone: 21 010 57 40. E lembro também que, a quando do pedido em direto, vão ter que dizer a já habitual frase do nosso patrocinador, Fábrica dos Óculos de Odivelas: os seus olhos merecem o melhor, e com um espaço infantil. Entretanto, digo-vos também que fico apenas aqui com um pedido pendente, no caso, para a voz de Gonçalo Salgueiro: quero um cavalo de várias cores.

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3: Aqui na sua Rádio Amália, meio-dia e 31, nesta quarta-feira 24 de junho, vamos para o primeiro dos pedidos lá em direto. Viajo até Samora Correia, onde está o nosso Hugo Salvador. Olá, Hugo, boa tarde.
4: Olá, boa tarde.
3: Como é que estamos, Hugo?
4: É pá, é muito difícil ligar. O Rui liga logo, o outro é só,
3: não consegui. Mas cá está.
4: É muito difícil, muito difícil.
3: Cá está ligar, o nosso Hugo, hoje o primeiro, nesta quarta-feira. Vamos à frase,
4: tudo
3: Hugo.
4: Tudo bem?
3: Tudo bem, por aqui tudo bem, por aí também, Hugo.
4: Está a ouvir bem?
3: Aqui tudo bem, vamos à frase.
4: Olha, já te revelo mesmo, repetiu, mas senhora.
3: 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E vamos ouvir...
4: Carlos Baião, Cinderela.
3: A Cinderela, vamos recordar o Carlos Baião e as dedicatórias, Hugo.
4: Olha, fala o Coutoado, Fanarolfo, Coutoado, Ninha Fanarolfo, João Pinto, Paídas ao Posto e Henrique, passa-me segunda-feira a ver se conseguir, né?
3: Vamos ver se será já na próxima segunda-feira. Se for assim, Hugo, será mais uma vez um gosto receber por aqui o nosso Hugo Salvador, que nos pediu para recordarmos Carlos Paião e Cinderela.

0: Cinderela. Recordamos Carlos Paião, meio-dia e 37, nesta quarta-feira, dia 24 de junho. Vamos até à Sobreda, onde está o nosso Carlos Esteves. Amigo Carlos, boa tarde. Estou? Mal, então o Carlos desligou-me o telefone agora. Aqui está tudo bem, não sei o que se terá passado aí com o telemóvel. Carlos, estivemos à conversa. E agora não tenho aqui o Carlos Esteves. Pronto, não tendo o Carlos Esteves, vamos ter que seguir em frente. Já ontem aconteceu também algo semelhante com a Adelinda Agostinho. Ora, não estando o nosso Carlos, boa tarde.
1: Boa tarde, Sr. Maralhas.
0: Boa tarde, estou a falar com...
1: Maria Simões,
0: do Montijo. Sim, senhor. Ora, muito bem, caiu aqui a chamada do Carlos Esteves, espero que esteja tudo bem com ele.
1: Eu entrei.
0: Sim, muito bem, então vamos à frase, Maria.
1: Olha, fábrica dos óculos, de Odivelas, os seus olhos merecem o melhor. E agora com o espaço infantil.
0: E quem quer ouvir?
1: Olha, eu queria ouvir Marco Paulo, se puder ser. Eu tenho dois amores.
0: E as dedicatórias?
1: Ah, é como eu costumo, olha, é para mim, é para aqui, para a minha vizinha, é para a Dona Rosa Ferreira e para os outros ouvintes, para aquela senhora Hilda do...
0: A Hilda Solposto, da Penalva.
1: Sim, também. Para o Hugo, que ainda agora também falou.
0: Sim, senhor, muito bem.
1: E para a sua família toda, Sr. Maralhas.
0: Muito obrigado, Maria. Com um beijinho muito grande para si e uma boa semana também, claro, para a nossa Maria Simões, do Montijo, que nos pediu Marco Paulo. Eu tenho dois amores e espero que esteja tudo bem com o nosso Carlos Esteves, que tenha sido apenas um pequeno problema com, eventualmente, a bateria do telemóvel. Ficamos e atendemos o pedido da Maria Simões, do Montijo, Marco Paulo. Eu tenho dois amores.

0: Eu tenho dois amores, a voz de Marco Paulo. Ficámos a 18 minutos das 13. Vamos até Portimão. Menina Carolina José, boa tarde.
1: Boa tarde, Samuralha. Está tudo bem por aí? Não?
0: Por aqui tudo bem. E por aí, Carolina?
1: Por aqui também.
0: Muito bem. E de regresso a nossa Carolina José. Já lá vamos ao pedido. Vamos à frase, primeiro.
1: Ora bem. A fábrica dos ovos de Odivelas, os seus olhos merecem o melhor e com um espaço infantil.
0: E quem nos vai pedir, a Carolina?
1: Vamos ouvir o António Pinto Basto, Tango Quase Fado.
0: E as dedicatórias?
1: Para dedicar ao Sr. Seca Saca, das Manteigadas, ao Sr. Júlio Martins,
0: do Odivelas,
1: à Dona Maria Filipa,
0: do Seixal,
1: e ao Sr. José Maria Araújo, que nunca mais o ouvi.
0: Da Costa da Caparica. Não tem conseguido ligar, apenas isso, a dificuldade.
1: Mas está bem, é?
0: Eu penso que sim. Na última semana não falei com ele, mas penso que sim. Que esteja tudo bem com o nosso José Maria Araújo.
1: Pois. E para o Sr. Maralhas, uma boa semana de trabalho. E até para a semana.
0: E faltava esse até para a semana. Com um beijinho muito grande, Carolina. Continuação de uma boa semana para a nossa Carolina José, que nos escuta em Portimão e pediu-nos uma das vozes do Festival Caixa Alfama. Caixa Alfama, dias 11 e 12 de setembro. António Pinto Basto irá estar no primeiro dos dois dias, no caso na sexta-feira, dia 11 de setembro, no palco Ermelinda de Freitas. António Pinto Basto, que nos traz Tango Quase Fado.

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1: Tango quase fado, a voz de António Pinto Basto. A 14 minutos da 1 da tarde, vamos até às Manteigadas, Setúbal, onde está o nosso José Cassaca. Amigo Cassaca, boa tarde.
2: Boa tarde, amigo Joaquim Aranha. Boa tarde para si e para todo o nosso auditório. 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
1: Muito bem, e de regresso o nosso amigo Cassaca, que esta semana nos vai pedir...
2: Vou pedir ao meu amigo Jerónimo Caracol, a Rainha das Fontes.
1: A Rainha das Fontes. E as dedicatórias?
2: Para já, é para essa nossa amiga que acabou de falar há bocadinho, a Dona Carolina José, um beijinho para ela, porque ela me deixou uma porta aberta. Pois, e a gente dos amigos é para as ocasiões.
1: Com certeza, com certeza.
2: Para já, o fadinho que eu vou ouvir, e não só, é também dedicado a ela, dedicado à nossa amiga Olga Susana Gabriel, aqui para fechar a Dona Maria Filipa, para o caso era de Maria Maria Orlando, a mulher dos versos, para ver se ela consegue fazer mais versos. E pronto, eu olhei aqui para o meu amigo aqui de Palmela, que é o Flamino.
1: O Flamino Varela.
2: O meu amigo Flamino Varela, fomos trabalhadores da minha empresa há tantos anos, e ele merece tudo. É um bom companheiro, um belo camarada.
1: Muito bem. Então aí não falta nada, amigo Cassaca.
2: Quem cá te faltarem? É até para a semana, se calhar.
1: Com um forte abraço e tudo bom também aí pelas Manteigadas de Setúbal, onde está, como habitualmente, à escuta da sua Rádio Amália, o nosso José Cassaca, que nos pediu Rainha das Fontes, a voz de Jerónimo Caracol. O Jerónimo, quem enviou, claro, um forte abraço.

0: Rainha das Fontes, a voz de Jerónimo Caracol, meio-dia e 51. Vamos até Porto Salvo, onde está Alice Silveira. Olá, menina Alice, boa tarde.
1: Boa tarde, Sr. Joaquim Maralhas. A frase é: fábrica de óculos de Odivelas, os teus olhos merecem melhor, e também com espaço infantil.
0: Muito bem, e vai-nos pedir, Alice?
1: A Ana Magalhães, em nome de mulher.
0: E as dedicatórias?
1: É para todo o auditório da Rádio Amália. E um bem-aja e um obrigado por dar os parabéns ao meu Luciano, ao meu filho. Obrigado.
0: Não tem que agradecer, Alice, que tenha sido um dia feliz.
1: Obrigado, igualmente.
0: E quanto a nós?
1: Até para a semana, se quiser.
0: Com um beijinho grande e já agora, votos de um bom almoço também para a Alice Silveira de Porto Salvo, ou melhor, que nos escuta em Porto Salvo, pediu-nos nome de mulher, a voz de Ana Magalhães, neste que é um dos temas do álbum Tristana, o álbum de Stereossauro.

0: Ana Magalhães e Nome de Mulher. Estamos a 4 minutos da 1 da tarde, quarta-feira, 24 de junho. Recebo a nossa Bernadette de Sousa, de Lisboa. Menina Bernadette, boa tarde.
1: Olá, viva, muito boa tarde, menino Moralhinhas.
0: Ah, muito bem, assim já valeu a pena, já ganhei o dia hoje.
1: Está tudo bem consigo?
0: Por aqui tudo bem, e a nossa Bernadette?
1: Tirando o calor, não é?
0: Pois, mas já esteve mais. Agora baixa um pouquinho e depois as temperaturas voltam a subir, mas para já...
1: Ah, isso é que é pior. 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
0: Muito bem, quem nos vai pedir, Bernadette?
1: Vamos ouvir, por favor, Liliana Santos, A Minha Voz Também Chora.
0: E as dedicatórias?
1: As dedicatórias é para o Sr. Eduardo Sebastião e para dois grupos, para os meus amigos e para os outros. E para si, um beijinho muito grande, para si e para todos os seus, e muito obrigado.
0: Ora essa, Bernadette. E até?
1: E até para a semana, se Deus quiser.
0: Com um beijinho muito grande para a nossa Bernadette Sousa, que nos pediu Liliana Santos, A Minha Voz Também Chora, 21 010 57 40, é o número do telefone a ligar para os pedidos em direto aqui no Senhor Fado, na sua Rádio Amália. Lembro também a frase a dizer a quando do pedido em direto: fábrica dos óculos de Odivelas, os seus olhos merecem o melhor e com um espaço infantil.

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6: Também a sua sessão de fados pedidos à hora do almoço, aqui na sua Rádio Amália. Passam 2:02. Vamos até à Cidade de Sol, no Barreiro, onde está a Marcília Matos. Menina Marcília, boa tarde.
7: Boa tarde, Sr. Maragas, como está?
6: Por aqui tudo bem. E a Marcília, como vai?
7: Também, bem, obrigada.
6: E de regresso aqui ao Sr. Fado. É um gosto voltar a recebê-la por
7: obrigada.
6: Aqui.
7: Obrigada.
6: Vamos, antes do pedido, vamos à frase.
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6: Muito bem. E vai-nos pedir?
7: É a Diamantina.
6: Na conta errada?
7: Exatamente.
6: Sim, senhores. E as dedicatórias?
7: É para mim e para vocês todos. E tudo bom para vocês, boa semana. E até para a semana, se eu conseguir. Obrigada.
6: Ora é essa, Marcília. E se conseguir, será novamente um gosto recebê-la aqui na Rádio Amália, no programa O Senhor Fado. Diamantina traz-nos Conta Errada.

0: Conta Errada, a voz de Diamantina, 13:07. Vamos agora até ao Sobrado de Valongo, onde está Maria Augusta Monteiro. Olá, Maria Augusta, boa tarde.
1: Olá, Sr. Maranhas, muito boa tarde.
0: Como vai a Maria Augusta? Já lá vamos à frase. Como vai a Maria Augusta?
1: Olha, como se diz aqui na terra, gemendo e andando, com problemas de família, mas vais. E hoje é um dia de... É um dia de festa, mas para nós
0: pois,
1: é muito triste.
0: Com certeza. É feriado também aí em Valongo, hoje é dia de feriado municipal,
1: é
0: dia de São João.
1: E tem a festa das bugiadas. Se for à internet, nesta hora, eu não tenho internet, sou franca, mas sei que está a dar.
0: Muito bem, sim senhor.
1: Mas a dança da entrada, é bugios e moriscadas.
0: Muito bem, tradições que se vão mantendo, felizmente que se vão mantendo. Então, de regresso à nossa Maria Augusta, agora sim vamos à frase.
1: Fábrica de óculos de Odivelas, os seus olhos merecem melhor e agora com espaço infantil.
0: E vai-nos pedir quem, Maria Augusta?
1: Olha, Sara Correia, quero é viver.
0: E as dedicatórias?
1: Olha, eu também queria que alguém da família que está... que não está bem, que também que era para ele, para eles, quero é viver.
0: Com certeza, vamos esperar que as coisas corram para o melhor.
1: Ao menos com um bocadinho de saúde.
0: Pois claro, Maria Augusta.
1: Não tem sido fácil.
0: Os últimos tempos têm sido agrestes mesmo, não é?
1: Estes três meses, pelo menos, fez ontem 3 meses, foi a minha prima que morreu queimada com gasolina. O meu irmão está há 20 anos a sofrer de cancro e esteve internado. Veio agora à casa, porque ele mora mesmo no centro e tem um primo.
0: Que também não está, que não está bem, claro.
1: Não, está mal.
0: Aceito um beijinho muito grande, Maria Augusta.
1: Olha, muito obrigado. Tudo bom para a sua família. Para o seu netinho.
0: Bem haja, Maria Augusta.
1: Eu tenho uma que saiu daqui agora, mas já é grande.
0: Ah, sim, senhor. E também muita saúde e as maiores venturas, felicidades pela vida fora. E com saúde.
1: Para ela,
0: com saúde.
1: Quer, ela já é uma. Ela é advogada, mas está a tirar o mestrado, mas já trabalha, graças a Deus, numa malandra.
0: E que tudo continue a correr pelo melhor, Maria Augusta.
1: Muito obrigado, Sra. Maria, por tudo. Muito obrigado pela sua bondade. Não tem
0: de quê, Maria Augusta. Um beijinho muito grande e é sempre um gosto também recebê-la aqui pelo Sr. Fado, aproveitando, e nós também percebemos no contexto do programa, aproveitando, e se permite a expressão, para desabafar um pouco, para falar um pouco também. E nós agradecemos muito isso, porque partilha aqui partes, pedaços da sua vida, e para nós isso é tão importante. Um beijinho muito grande para a Maria Augusta Monteiro, que nos pediu Sara Correia, quero é viver.

0: Sara Correia e Quero é Viver. Passam agora 13 minutos da uma. Vamos até Montemor, Loures, onde está a Mariana Salgueiro. Olá, menina Mariana, boa tarde.
1: Olá, Kim, boa tarde. Está tudo bem?
0: Por aqui tudo bem, e por aí, Mariana?
1: Também vai-se andando um dia atrás do outro, mas olha...
0: Tem que ser com calma, não é?
1: É verdade. Então hoje vamos à frase primeiro.
0: Vamos à
1: Fábrica
0: frase.
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0: E quem nos vai pedir, a Mariana?
1: Olha, hoje vamos ouvir a Sara... Ai, a Sara Correia cantou agora... A Cuca Roseta em Ave Maria Fadista.
0: Com certeza, e as dedicatórias?
1: As dedicatórias é para todos os meus filhos, netos, neta, todos cá de casa. Para a nossa amiga Odete Miranda, que eu não a tenho visto, ela tem que ligar também.
0: Beijão para a nossa Odete.
1: Para a família Caldeira, também, que os ouviu ontem. Para o Sr. Azer.
0: Dos Açores, o nosso António Azra.
1: Olha, já agora, para essa senhora que falou ainda agora, com um beijinho muito grande e tenha muita coragem, porque nós temos que pensar, hoje é um dia, amanhã é outro, e temos que ter fé e coragem, porque Deus vai-nos dar essa coragem desde que a gente lhe peça com
0: bastante. Um beijinho para Maria Augusta Monteiro, que
1: sim.
0: Continuará a escuta por lá.
1: A semana passada houve um senhor também que me indicou um Filipe, não sei quem seria o senhor.
0: Filipe, assim,
1: faz
0: de repente. Não estou aqui a localizar, não estou aqui a ver.
1: Digo assim, não sei, um senhor que me digo, até diz assim: o meu Gonçalo, olha, vó, cada vez tens mais admiradores na Rádio Amália.
0: Vou tentar ver depois ali se encontro ainda o Filipe, mas não estou recordado, Mariana.
1: Está bem, Kim. Olha, então, até segunda-feira, vamos lá ver se eu consigo. Sexta, sábado faz a nossa Joaninha 29 aninhos.
0: E marcamos então o encontro para a próxima semana,
1: segunda,
0: se for logo na segunda-feira.
1: Porque no sábado não...
0: Claro, ao sábado e domingo não temos os discos pedidos, o senhor Fado.
1: Olha, um beijinho grande para toda a tua família.
0: Muito, muito
1: todos,
0: obrigado,
1: todos,
0: Mariana.
1: Todos, tudo bom, tudo o que eu desejo para mim, desejo para vocês,
0: e
1: meus grandes amigos.
0: Tudo bom também, não só para a Mariana Salgueiro, mas para as meninas, um beijinho muito grande para todas as meninas da família e um forte abraço para os rapazes também, claro. Pediu-nos a nossa Mariana Salgueiro, Cuca Roseta, Ave Maria Fadista.

0: Maria Fadista, a voz de Cuca Roseta, 13h20, não foi à primeira, vamos tentar perceber aqui se será à segunda tentativa. Caro amigo Carlos Esteves, boa tarde.
1: Boa tarde, camaradas,
0: está por cá.
1: Você tem as suas malandrias. Fábrica de ovos, de velas, os seus olhos merecem o melhor e também saber que aquele espaço infantil.
0: Muito bem, e de regresso aqui o nosso Carlos Esteves, que nos vai pedir...
1: Vou pedir o Artur Batalha, hoje morreu um poeta.
0: E as dedicatórias, Carlos?
1: As dedicatórias, como sempre, vai para a minha esposa, vai para o poeta do Barra das Furnas, para a Aurora, um grande abraço. Vai para o Daniel do Peixe, que o gajo agora está-se a portar um bocadinho melhor.
0: Muito bem.
1: Mas esta hora já não deve de ouvir. Esta hora já deve estar lá sentado lá no bar.
0: Mas o conto é a intenção, não é, Carlos?
1: Exatamente.
0: Certeza.
1: Mas não, está bem, mas se eu ouvisse era melhor. Pronto. E vai para os Açores, para o meu amigo Zé Albino, para o seu Dr. Lázaro. Um grande abraço. E até para a semana.
0: Com um forte abraço, amigo Carlos. Um abraço para si, um abraço também para o seu neto, que está aí a almoçar com o nosso Carlos Esteves. Estão lá pela Sobreda, de onde nos pediu o Carlos Esteves. Artur Batalha, morreu um poeta.

0: Artur Batalha e Morreu um Poeta, 13h25, viajo agora até à Buraca, onde está o nosso Luís Filipe. Amigo Luís Filipe, boa tarde.
1: Boa tarde, Sr. Guimarães.
0: Boa tarde, Sr. Luís. Como está o Sr. Luís?
1: Já vamos andando um dia de cada vez.
0: E de regresso aqui ao Sr. Fado, é um gosto voltar a recebê-lo. Vamos à frase, amigo Luís.
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0: E quem nos vai pedir?
1: Como é bom ser avô, o
0: Carlos Cruz.
1: Carlos Cruz.
0: É tão bom ser avôzinho. E as dedicatórias, Luís?
1: Olha, para dedicar à companhia da Caridade que era 3382, a todos os avós, e para aí para a equipa do Rádio Amália.
0: Então, e não falta nada, amigo Luís?
1: Até para a semana, se Deus quiser.
0: Com um forte abraço e foi um gosto tê-lo recebido aqui mais uma vez no Sr. Fado. O Luís Filipe da Buraca, que nos pediu É Tão Bom Ser Avôzinho, a voz de Carlos Cruz. Carlos Cruz, que, acredito eu, irá estar amanhã de novo connosco lá pelo Clube Recreativo do Feijó, onde, às quintas-feiras, temos as nossas noites de fado. Por isso, fica o convite para se juntar a nós já na próxima quinta-feira, naquela que será seguramente mais uma grande noite de fados no Clube Recreativo do Feijó. Os fados são a seguir ao jantar. O jantar começa a ser servido ali a partir das 20. Na guitarra portuguesa irá estar o Alberto Raio, na viola o João Costa e eu irei estar por lá a apresentar essa que será seguramente mais uma excelente noite de fados. Fica o convite, junte-se a nós já amanhã, quinta-feira, no Clube Recreativo do Feijó.

0: É tão bom ser avôzinho, a voz de Carlos da Cruz, a quem envio um forte abraço. 13h29, vamos até Alcácer do Sal. Menina Maria Orlanda, boa tarde.
1: Boa tarde, amigos de Quimaralhas, como está e todos cheios?
0: Por aqui tudo bem, por aí, Maria Orlanda.
1: Também, obrigada.
0: E de regresso, é um gosto voltar a recebê-la por aqui, Maria Orlanda.
1: Obrigada. Ora, portanto, Fábrica dos Ovos de Odivelas, os seus olhos merecem o melhor e com espaço infantil.
0: Muito bem, quem nos
1: portanto,
0: vai pedir?
1: Gostaria de ouvir o Fernando Farinha, Eterna Amizade.
0: Com certeza, com certeza.
1: Portanto, para dedicar a vós todos da rádio, para as famílias, com muita saúde e beijinhos, para a nossa Maria Clara também, com muita saúde e beijinhos, para o nosso amigo José Casaca, amiga Olga, o senhor de Açores, né?
0: António Lázaro, sim, senhor.
1: Está tudo, não está?
0: Falta uma coisinha ainda, Maria Orlanda.
1: Ah, falta, pois, até para a semana. E eu gostava de entrar todos os dias.
0: Mas, assim sendo, marcamos já encontro para a próxima semana. E hoje é feriado aí também por Alcácer, não é?
1: Pois,
0: hoje é
1: sim.
0: O dia de São João, é o feriado municipal de Alcácer do Sal. Muito bem. Maria Orlanda, um beijinho muito grande. Uma boa semana também para a nossa Maria Orlanda, que nos escuta em Alcácer do Sal. Pediu-nos Eterna Amizade, Fernando Farinha.

0: Eterna Amizade, a voz de Fernando Farinha, 13h34. Vamos até ao Candal, Vila Nova de Gaia. Menina Emília Nogueira, boa tarde.
1: Boa tarde.
0: Como é que está a menina Emília?
1: Muito bem, graças a Deus. Acabadinha de almoçar, meio cafezinho.
0: E o cafezinho já também,
1: tudo,
0: não é?
1: Já está tudo.
0: Portanto, é para aproveitar aí o feriado em grande. Então, vamos à frase, menina Emília.
1: Vamos. 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
0: E quem nos vai pedir a nossa Emília?
1: Natalino Duarte, do Graus da Vida.
0: E as dedicatórias?
1: Quero dedicar aqui ao meu marido, que ele não me deixa levantar sem fazer o cafezinho, pede-me o cafezinho.
0: E o café dá sorte, dá sorte.
1: E merece, e merece. E para uma irmã minha, chamada Adelaide, meu cunhado Garcia, bom, meus filhos, eles não ouvem, e quero dedicar a toda a família da família Amália. Rádio Amália.
0: Muito bem.
1: Toda a família, que somos muitos. Para todos, que tenham um feriado bom, um dia é feriado. Por exemplo, o meu filho está em Chaves e não é feriado.
0: Não é feriado, pois, é. Exatamente. São muitos os conselhos, mas não são todos.
1: E para a família,
0: claro,
1: do Sr. Joaquim Maralhas, muito obrigada pela sua gentileza, que é sempre muito gentil com toda a gente.
0: Bem-aja, Maria Emília.
1: Então, mas falta um beijinho grande.
0: Então, mas falta uma coisinha.
1: Ah, até para a semana. Eu tenho conseguido, mas eu tenho.
0: E conseguiu hoje de novo, e foi um gosto. Foi um gosto voltar a recebê-la por aqui, Emília. Tudo bom, muita saúde também. E aproveitem bem o feriado aí por Vila Nova de Gaia, dia de São João, dia 24 de junho. Natalino Duarte, vamos recordá-lo com Degraus da Vida.

0: degraus da vida. Natalino Duarte, 13h39, nesta quarta-feira, dia 24 de junho. Vamos até ao Montijo, onde está o nosso António Domingos. Amigo António Domingos, boa tarde.
1: Oh, muito boa tarde, Sr. Baralhas. Cá estou. Prazer é ouvi-lo novamente.
0: É um gosto também voltar a recebê-lo por aqui, António.
1: É um prazer enorme quando consigo entrar para falar com o meu amigo.
0: E aqui estamos nós, à conversa, nesta quarta-feira, 24 de junho.
1: Dia do Senhor João.
0: Sim, senhor. Ora, muito bem. Dia de São João e é feriado em muitos concelhos. Vamos então.
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0: E quem nos vai pedir, o nosso António?
1: Olha, gostava de ouvir o futebol de forças nos Lobos do Mar.
0: Com certeza. E as dedicatórias?
1: Ora, para dedicar aqui à minha esposa, aos meus familiares, para os amigos do Guimarães e os seus familiares, para aqui para o meu amigo o António Dourado e a sua esposa Lourdes, no Samuco, e para o Zé Ribeiro, um grande amigo que eu tenho ali no café, e para toda a gente, e principalmente para toda ali, para a gente, aquela gente boa de Alcochete, que hoje é dia do Sr. João lá em Alcochete.
0: Sim, senhor. Hoje
1: um abraço a todos os meus amigos que eu tenho lá bastante.
0: É feriado em Alcochete, sim, senhor, o feriado municipal, dia de São João.
1: Um abraço grande para o meu amigo Maralhas, e o resto de São João muito bom para o meu amigo, e no fim de semana que venha, seja bom.
0: Bem-aja, António, e tudo bom também para o nosso António Domingos, que nos escuta no Montijo, de onde nos pediu para recordarmos Frutuoso França, Lobos do Mar.

0: Lobos do Mar, a voz de Frutuoso França, 13h44, fico por Lisboa, onde está também o nosso Carlos Melo. Senhor Carlos, boa tarde.
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0: Pois, as favas, o chamado já foste, Maralhas. Ora, muito bem, meu caro amigo Carlos, quem vamos ouvir?
1: É pá, olha com as favas quando fica engasgado, vai o vinho.
0: O fado do vinho, a voz do Rolando Silva, sim senhores, e as dedicatórias, Carlos?
1: Milhares de amigos, para o bebê que faz a barba, para os amigos da mãe, para António Lázaro do Soro, para a gente que faz o fado, e para o apresentador, como só falo para a semana, para ele é para o mês que vem.
0: A ver vamos, portanto, o final do mês é ali a meio da semana, na terça-feira, a ver vamos. Se for já quarta-feira, já será para o mês que vem, mas a ver vamos, como diria o outro. Carlos, um forte abraço e uma boa semana também, claro, para o nosso Carlos Melo, que nos escuta em Lisboa. Pediu-nos Rolando Silva e o fado, o vinho. Rolando Silva, a quem enviou também um forte abraço.

0: fado, o vinho, a voz de Rolando Silva, quarta-feira, dia 24 de junho. Vamos para mais um pedido em direto. Viajo até ao Samuco, onde está Lourdes Dourado. Nina Lourdes, boa tarde.
1: Boa tarde, Sr. Moraes, como está?
0: Por aqui tudo bem, e por aí com a Lourdes e com o António?
1: Graças a Deus, vamos andando bem.
0: E já agora, bom feriado.
1: Obrigada, Sra. Maravilha, obrigada. E um feriado por todo o mundo, onde é feriado.
0: Onde é feriado, sim, senhor.
1: Que bom,
0: muito bem. Então, menina Lourdes, vamos à frase antes do pedido.
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0: E quem nos vai pedir, Lourdes?
1: O António Sobrino e Montanha Azul.
0: Com certeza, e as dedicatórias.
1: As dedicatórias é para a José Serafim. Para António Domingos de Montijo, que ainda agora pediu, Carlos Maria de Alpechete, um beijinho e tudo bom, e Portugal Vitória da Rádio Emália, um beijinho muito grande para a família dos Maranhas e com muita saúde.
0: Muito, muito obrigado, Lourdes, com um beijinho para si, um abraço ao amigo António.
2: Igualmente, obrigado. Obrigada.
0: E até...
1: Até para a semana.
0: Com um beijinho para a Lourdes, um abraço também para o marido, para o António, este simpático casal que nos escuta no Samuco, Conselho de Alcochete, Alcochete, onde hoje, relembro, é dia de feriado municipal, dia de São João. António Severino, vamos recordá-lo com a Montanha Azul. Eu vou juntar a este dito feito em direto pela Lourdes Dourado, o mail que ficou pendente e que chegou ontem, dia 23, às 15h20. Olá, amigo Maralhas, gostava de pedir, se possível, que dedicasse o fado "Quero um cavalo de várias cores", de Gonçalo Salgueiro, à minha querida mãe, Maria José, que vive na Branca, em Corus. Mãe, esta música é para ti, como uma pequena homenagem por todo o amor, de carinho e dedicação que sempre me deste. És a minha inspiração e este fado é apenas um reflexo da imensa admiração que sinto por ti. Um beijo muito grande da tua filha, Fátima. Muito obrigado a todos da Rádio Amália e um abraço especial para si, amigo Maralhas. Fátima Almeida, de Queluz. Fátima, um beijinho muito grande para si, um beijinho muito especial para a sua mãe, para a menina Maria José, que nos escuta na Branca, Conselho de Corus. O fado é um outro, ou a canção é uma outra, mas estou em crer que a Maria José irá gostar também e muito de recordar António Severino com a Montanha Azul. Quanto a nós, está tudo contadinho no que diz respeito ao Sr. Fado, nesta quarta-feira, 24 de junho, às 14h vamos ter as notícias com a Antonieta Lopes da Costa e logo a seguir o programa Casa Portuguesa com o António Vieira. Quanto a nós, beijos e abraços e até amanhã.

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1: Informação na Rádio Amália com Antonieta Lopes da Costa. Boa tarde, Antonieta.
2: Boa tarde. O PSD pede o adiamento potestativo da discussão e votação da prestação social única na fase de especialidade. A discussão esteve prevista para hoje de manhã, mas vai decorrer apenas ao final da tarde desta quarta-feira. Isto depois da sessão plenária que terá início daqui a 1 hora, às 3 da tarde. Este pedido aconteceu depois do Governo, PSD e PS, terem estado reunidos hoje de manhã para discutirem a prestação social única, num esforço de última hora do Governo para convencer o PS a viabilizar esta proposta. Segundo a SIC Notícias, o encontro decorreu no Parlamento e teve a presença do Ministro dos Assuntos Parlamentares, do líder da bancada parlamentar do PSD, Hugo Soares, e de uma comitiva do PS, liderada pelo líder da bancada parlamentar, Eurico Brilhante Dias. Portugal começou o ano com um déficit orçamental de 0,7% do PIB, segundo os dados relativos ao primeiro trimestre, divulgados hoje pelo Instituto Nacional de Estatística. Nos primeiros 3 meses do ano, o saldo das administrações públicas em contabilidade nacional fixou-se num déficit de 510 milhões de euros, correspondendo a 0,7% do PIB, o que compara com 0,0% no período homólogo, uma evolução que resulta de um crescimento da despesa superior ao da receita, num período marcado pelo impacto das tempestades. Por componentes da receita, o crescimento de 5,5% da receita corrente decorre, sobretudo, dos aumentos nas contribuições sociais e nos impostos sobre a produção e importação. Ainda dados do Instituto Nacional de Estatística, o INE, a taxa de poupança das famílias estabilizou nos 12,13% do rendimento disponível no primeiro trimestre de 2026. O crescimento do rendimento disponível bruto, conjugado com o aumento de 1,3% da despesa do consumo final, determinou uma taxa de poupança das famílias na ordem dos 12,3%. Já a capacidade de financiamento das famílias fixou-se em 4,1% do PIB, idêntica ao trimestre anterior, e menos 0,3 pontos percentuais face ao trimestre homólogo. As conversações entre os Estados Unidos e o Irão deverão retomar já na próxima semana, provavelmente na terça-feira. O anúncio foi feito pelo porta-voz do Ministério dos Negócios Estrangeiros paquistanês. Segundo este responsável, segunda e quarta-feira são também dias prováveis para as reconversações retomarem. A localização para o encontro ainda não foi definida. A França detectou o primeiro caso positivo do vírus Ébola num médico humanitário que regressava de uma missão da República Democrática do Congo, país onde o vírus se encontra em circulação ativa. O Ministério da Saúde sublinha que o médico se encontra estável e que os protocolos de segurança sanitária foram ativados de imediato. Paralelamente, foi lançada uma investigação epidemiológica para identificar as pessoas que possam ter tido contacto com este caso confirmado, com este médico.
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1: Seja bem-vindo à Casa Portuguesa, edição deste dia de hoje, desta quarta-feira, dia 24 de junho, feriado em muitos municípios, por exemplo no Porto, também a Almada, dia de São João. Vamos começar esta programa com A Rosinha dos Limões, clássico na voz de Max. Mais à frente temos também Fábio Rebordão e Aldina Duarte.

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Um caso sério, a voz de André Batista, a passar por aqui também nesta tarde de quarta-feira. Daqui a pouco temos Por Morrer, uma andorinha, Francisco, José, também Paulo Bragança e mais uma edição da rubrica Saí de um Rio, mas antes disso, Gisela João e esta Casa da Mariquinhas. Boa tarde, fico por aí. Já sabe, a música é o nosso fado.

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1: Uma vez por semana, temos a companhia da minha amiga Ana Suspiro, que nos vai falar sobre outro tipo de património. Olá, Ana! O que é que nos traz hoje?
2: António, já reparaste que caminhamos todos os dias sobre uma obra de arte? E quase nunca olhamos para ela?
1: Estás a falar da calçada portuguesa?
2: Exatamente. Aqueles desenhos em pedra branca e preta, tão característicos de Lisboa, mas que começam a desaparecer.
1: E quem a constrói permanece quase invisível.
2: O calceteiro. Um ofício exigente, preciso. Pedra a pedra, colocada à mão, com um saber que não se aprende nos livros. Um trabalho duro, ao sol, à chuva, e com cada vez menos portugueses a segui-lo.
1: E, ainda assim, a calçada portuguesa continua lá.
2: Continua, muito graças aos imigrantes que aprendem este ofício e ajudam a cuidar dos nossos passeios. É uma tradição que se transforma, que passa para mãos diferentes, mas que mantém o mesmo rigor.
1: Ou seja, não é só pedra, é também conhecimento.
2: É isso mesmo, é o gesto, a técnica. E agora também este encontro de culturas que mantém viva a calçada portuguesa.
1: E nem nos damos conta disso quando passamos.
2: Até temos um monumento que homenageia o calceteiro nos restauradores. Um sinal de reconhecimento para quem constrói o chão da cidade. Gosto especialmente dos padrões que parecem ondas. Talvez porque Lisboa, no fundo, também se desenha assim, em movimento e diversidade, como um rio.
1: Mas atenção! A calçada portuguesa tem que ter manutenção, pois pode ser traiçoeira para quem tem dificuldades de locomoção. Obrigada, Ana.
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Ai as gentes, ai a vida, Amália, antes Paulo Bragança, com Que Fazes Aí Lisboa. Seguimos agora com Cuca Roseta e Quem Sou. Também mais à frente vamos poder ouvir por aqui Há Quanto Tempo Não Canto, a voz de Natalino de Jesus.

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Natalina de Jesus, já há quanto tempo não canto? Daqui a pouco temos mais uma escolha de Bernardo Mendonça. Ele é o convidado esta semana do programa Os Fados da Minha Vida, para ouvir na sexta-feira depois das 22 horas com Catarina Pereira. Mas para já ficamos com Teresinha Landeiro e este Não Partas Hoje.

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1: Olá, eu sou o Bernardo Mendonça e esta semana sou eu a trazer os fados da minha vida. Bom, um rio por aí acima, por aí abaixo, com muita coisa. Venham comigo, até já.
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1: É uma canção que nos enche o peito, que nos inquieta, que nos canta as nossas inquietações. E a inquietação, claro, já cantada por tantas pessoas, inquietação do José Mário Branco, o enorme José Mário Branco. Gosto muito da versão do JP Simões, mas trago aqui na voz, uma voz também maior, do Camané. O concerto foi gravado ao vivo no CCB, em homenagem ao José Mário Branco. Concerto esse e disco esse em que se ouve logo a voz do Zé Mário Branco, que acompanhou o Camané durante 2 décadas, foi muito importante, assim como o Alain Ullmann foi importante para a Amália, o Zé Mário Branco foi muito importante para o percurso do Camané, e ouve-se o Zé Mário Branco a dizer: está perfeito, Camané, estamos todos arrepiados com isto, pá, isto está uma grande gravação, pá, isto está uma grande interpretação. Podem ouvir isto
2: no disco, sim.
1: É maravilhoso. O professor, como chama Camané o Zé Mário Branco. E, portanto, pode-se ouvir na voz de Camané, neste disco, muito Zé Mário Branco.

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0: Muito obrigado.
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Saudades da Júlia Mendes, Mafalda Arnoa, Caminho das Três. Ficamos com este Longe de Ti, Pedro Moutinho, mas fique perto de nós, através de 91.0 Porto, Bom Feriado Porto, 92.0 Lisboa, 100.6 Setúbal, Amália.fm.

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1: 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Boa tarde, Antonieta.
2: Olá, muito boa tarde, António Vieira. Boa tarde a todos. Portugal começou o ano com um déficit orçamental de 0,7% do PIB, segundo os dados relativos ao primeiro trimestre, divulgados hoje pelo Instituto Nacional de Estatística. Nos primeiros 3 meses deste ano, o saldo das administrações públicas em contabilidade nacional fixou-se num déficit de 510 milhões de euros, correspondendo a menos 0,7% do PIB, o que compara com 0,0% no mesmo período do ano passado. É uma evolução que resulta de um crescimento da despesa superior ao da receita, num período marcado o impacto das tempestades. Por componentes da receita, o crescimento de 5,5% da receita corrente decorre sobretudo dos aumentos nas contribuições sociais e também nos impostos sobre a produção e a importação. Ainda dados do INE, a taxa de poupança das famílias se estabilizou nos 12,3% do rendimento disponível no primeiro trimestre de 2026. O crescimento deste rendimento disponível bruto, conjugado com o aumento de 1,3% da despesa de consumo final, determinou, na verdade, uma taxa de poupança das famílias na ordem dos 12,3%. Já a capacidade de financiamento das famílias fixa-se em 4,1% do PIB, idêntica ao trimestre anterior e menos 0,3 pontos percentuais face ao mesmo trimestre do ano passado. O PSD pediu o adiamento por estativo da discussão e votação da prestação social única, a PSU, na fase da especialidade. A discussão estava prevista para hoje de manhã, mas vai decorrer apenas ao final de tarde desta quarta-feira, depois da sessão plenária, que vai começar por esta hora, às 3 da tarde. Este pedido acontece depois do Governo PSD e PS terem estado reunidos esta manhã para discutir a prestação social única num esforço de última hora do Governo para convencer o PS a viabilizar esta proposta. Segundo a SIC Notícias, o encontro decorreu no Parlamento e teve a presença do Ministro dos Assuntos Parlamentares, do líder da bancada parlamentar do PSD, Hugo Soares, e de uma comitiva do PS liderada pelo líder da bancada parlamentar, Eurico Brilhante Dias. As conversações entre os Estados Unidos e o Irão devem retomar já na próxima semana, provavelmente na terça-feira. O anúncio foi feito pelo porta-voz do Ministério dos Negócios Estrangeiros paquistanês. Segundo este responsável, segunda e quarta-feira são também dias prováveis para as conversações retomarem. A localização para os encontros ainda não foi detalhada. A França tem o primeiro caso positivo do vírus Ébola num médico humanitário que regressava de uma missão na República Democrática do Congo, país onde o vírus se encontra em circulação ativa. O Ministério da Saúde francês sublinha que o médico está estável e que os protocolos de segurança sanitária foram ativados de imediato. Paralelamente, foi lançada uma investigação epidemiológica para identificar as pessoas que possam ter tido contacto com este médico, que é um caso confirmado de Ébola em França.
0: 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Boa tarde.
3: Muito obrigada.

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1: Mais uma hora de Casa Portuguesa, esta segunda hora de programa. Muito boa tarde, dia 24 de junho, dia de São João. Abraço especial para o Porto, onde lá estivemos ontem também a fazer o nosso programa da manhã, na véspera de São João, num dia de grande festa no Porto. Hoje é feriado, bom feriado. Também a Almada, por exemplo, bom feriado a todos, para aqueles que gozam de feriado, naturalmente, neste dia. Daqui a pouco temos Lá Vai Lisboa, Carminho, também mais à frente a nova edição do Dicionário do Fado, a não perder, mas inauguramos esta hora com um clássico, Igreja de Santo Estevão, a voz de Fernando Maurício.

Os maiores nomes da literatura portuguesa, entre eles Luís de Camões, Flor Bela Espanca, Ari dos Santos e António Lobo Antunes. Com uma nova nomeação para o Prémio José Afonso, este segundo trabalho é a confirmação de uma carreira promissora, reconhecendo em Cátia Guerreiro um valor incontornável da música portuguesa. Uma cadeia japonesa de televisão, a NHK, faz deslocar a Portugal uma equipa de jornalistas e produz um documentário de uma hora dedicado à sua vida e à sua carreira. Também o canal francês Mezzo produz em 2004 um filme que lhe é inteiramente dedicado.

0: avec les paroles et la musique d'un grand ami, Paulo Valentim. Segredos.
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Avançamos então para as nossas 7 colinas, 7 músicas seguidas, sem interrupções, na nossa Rádio Mal. E vamos passar pelas vozes de Maria da Nazaré, Cristina Madeira, Carlos José, Alirmina Silva, Camané e Ricardo Ribeiro, numa sequência que começa com Amália e Mané Chiné. Boa tarde.

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2: Tarde de quarta-feira, dia 24 de junho. Seguimos com Cristina Branco agora e este fado, depois também Hélder Motinho.

Venho de um tempo, assim se chama este tema cantado pelo Hélder Moutinho. Já sabe que às 4 temos as notícias, o trânsito e também abrimos as portas da Casa de Fados com Inga Oliveira para lhe fazer companhia nas próximas horas. Eu regresso amanhã, um forte abraço, até lá.

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3: Muito boa tarde, Inga. Boa tarde a todos. A FMI recomenda reversão de apoios aos jovens na compra da primeira casa. Os apoios aos jovens para a compra da primeira casa acabaram por aumentar a procura e agravar desequilíbrios no mercado, pelo que deviam ser retirados, defende o Fundo Monetário Internacional. O FMI prevê também que o saldo orçamental de Portugal será este ano o que compara com a previsão de um déficit de 0,1% do PIB em abril. A posição orçamental deverá estar amplamente equilibrada em 2026, projeta também o Fundo Monetário Internacional no relatório sobre a missão do artigo 4º, saliente que o impacto dos gastos relacionados com tempestades é estimado preliminarmente em cerca de 0,3% do PIB. Além dos apoios para as tempestades, o Governo também aplicou o desconto no ISP por causa da subida de preços da energia e há outras medidas previstas no Orçamento de Estado para 2026, que incluem, por exemplo, novos cortes no IRS. Ora, o FMI salienta que o Orçamento do Estado para este ano ajudará a lidar com os choques recentes, mas alerta que a postura expansionista pode agravar as pressões inflacionistas. Já o Governo, que foi consultado nesta missão do artigo 4º, disse, segundo o relatório, concordar com muitas das recomendações da política orçamental da equipa do FMI, mas confia que orçamentos equilibrados podem ser alcançados no médio prazo sem medidas adicionais de poupança. O Grupo Parlamentar do PSD pediu hoje um adiamento putestativo para o final do dia da discussão da Prestação Social Única, a PSU, na Comissão de Trabalho e Segurança Social, que está a ser negociada com a oposição. O debate sobre o tema e a pressa do Governo em fazer aprovar a PSU, invocando o risco de perder 600 milhões de euros inscritos no Plano de Recuperação e Resiliência, acabou por ser feito na discussão sobre uma nova audição à Ministra do Trabalho, feita pelo PCP. O pedido do PCP para ouvir em audição com caráter de urgência a Ministra sobre uma proposta do Governo foi recusado com o voto contra do PSD e a abstenção do PS e do Chega. O comunista Alfredo Maia diz que o PCP continua com muitas dúvidas e tem necessidades de informação. Em resposta, Carla Barros, do PSD, diz que o Governo nunca colocou de fora da discussão nenhum partido e as conversações estão a decorrer, ao que Jorge Pinto disse que com o LIVRE, por exemplo, ninguém falou, mas deve ser com o PS e o Chega. Vamos aguardar o resultado destas negociações e depois votar na especialidade ainda hoje, ao final do dia, de modo a ainda entrar no guião das votações da manhã, quinta-feira, explicou a deputada Carla Barros, que reafirma a medida de enorme importância de combate à pobreza que constitui a Prestação Social Única, a PSU. Esta PSU unifica subsídios não contributivos, como o rendimento social de inserção ou pensões várias, numa única prestação social e, segundo a proposta do PSD, prevê trabalho social para quem reúna condições para regressar ao mercado de trabalho. O Observador diz que o trabalho social obrigatório, enquanto condição para receber esta PSU e a criação de um canal de denúncias para fiscalizar a atribuição do mesmo apoio social, estão justamente no centro das negociações que ainda decorrem entre PSD e PS. As conversações entre os Estados Unidos e o Irão deverão retomar na próxima semana, provavelmente na terça-feira. O anúncio foi feito pelo porta-voz do Ministério dos Negócios Estrangeiros paquistanês. Segundo o responsável, segunda e quarta-feira são também dias prováveis para as conversações retomarem. A localização para o encontro, essa ainda não foi detalhada. A França detectou o primeiro caso positivo do vírus ébola num médico humanitário que regressou de uma missão da República Democrática do Congo, país onde o vírus se encontra em circulação ativa. Ora, o Ministério da Saúde francês sublinha que o médico se encontra estável e que os protocolos de segurança sanitário foram todos ativados. Paralelamente, foi lançada uma investigação epidemiológica para identificar todas as pessoas que possam ter tido contacto com este caso confirmado. É um médico que regressou à França da República Democrática do Congo e que está positivo para o vírus do ébola.
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2: Quatro minutos passam das quatro, vamos olhar o trânsito. Começamos por aqui, pela A5, lentidão no final da descida de Monsanto para as Amoreiras. Ainda pela Grande Lisboa, o IC19 apresenta trânsito regular e a Segunda Circular tem trânsito intenso nos dois sentidos. Vamos passar para a outra margem, através da Ponte 25 de Abril.

0: entrada nos festejos de São João, o Porto está sem grandes registros de circulação automóvel. Não há filas em nenhuma artéria de acesso de entrada ou saída da Invicta. Bom São João, também é feriado municipal.
1: 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Boa tarde.

0: Tu és só para nós. Nós agora somos para o mundo. Não se fala de outra coisa, da vitória do Cristiano Ronaldo, do apoio de outros adeptos à nossa seleção, em particular ao Cristiano Ronaldo, e do jogo que a nossa seleção fez e, claro, a prestação dos nossos jogadores que em campo entraram, marcaram golos e deixaram uma nação ao rubro, felizes. 9 minutos passam das 4, eu sou a Inga, cá estou para lhe dar música até às 8, venha daí.
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0: Olha.
1: É uma delícia esta história de amores, Miguel Ramos, a vizinha da frente, depois de ouvirmos duas vozes de saudade, um cantinho de saudade que trouxe hoje Teresa Silva Carvalho e também aquela janela virada para o mar na voz de Tristão da Silva. Depois de falar de amores, Lisboa dos Alfacinhas com Filipa Cássio, para fechar este primeiro painel de cantigas.

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tudo em Lisboa, mas hoje estamos com os olhos postos no Porto. Sandra Correia, que está pelo Porto a dirigir a sua Casa de Fados, é uma das vozes que vai passar pela edição do Caixa Ribeira. Está esta edição agendada para dia 18 de julho e certamente que o público do norte do país, da Invicta, vai estar lá para aplaudir o cartaz de espetáculos que estão marcados para esta edição do Festival Caixa Ribeira, depois de uma paragem de 10 anos. É com a rima mais bonita, na voz de Marco Rodrigues, e logo a seguir com Filipa Cardoso, Amor por Nós Dois, que completamos esta primeira meia hora da edição de hoje do nosso programa Casa de Fados, com dois nomes que nós vamos ter o privilégio de ver, de escutar e aplaudir nos maiores festivais de fado. E por aqui são presença habitual pela nossa programação musical.

0: Tina Santos e este adeus é saudade, depois de ouvir também Carlos do Carmo a cantar a saudade, fica comigo a saudade, foi mais um cantinho da saudade. Esta palavra está na nossa pele como a nossa, o nosso tom de pele, é verdade, saudade é muito nosso. E por falar em saudade, daqui a uma hora vamos voltar a viver a saudade com as propostas musicais de Luís Montes.
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Este dueto com Tiago Andrade Nunes e Vitorino, A Vida Passa. Isso passa, e passa assim a correr, nós nem reparamos na passagem dela. Estamos a 4 minutos das 5. Hora se passou, num instantinho, esta hora. Vamos terminar com uma voz de soldado a cantar a nova Feira da Ladra. Estou a falar de Sara Tavares. Ouvimos antes de Tiago Andrade Nunes, António Zambujo e também Vanessa Alves. Tudo isto já perdeu-se, só chegou agora.

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3: Muito boa tarde. O FMI recomenda a reversão dos apoios aos jovens na compra da primeira casa. Os apoios aos mais novos para comprarem a primeira casa acabaram por aumentar a procura e agravar os desequilíbrios no mercado, pelo que devem ser retirados, defende o Fundo Monetário Internacional. No seu relatório, o FMI considera que para reduzir os desequilíbrios do mercado imobiliário e os riscos associados ao setor financeiro, devem ser aplicadas medidas do lado da oferta. As medidas do Governo para apoiar os jovens compradores, incluindo garantias públicas e isenções fiscais, visam de facto melhorar a acessibilidade, mas aumentaram a procura e agravaram os desequilíbrios do mercado, diz o FMI, pelo que devem ser revertidos. O novo pacote de reformas para a habitação do Governo contém elementos que podem estimular a oferta, mas aumentaram a despesa fiscal, salienta a instituição, que recomenda assim que para alcançar melhorias duradouras na acessibilidade a reformas, devem visar a redução das restrições à oferta, como a flexibilização de regras de licenciamento, permitindo zonamento e uso do solo, conforme planeado, o reequilíbrio da tributação imobiliária e a melhoria do funcionamento do mercado de arrendamento. O regime de isenção do IMT e o imposto de selo foi criado pelo Governo em agosto de 2024, em conjunto com a garantia pública para apoiar os jovens na compra da primeira casa. O FMI recomenda também a reversão do IRS jovem em Portugal. O Fundo Monetário Internacional recomenda ao Governo português a reversão do IRS jovem. A instituição diz que em causa estão os custos orçamentais e a falta de eficácia na contenção da imigração dos jovens. Segundo o jornal ECO, o Fundo Monetário Internacional recomenda assim simplificar este sistema fiscal e reduzir as isenções para aumentar a receita e melhorar a eficiência. O Grupo Parlamentar do PSD pediu hoje um adiamento protestativo para o final do dia da discussão da Prestação Social Única, a PSU, na Comissão de Trabalho e Segurança Social, que está a ser negociada com a oposição. O debate sobre o tema e a pressa do Governo em fazer aprovar a PSU, invocando o risco de perder 600 milhões de euros inscritos no PRR, acabou por ser feito na discussão sobre uma nova audição ao Ministro do Trabalho, feita pelo PCP. O pedido do PCP para ouvir em audição com caráter de urgência a Ministra, Maria do Rosário Palma Ramalho, sobre esta proposta do Governo foi recusado, com os votos contra do PSD e a abstenção do PS e do Chega. O comunista Alfredo Maia disse que o PCP continua com muitas dúvidas e tem necessidade de informação. Em resposta, Carla Barros, do PSD, diz que o Governo nunca colocou de fora da discussão nenhum partido e as conversas estão a decorrer, ao que Jorge Pinto disse que com o LIVRE, por exemplo, ninguém falou, mas deve ser com o PS e com o Chega. Vamos aguardar o resultado destas negociações para depois votar na especialidade, ainda hoje, ao final do dia, de modo a ainda entrar no guião das votações da manhã, quinta-feira, explica a deputada Carla Barros, que reafirma a medida de enorme importância de combate à pobreza que constitui a PSU, a Prestação Social Única. Unifica os subsídios não contributivos, como o rendimento social de inserção ou pensões várias, numa única prestação social e, segundo a proposta do PSD, prevê também trabalho social para quem reúna condições para regressar ao mercado de trabalho. Ora, o Observador diz que o trabalho obrigatório enquanto condição para receber esta Prestação Social Única e também a criação de um canal de denúncias para fiscalizar a atribuição do mesmo estão no centro das negociações que ainda decorrem entre PSD e PS. As conversações entre os Estados Unidos e o Irão devem retomar já na próxima semana, provavelmente na terça-feira. O anúncio foi feito pelo porta-voz do Ministério dos Estrangeiros, o porta-voz do Ministério dos Negócios Estrangeiros paquistanês. Segundo este responsável, segunda e quarta-feira serão também dias prováveis para as conversações retomarem. A localização para este encontro ainda não foi detalhada.
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0: Notícias de trânsito com o Paulo Monteiro. Ele vem com uma mala de primeiros socorros. Deve ser para colocar uns pensos nas dores de cotovelo daqueles que falam mal do Cristiano Ronaldo.
1: Não, olha, por acaso é por causa de ti mesmo que eu
0: tenho esta, sério?
1: Esta mala. Muito boa
0: não
1: tarde.
0: Não me digas.
1: Não consigo encontrar. Antonieta, vou pedir que.
0: O que é que tu querias? Queres
1: aqui,
0: o quê?
1: A ver se encontramos aqui um termómetro.
0: Ai, não.
1: Para
0: já
1: medir
0: sei.
1: A febre da Dona Inga.
0: Já sei.
1: É que ela enviou-me
0: pronto,
1: uma mensagem.
0: Eu ligo.
1: Não é por
0: não
1: isso,
0: é por
1: não.
0: Isso,
1: ela
0: então
1: enviou-me
0: porque...
1: uma mensagem, eu pensei assim, está com febre. Está a delirar.
2: O assunto está resolvido, não há termómetro.
1: Pronto, então não
0: está
1: podemos,
0: resolvido o assunto, não há termómetro.
1: Não,
0: qual,
1: ela,
0: foi? Qual foi a mensagem?
1: Tu sabes qual foi.
0: E eu estou a delirar.
1: Eu acho que
0: eu
1: sim.
0: Eu sei que tu sabes então, que eu sei que tu sabes
1: não,
0: que eu sei.
1: Eu vou dizer,
0: que
1: ela pediu-me uma coisinha minúscula e então eu disse-me, ai, desculpa, estou a abusar de ti. Como se tivesse pedido uma coisa assim que
0: muito
1: obrigasse
0: grave.
1: Um esforço.
0: Ela é uma pessoa educada e, portanto, quando pede
3: olha,
0: com
3: reconheceu
0: com
3: que eu sou educada não, hoje.
0: Claro que és uma pessoa educada.
1: Mas eu pensei assim.
0: Qualquer um de vocês são pessoas educadas. Eu só me relaciono com pessoas educadas.
3: E esta equipa é de pessoas educadas. Outra coisa não aconteceria.
0: Exatamente.
3: Nem queríamos.
0: Era o que faltava.
3: Era o que faltava.
1: Pronto, mas eu pensei, vou-lhe medir a febre a ver se está tudo bem.
0: Ai, Paulo. Mas ela está ok, ela está belíssima.
1: Bem,
0: não,
1: tem,
0: não
1: bem,
0: precisa pronto. Que lhe meças a febre.
1: Muito bem.
3: Não, por acaso, por instantes pensei que era por
1: não,
3: na
1: não
3: falta
1: era por
3: do ar-condicionado. Mas...
1: Também senti quando entrei o calor aqui dentro. Mas
3: olha, mas vou pedir-te mais uma coisinha, depois
1: então,
3: podes lá colocar os nomes das meninas.
1: Coisinha,
3: obrigada,
1: também.
3: Muito obrigada.
1: Olhem, tenho uma boa notícia. Já reabriu o trânsito no acesso de Alcântara para a Ponte 25 de Abril. E vocês não sabem porque é que estava encerrado, mas eu digo-vos.
3: Mas podes dizer.
1: É que ardeu um carro ali dentro do acesso e teve que ser encerrado durante um tempo, temporariamente, para extinção do incêndio na viatura e depois para limpeza de pavimento. Portanto, agora já reabriu, o trânsito está a normalizar. Para a Ponte 25 de Abril, há fila de Campolide até à ponte, os acessos preenchidos. Ora, segundo a circular, há fila das Torres de Lisboa até ao Campo Grande. Sentido inverso, abrandamento do radar até Pinamanique. O IC19 só tem abrandamento da Amadora até aqui à Luz. E na A5, lentidão entre Miraflores e o nó do Estádio Nacional. Sentido contrário, o trânsito está resistente na descida do Monsanto. Aqui no centro de Lisboa, trânsito parado nos dois sentidos da Avenida da República. A rotunda do Saldanha está completamente cheia e assim vai continuar. Quando lá chegarem vão ver porquê. A Avenida da República também cheia em direção... Não posso dizer o motivo. Não vou
3: mas eu sei qual é porque eu passei lá.
1: A Avenida da República...
3: Não abusem.
1: Portem-se bem. A Avenida da República cheia em direção ao Saldanha e os acessos a Entre Campos também estão todos cheios. E agora, meninas, façam como eu. Vamos esticar-nos um bocadinho. Vamos pôr as pernas e os sapatos em cima da mesa, ninguém leva mal hoje, para falarmos da cidade do Porto. No Porto, olha, estou-me a esticar aqui como se estivéssemos, a todos, vá lá, como se estivéssemos na esplanada.
0: Sim, sim,
1: está
0: vai.
1: Tudo,
0: está tudo
1: está
0: assim.
1: Tudo,
0: olha, ai, que ténis estão giros.
1: Na ressaca depois da noite de ontem.
0: Pois é,
1: ninguém
0: não,
1: na estrada.
0: Nada, que
1: está
0: maravilha.
1: Só na Marginal, que é um pequeno abrandamento ali, mas é na zona de passeio, lá sai na zona de passeio. As entradas e saídas
0: é
1: do Porto estão limpas. Tal foi a festa ontem que hoje ninguém se levantou da cama.
0: Tal foi a Roma.
1: Tem sido assim o dia todo.
0: Pois é, pois é. Não conseguem levantar a cabeça
1: está
0: da cama.
1: Tudo de ressaca. Mas, olha, eu digo
0: levaram tanta martelada com os martelinhos e com o alho porro que
1: aquelas
0: agora não conseguem.
1: Os analgésicos devem ter esgotado hoje.
0: É verdade.
1: Cima. Olha, mas digo-vos uma coisa: vi na televisão as imagens, eu adoro aquela parte
0: dos balões.
1: Dos balões. Mas os balões, eu acho que.
0: Mas exageraram. Havia lá balões muito havia grandes.
4: Havia indicação
0: muito
4: para
0: grandes.
4: Não lançarem
1: eu,
4: balões este
1: eu pensei
4: ano. Eu não
1: nisso.
4: Percebo. Qual é,
1: como é que deixaram, não é?
4: Qual é a lógica, se é proibido ou não é proibido?
0: A lógica é para manter a tradição.
4: Não,
0: sim. Podiam
4: era
0: ter...
4: É muito perigoso, não podes
0: eu, tanto que foi, tanto que segundo consta,
4: portanto,
0: foi.
4: Acho muito mal terem deixado...
1: Mas estava previsto logo, que houvesse restrições.
4: Era logo uma palmada na mão de quem está a mandar o balão.
3: Não!
4: Uma marretada na mão e algemas. Não,
3: não
4: tem que mandar balões, se é perigoso.
3: Não!
1: Visualmente é uma imagem linda.
4: Não! Mas é,
3: agora digo,
4: é como aos foguetes.
3: Não
4: tem que se mandar foguetes quando há perigo de incêndio.
3: Não!
1: A Inga é a favor das tradições.
3: Eu, claro!
4: Mesmo que haja um incêndio a seguir.
3: Não! Não! Não é por causa disso. Limitavam era o tamanho do balão para que a chama depois.
4: Para depois o incêndio fosse mais
3: fácil. Extinguia-se
4: à medida
3: que subia. Houve balões muito grandes. Isso
1: não,
3: é que eu sou contra.
1: Enormes.
3: E para levantar. Para levantar voo, vá lá, salvo seja.
1: Chama tem que ser grande.
3: A chama tem que ser grande.
1: Não,
3: e aí
1: não...
3: sim, o risco é maior.
1: Sim.
3: Agora, mantenham a tradição, porque aquilo é lindo.
4: Mas a questão não é não manter tradição.
1: É lindo,
4: a questão é quando
3: não
4: há perigo.
3: Gosto de tradições. Olha, vá sempre.
4: A questão é quando é perigoso. É perigoso.
3: Então, estamos a dizer todos a mesma coisa.
4: Aquilo que lhes dizem as regras.
1: Estamos todos.
4: Mas o balão fica no bolso e para o ano há balão.
3: Estamos a falar os três da mesma coisa. Cumpriu-se as regras, houve ali alguns desvios. Houve alguns desvios, é verdade, tem que haver uma maior fiscalização. Agora, acabar com a tradição, não!
1: Olha, eu tenho só aqui uma questão que ontem me veio à cabeça, que é: o que é que acontece àqueles balões? Aquilo chega a uma determinada altura, certamente.
3: Acabam por arder o próprio papel e depois desfaz-se. Cai. Agora é lógico. Não, que a chama depois extingue-se. Agora, quando o balão é grande e a chama é grande,
1: claro,
3: é lógico que deve demorar mais tempo, deve perder a força
1: riscos,
3: e pode cair e é mais riscos.
1: E outra coisa que me faz confusão, então e para os aviões, não é perigoso?
3: A essa altura está concertada
1: está...
3: informação, o espaço aéreo está informado. Bem, e
1: isso
3: não
1: cabeça.
3: Iam fazer
1: sim.
3: Aquilo à tua,
1: claro,
3: à tua, não é? É uma tradição que já se faz há muitos anos.
1: Não estou por em causa da segurança de quem organiza. São questões que se me levantaram, que é. Então, para os aviões, será que encerraram o espaço aéreo?
3: Sim, há um controle e há... sim.
1: Porque há ali, via-se na televisão e nas redes sociais, balões que vão mesmo
3: muito
1: altos. Mas
3: é tão bonito,
1: altos.
3: É tão
1: sim,
3: bonito.
1: A imagem,
3: é lindo, maravilhoso.
1: Lindo. Eu vi fotografias hoje nas redes sociais que eu disse, pá, eu queria estar ali para ver aquilo ao vivo, não é?
3: É o alho porro, é a alcachofra, é o martelinho e é o balão. São símbolos que são muito relacionados com as festas de São João e, claro, o manjerico também.
1: Já não falando do fogo de artifício.
3: Não se pode acabar com esta tradição. É a mesma coisa que acabar com a tradição das massas em Lisboa e com a noite da sardinha assada em Lisboa e o arraial, não.
1: A questão não é acabar com a tradição. É a tal segurança que a Antonieta fala. Ela enervou-se, foi-se embora, pronto. Era a tal questão da segurança.
3: Mas não tem nada que se enervar.
1: É a questão da segurança, de facto.
3: Isso é verdade, houve alguns desvios. Eu já vi vídeos na net que achei que eram exagerados os tamanhos dos balões.
1: Exato.
3: Devia ter sido controlado, é verdade, essa situação. Para o ano, de certeza absoluta que vai ser controlada. Mas o São João no Porto é lindo!
1: Pronto, olha, falamos nós aqui que gostávamos de estar lá ao vivo. E
3: acho que eu sou defensora das tradições.
1: E lançar o nosso balão, pronto.
3: Claro, e para o ano, nós vamos lá e vamos lançar um balão. Pequenino da Rádio Amália, pronto, isto está feito.
1: Porque
3: está
1: assim. Ninguém vê, portanto tem que ser. Pronto, vamos embora.
3: não, tem que ser pequenino, porque é para não haver problemas.
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0: 17 minutos passados das 5 da tarde por aqui, de portas abertas para o mundo, a nossa Casa de Fados Rádio Amália, através da internet em amália.fm e claro, pela nós e pela Mel, também pelos 91.0 para o Porto. Olá, viva Porto, por esta altura devem estar a acordar, ainda por Setúbal 100.6 e também por aqui por Lisboa 92.0. Hoje, dia 24 de junho, assinalamos dia dedicado a São João, e é com a Anita Guerreiro que daqui a pouco seguimos.
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0: Também aqui, bem perto de Lisboa, e lá está o Cristo Rei, na cidade de Almada também, a cidade de Almada hoje a assinalar o São João, também no distrito de Setúbal, Palmela e Alcochete. São estas as localidades que também hoje estão em festa e a celebrar um feriado municipal. Vamos então ao São João Bonito, para a voz de Anita Guerreiro. Tenha uma ótima tarde com a nossa Rádio Amália.

0: A propósito deste feriado municipal, um estudo universitário conclui que 34 concelhos portugueses estão neste momento a celebrar o feriado municipal relacionado com a devoção a São João. Nós temos o caso mais expressivo, que é a cidade do Porto, mas também outros concelhos, e há pouco aqui fiz referência a Alcochete, Palmela, Almada. Há ainda outras localidades, e vamos olhar as ilhas. Estava-me a esquecer também de Angra do Heroísmo, com as São Joaninas, a Horta, Porto Santo, Calheta, Figueira da Foz, Tavira, Moura, Alcácer do Sal, Lousã, Lourinhã, São João da Pesqueira, Armamar, Castelo de Paiva, Sertã, Taboaço e Mértola, ainda Almodóvar, Arronches, Castro Marim, Sinfães, Figueiró dos Vinhos, Nelas, Santa Cruz das Flores, Vila Franca do Campo, na Ilha de São Miguel, e Vila do Porto, e claro também a minha Moimenta da Beira. Amanhã vamos ter um dia de céu nublado, temperaturas altas a rondar os 30 e os 25 graus por aqui pela Grande Lisboa. 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

0: lastimar bem. Isso era saber demais.
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0: festas de São João. Aqui em Lisboa não há nada, os arraiais já acabaram, não foi, Paulo
1: já
0: Monteiro?
1: Já acabaram, portanto, Lisboa festeja Santo António, os arraiais terminam todos ali, junto à data de Santo António. Portanto, começam no início do mês de junho e terminam todos ali no Santo António, porque agora são as terras que comemoram São João.
0: Aqui perto.
1: Aqui temos Almada.
0: Almada, Alcochete, mas Sintra também, não,
1: não
0: é?
1: Não, Sintra é São Pedro. É dia 29.
0: Mas eu acho que há aqui outra terra aqui pertinho de nós.
1: E porquê que nós estamos a falar disso? Porque temos aqui ouvintes a perguntar-nos onde
0: exatamente
1: é que há arraiais. Aqui na cidade.
0: Ora,
1: já não. Aqui na cidade de
0: festejos de São João. São João por aqui.
1: São João.
0: Pertíssimo de nós.
1: Pois é, Almada, é Alcochete.
0: Eu acho que é Almada, é a localidade mais perto e onde hoje poderá ter um cartaz de espetáculo de animação. Portanto, é isso mesmo.
1: É só pegar o comboio ou
0: é rápido, carro. É rápido. Dizer, né? É muito rápido.
1: Ora bem, Inga Oliveira, vamos então.
0: Olha que belo cartaz!
1: Então.
0: No Porto Santo. E que tal nós apanharmos o avião?
1: Era já.
0: Era já. Olha, Bubas Pinho, José Cid.
1: Nem sabia que havia festa em Porto Santo assim rija, nem sabia.
0: Está aqui na net, se muito é verdade bem ou mentira. Olha, é o que o Google diz.
1: O Dr. Google tem quase sempre razão. Quase sempre, Inga Oliveira, não é verdade?
0: E o trânsito no Porto, continuamos ou já
1: sem
0: um
1: problemas?
0: Mais?
1: Olha, onde há problemas no Porto é nas zonas de passeio. É ali junto ao Castelo do Queijo e também na Marginal. Portanto, muita gente a aproveitar este dia feriado no Porto para passear ali junto ao rio. Fazem muitíssimo bem. Nas entradas ou saídas do Porto, o trânsito está completamente tranquilo. Ora, passamos agora para a Grande Lisboa. Não é dia feriado, é dia de trabalho. Está tudo cheio aqui na Segunda Circular. Há fila das Torres de Lisboa até ao Campo Grande. Sentido inverso, fila do Relógio até Benfica. E temos o trânsito também... Estás a ver o mesmo que eu, não é?
0: Estou.
1: E temos o trânsito também mais
0: anda
1: demorado...
0: Anda tudo corrido à martelada
1: já
0: hoje.
1: Já vamos comentar. Ora, temos o trânsito também mais demorado na Crile. Há fila na Crile de Camarate até Odivelas. E o IC19 tem só abrandamento de Alfragide até Terceira. A A5 não tem filas, mas tem lentidão entre o Monsanto e o Estádio Nacional. E na Marginal, fila só à passagem por Algés para Cascais. No centro de Lisboa, está um bocadinho complicado o trânsito em redor do Saldanha. Avenida da República também cheia nos dois sentidos. Avenida de Fontes Pereira de Melo também totalmente preenchida, sentido ascendente. E há fila demorada nos dois sentidos da Avenida da Liberdade. E há pouco nós falámos tanto das festas do São João no Porto, falámos dos martelinhos, do alho porro, dos, como é que chama, dos
0: balões.
1: E então, quando acabou o trânsito, levámos marretadas com os martelinhos.
0: Marteladas, não é marretadas, é marteladas
1: mesmo.
0: Marretadas é com uma marreta.
1: Pronto, então foi
0: marteladas é com um martelo.
1: Levámos marteladas e filmaram e enviaram-nos.
0: Olha, mas sabes uma coisa, eu acho imensa piada. Há uns que são gigantescos, são enormes. Aquele é um pequenino, não é verdade?
1: Mas sabes que eu nunca tinha levado com o martelo do São João.
0: Ai, se fores ao Porto, não levas com o alho porto pelo nariz e o martelo pela carola. Pá, então não digas que foste ao São João, ao
1: Mas olha,
0: Porto.
1: Hoje foi a primeira vez que levei com o martelo de São João, pronto.
0: Bem, e tiveste uma sorte em não trazerem o alho porro ou então a alcachofra, porque a alcachofra tem picos e o alho porro tem um pivete.
1: Fica para o ano. Mas olha, pensava que aquilo que doía mais, aquilo de facto
0: não,
1: era uma pancadinha
0: muito
1: levezinha.
0: Não, aquilo é uma brincadeira,
1: levezinha.
0: Sim, claro, pronto, sim. Aquilo é giro, é só para a malta andar a meter-se uma com a outra e ninguém leva a mal.
1: E fomos mesmo apanhados desprevenidos. Eu não tinha reparado mesmo.
0: Depois de estarmos aqui quase meia hora a falar do assunto da tradição
1: mesmo,
0: e depois levámos aqui uma martelada.
1: Só quando a martelada me acertou é que eu percebi. Pronto.
0: Mas escuta lá, há marteladas que vale a pena levar.
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0: hoje bateu à porta. Já está a bater à porta a saudade. Vamos só fazer aqui um pequeno intervalo e depois escutar a voz que este ano vai ter homenagem em casa da Amália no âmbito do Festival Caixa Alfama. Estamos a falar de Rodrigo. Se a vida fosse uma feira, é a próxima proposta musical e logo a seguir vem por aí uma sugestão musical para que possamos viver a saudade com Luís Monteiro.
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0: trouxe uma feira. Pois é, Rodrigo vai ser homenageado este ano na edição do Caixa Alfama, em Casa da Amália. O cartaz já foi apresentado e dia 11 e dia 12 estamos todos em Alfama para mais uma edição do grandioso Festival de Fado. Agora vamos viver a saudade. É mais uma proposta musical de Luís Montes, com uma voz que vai fazer parte de outro cartaz, o cartaz do Festival de Fado Caixa Ribeira, a 18 de julho próximo.
1: Quantos fados conhece com a palavra saudade? Luís Montes apresenta Viver a Saudade.
2: Vamos viver agora as saudades da Ribeira do Porto. É já no próximo sábado, dia 18 de julho, que vamos poder ver ao vivo no Festival Caixa Ribeira o nosso Camané no Porto. Ele próprio vai fazer a apresentação ao vivo deste maravilhoso fado. Saudades, trago comigo. Até dia 18, Camané.
3: Guitarra portuguesa José Manuel Neto. Viola Carlos Manuel Proença. Contrabaixo Paulo Vaz.

E depois de Francisco Moreira, canto fado, este fado do Vira na voz de Manuel João Ferreira. Há bem pouco tempo nós recebemos aqui na nossa Casa de Fados Manuel João Ferreira. Esta Cidade e o Fado chega na voz de Teresa Tapadas. Na próxima hora vamos recordar a passagem do nosso fadista jovem e bem animado, feliz, um bom contador de histórias, o Santiago Pinhal, que esteve connosco na passada quinta-feira aqui no estúdio da Rádio Amália, e foi um gosto receber o Santiago Pinhal no nosso estúdio. Vamos na próxima hora recuperar essa edição especial com a estreia ao vivo do Santiago aqui pela nossa Casa de Fados como nosso convidado, nossa estrela da tarde. À hora certa temos as notícias com a Antonieta e depois o trânsito com o Paulo Monteiro.

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3: Boa tarde. PS e Governo chegam a acordo para a aprovação da PSU. Negociações com o PS dão um bom resultado. A prestação social única passa com os socialistas. Depois do pedido de adiamento das votações na especialidade, o PS chegou assim a acordo com o Governo e o grupo parlamentar do PSD para a iniciativa do Governo para criar a prestação social única à PSU, anunciou Eurico Brilhante Dias. O PS conseguiu a queda do canal de denúncias no acordo com o PSD, bem como que o trabalho social obrigatório passa a fazer parte do contrato de inserção, tal como já acontece hoje em dia com o RSI. Era para nós muito importante que a fixação dos valores da prestação fossem valores que o Parlamento pudesse escrutinar. A iniciativa será por decreto-lei, anunciou também. Cumprimos o nosso papel de apoiar as pessoas mais vulneráveis, disse o líder da bancada parlamentar dos socialistas, lembrando a iniciativa do PS para a PSU. Eurico Brilhante Dias, em resposta aos jornalistas, esclareceu que o trabalho social na proposta da PSU deixa de ser obrigatório e passa a ser opcional, tendo em conta o entendimento dos técnicos de inserção, mas Hugo Soares, do PSD, já veio dizer que não será assim. Em bom rigor, isso é o enquadramento que já existia no RSI. Imigrantes vão também poder receber esta prestação social única um ano depois de viverem em Portugal. Aplica-se assim o regime que já está em vigor. Os socialistas esclarecem ainda que, apesar da proposta do PSD para admitir o limite de 2 anos de residência aos imigrantes que pretendam beneficiar da PSU numa tentativa de aproximação ao Chega, nas negociações com o PS essa matéria não esteve sequer em discussão e, portanto, considera-se o regime que está em vigor, que é atualmente de 1 ano para o RSI. O valor da prestação social única, esse ainda não foi avançado. André Ventura já tinha dito que não é possível chegar a acordo com o PSD sobre esta prestação social única. Uma das imposições do Chega era justamente que os imigrantes não pudessem ter acesso, como as outras pessoas, à PSU em 1 ano de tempo de residência em Portugal. FMI recomenda a reversão de apoios aos jovens na compra da primeira casa. Os apoios aos jovens para a compra da casa acabaram por aumentar a procura e agravaram os desequilíbrios já existentes no mercado, pelo que deviam ser retirados, defende o Fundo Monetário Internacional. No relatório, o FMI considera que para reduzir os desequilíbrios do mercado imobiliário e os riscos associados ao setor financeiro, devem ser aplicadas medidas do lado da oferta. As medidas do Governo para apoiar jovens compradores, incluindo garantias públicas e isenções fiscais, visam melhorar a acessibilidade, mas aumentaram a procura e agravam os desequilíbrios do mercado, disse o FMI, pelo que devem ser revertidos. O novo pacote de reformas para a habitação do Governo contém elementos que podem estimular a oferta, mas aumentam a despesa fiscal, salienta a instituição financeira, que recomenda que, para alcançar melhorias duradouras de acessibilidade, as reformas devem visar redução das restrições à oferta, como flexibilização de regras de licenciamento, permissão, zonamento e uso do solo conforme planeado, o reequilíbrio da tributação imobiliária e a melhoria do funcionamento do mercado de arrendamento. O regime de isenção de IMT, imposto de selo, foi criado pelo Governo em agosto de 2024, em conjunto com a garantia pública, para apoiar os jovens na compra da primeira casa. Ora, o FMI recomenda a reversão do IRS jovem em Portugal. O Fundo Monetário Internacional recomenda ao Governo português a reversão desta medida. A instituição diz que em causa estão os custos orçamentais e a falta de eficácia na contenção da imigração dos mais novos. Segundo o jornal ECO, o Fundo Monetário Internacional recomenda também simplificar o sistema fiscal e reduzir as isenções para aumentar a receita e, no fundo, para melhorar a eficiência.
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2: Quatro minutos passam das 6, agora vamos atualizar a informação de trânsito, de novo com o Paulo Monteiro, que já tem o cheirinho bem apurado.
4: Olha, eu vou dizer-vos uma coisa, a Antonieta não estava aqui, mas nós falamos tanto há uma hora atrás das festas do Porto, que eu hoje, pela primeira vez, levei uma martelada de um martelinho do São João. E depois disse aqui no ar que nunca tinha levado com martelinho, já fiquei batizado.
2: Pumba.
4: E que faltava o alho porro. E não é que apareceu mesmo o alho porro e eu levei com o alho porro na cabeça?
2: Estes ouvintes são incríveis.
4: Ouvintes,
2: ou 30 ou 40.
4: Estavam a ouvir.
2: Estavam a ouvir.
3: Vamos dizer que estes ouvintes são incríveis.
2: São,
3: é
2: sim,
3: isso que
2: senhora,
3: interessa.
2: É o que interessa.
4: Para aquilo, digo
2: o cheirinho,
4: aquilo,
2: gostou?
4: Sim, tem um cheirinho.
2: É cheirinho
4: entre
2: alho,
4: alho
2: ou
4: e
2: cebola?
4: Cebola, mistura, sei lá.
2: Muito
4: o que
2: bem.
4: É. Agora digo-te uma coisa. Eu, para mim,
2: cebola.
4: Eu digo, o alho para mim vinha do supermercado, não é? Agora que eu vi de como é que nasce o alho e se um alho porro tem aquele cheiro. E não quero imaginar como é que cheira um campo cheio de alhos.
2: Sabes que de microfone fechado, depois eu depois digo.
4: Olha, sabes que na minha narina ainda está o cheiro do alho?
2: Ainda está?
4: Ainda está, ficou cá.
2: Estás a apurar
4: também
2: o cheirinho.
4: Também fizeram questão de me esfregar mesmo.
2: Estás a apurar o cheirinho.
3: Estou a gostar,
2: deste número
4: de circo. Antonieta, já alguma vez levou com o alho porro?
3: Não, nem quero cheirar isso, não tenho nada a
2: ver. Antonieta é o palhaço feliz, é o palhaço rico. Nós somos os palhaços pobres, pobretos, mas alegres, estamos sempre a rir.
4: Nós temos de, na nossa vida, experimentar quase tudo. Pronto, quase tudo.
2: Alto e para o bairro.
4: Quase. Estas tradições populares temos que experimentar,
3: gostava,
4: não é?
3: Não me
4: portanto,
3: quer dizer, está bem, se quem quiser experimentar,
4: pronto,
3: experimenta.
4: Já percebi que a Antonieta também nunca levou coalho porro, portanto...
2: Não há problema que nós pedimos aos ouvintes, aos 30, aos 40, que venham cá que é para darmos coalho porro na Antonieta.
4: Pronto.
3: E agora eles estão com aquelas coisas de plástico, também não tem jeito nenhum na televisão.
4: Não, mas este alho porro era verdadeiro, não era de plástico.
3: Pois, eu sei, já, mas agora é só plásticos que se vê na televisão.
4: Só os alho porros.
3: Só vejo martelos de plástico.
4: Ah, não, os martelos sim são.
3: Então, e os alhos onde é que estão?
2: Então tu querias que fossem martelos de quê?
4: Bem, se fosse um martelo duro.
3: Então não, o martelo não vai
2: era
3: substituir,
2: martelo de ferro,
3: não vai substituir o alho.
2: Martelo de ferro ou um martelo de madeira?
3: Diga-me uma coisa.
2: Olha, que eu vi alguém dar uma martelada com o martelo de plástico se fizesse com o ferro.
3: Isto é seguramente a minha santa ignorância, mas diga-me uma coisa.
2: Não
3: então,
2: nada.
3: A
2: menina é santa.
3: O martelo de plástico
2: ignorante,
3: não vai substituir o alho porro?
4: Não, são duas coisas.
2: As três.
4: Alcachofra não sabia.
2: Alcachofra tem que ser colocada na fogueira. E se ela abrir, se ela florir, o namorado está quase a vir. O alho porro é para passares pelo nariz dos rapazinhos.
4: Ah, por isso é que me esfregaram aquilo no nariz. É assim que se faz.
2: Passas
4: mesmo
2: no nariz de toda a gente.
4: Espera,
2: pronto, a tradição.
4: E, então?
2: E a martelada é para. Olha, pronto, é o para o convívio.
4: Mas
2: é para o convívio.
4: Mas porquê é que se tem que esfregar o alho no nariz? Tem
2: oh, rapaz.
3: Então, e antes de haver plástico, como é que faziam a
4: ela não quer dizer.
2: Mas não há alhos porros de plástico.
3: Está bem, mas antes de haver plástico, não havia o martelinho de plástico.
2: Havia. Assim que começou a haver o martelinho, foi criado para isso mesmo.
3: Martelavam com.
2: A menina nunca foi ao mercado ou à feira de antigamente. Nunca foi ao mercado da luz.
3: Sim,
2: nunca
3: fui
2: ao mercado.
3: Mas havia lá martelinhos sem ser plástico.
2: Ah, mas martelinhos de plástico sempre houve a
3: vida. Olha, agora eu pergunto, antes de haver...
2: Não havia tradição, mas isto é uma coisa
4: espera,
2: que vem desde,
3: que é um derivado,
2: desde o início do plástico. Foi uma brincadeira que veio.
4: Este fim de semana encontrei...
3: Mas não é assim tão antigo.
4: Este fim de semana encontrei martelinhos
3: assim
4: de plástico num supermercado aqui em Lisboa, sabiam? Não era habitual em Lisboa.
2: Tu tira-me daqui esta mulher que eu já estou a ficar outra vez com calor.
4: Não, Olinha, tens que compreender. Nós estamos a aprender contigo as tradições populares.
3: Eu disse logo que era santa ignorância.
4: Ela, a Inga é mestra nisso. Nós somos aprendizes, portanto estamos aqui a aprender com ela estas coisas populares, não é?
2: Olha, querem outra tradição?
4: Se me perguntares como é que se come
2: a sardinha, querem outra tradição?
4: Vale.
2: Então pronto, ontem à noite
3: os vídeos de vocês ontem.
4: Ela está a ver.
3: Recebi agora o vídeo, ainda bem que eu não estava aqui. Olha,
2: então
3: ainda
2: pronto,
3: bem.
2: Fica
3: eu saí,
2: mais...
3: eu fiquei farta da nossa conversa fica, e dei de frosques.
2: Fica
3: hora
2: mais
3: certa.
2: Elucidada acerca da tradição.
4: E diga-me uma coisa, Antonieta, pensava que se sentia mais a martelada na cabeça, aquilo é mesmo muito leve.
2: Depende.
4: Olha, aqui não
2: porque
4: martelaram-me com força.
2: A ouvinte mas... que te ofereceu, que te deu com o martelo.
3: O parece uma florzinha.
4: E é.
2: É a flor do alho.
4: Mas é comprido, não sabia que era tão alto.
2: O alho,
3: ainda bem que eu não estava
4: mas
3: aqui.
4: Mas tem um cheirinho intenso.
2: O alho floresce.
3: Olha, a tua cara não está nada bonita.
4: Pois, lá está.
3: A cara do Paulo Monteiro não é nada bonita.
4: Quando nos esfregaram
2: o cheirinho,
4: isso.
2: Entrou-lhe ali pelas narinas.
4: Ainda cá está.
3: Ainda bem que eu não estava aqui.
4: Olhem, aproveitamos para dizer...
2: Ó, meus amigos aí do Porto, vocês nem sabem a alegria e a risada que deu este alho porro e este martelinho que veio diretamente aí da Invicta, aqui para Lisboa.
4: Daqui uns 2-3 anos vai calhar ao fim de semana a festa e eu vou lá estar.
2: Eu também vou.
4: Sentir isto mesmo na...
2: E vais levar com ele.
4: Olha, no Porto está toda a gente a repousar, a noite foi longa, levaram com muito alho, com muitos martelinhos, estão todos a repousar hoje, pouca gente saiu de casa, só ali na zona do Castelo do Queijo é que há fila nos dois sentidos, anda tudo a passear ali à beira-rio, fazem muitíssimo bem. Se eu e a Inga lá estivéssemos em cima, também faríamos o mesmo, não era verdade?
2: Ai, sim, sim, ali na Foz. Ai, que maravilha. Olha, e se não estiver nublado, deve estar um pôr do sol mais logo. Jesus! Hoje foi o dia. Hoje foi o dia da regata das embarcações típicas do Douro, logo pela manhã.
4: Olha.
2: Viste? Os rabelos andaram todos
4: os
2: no Douro.
4: Os rabelos, não é? Pois é.
2: E não só, outras embarcações para, enfim, darem assim outra dinâmica ao festejo e ao... aquilo não é uma procissão, é um cortejo fluvial.
4: Sim,
2: um cortejo, pronto.
4: Olha, vamos agora dar um saltinho até Lisboa. Em Lisboa é dia de trabalho, muita gente tem que cumprir o seu dia-a-dia. Há fila para a Ponte 25 de Abril a partir de Sete Rios até à Ponte. Acessos também preenchidos. E na A5 há fila, uma fila maior para entrar em Lisboa do que para sair. Ora, para entrar na cidade, a fila começa em Caselas e vai até às Amoreiras. Sentido contrário, a A5 até tem bom escoamento, mas porquê? Há um acidente logo à saída do viaduto Duarte Pacheco e provoca fila a partir do Marquês de Pombal. Para quem vai pela Marginal, só há fila em Algés, em direção a Cascais. IC19, lentidão de Pina-Manique até Terceira, e a segunda circular tem fila nos dois sentidos, entre as Torres de Lisboa e o Campo Grande. Para terminar, uma situação aqui mais complicada, duas situações mais complicadas. Há acidente na Ponte Vasco da Gama, em direção a Lisboa, está já a fazer fila na subida da ponte principal, portanto aquela parte final da ponte à chegada a Lisboa, e depois há um acidente na Cril, no final da descida para Odivelas, e a fila já começa em Sacavém. Até já.
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0: Está assim aberta mais uma hora desta emissão do programa Casa de Fados. Vamos agora olhar para o tempo. Amanhã vamos ter céu nublado, possibilidade de aguaceiros um pouco por todo o país. Aliás, se olharmos pela janela, temos então uma tarde cinzenta e vamos ter amanhã

0: de temperaturas, mas mesmo assim podemos dizer que estão temperaturas agradáveis e que o verão está por aí para ficar, para nos dar momentos de belo prazer.
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0: senhores, foi a sonhar. Sonhar e agora é que foi a sério. Pronto, fado do cartaz aqui com o nosso Santiago Pinhal. Alguma vez sonhaste cantar fado, Santiago?
1: Não, nunca pensei sequer. Aliás, eu confesso que quando era pequeno não gostava de fado, porque para mim era uma seca. Ir atrás do meu pai,
0: porque
1: depois
0: é que será,
1: nunca
0: não
1: mais
0: é?
1: Acabava, e eu vejo as horas passar. Nunca pensei cantar, mas também nunca pensei ser tão feliz a cantá-lo. E se sou feliz é porque gosto, e se gosto é para repetir.
0: Olha, e a cantar sentes-te então feliz, mas também gostas de ver o público assim a sorrir e a reagir à tua prestação.
1: O meu objetivo quando canto e quando piso em cima de um palco, seja o palco que for, porque às vezes um pequeno palco pode ser um grande palco, nós nunca sabemos da oportunidade, mas o meu objetivo é sempre, em primeiro lugar, ser feliz, porque acho que é para isso que as pessoas cantam, para ser felizes.

0: E depois, claro, se nós formos felizes a cantar, claro que o bónus será ver as pessoas felizes, e acho que é esse o objetivo de qualquer cantor, não só fadista, mas cantor em geral.
1: Eu acho piada, e tu aqui tentada a fazer esta pergunta. Tu há pouco disseste quando eras pequeno.
0: Sim. É porque eu agora sou muito grande.
1: Eu não estou a falar do tamanho, estou a falar da idade. Oh, Sofia, ele fala quando era bebê, quando andava no carrinho, na alcova, na barriga da mãe, não é? Mas claro.
0: Já foi há muito tempo.
1: Há muito mesmo. Para aí há o quê? Há uns 13 anos, não é?
0: Uma coisa doida.
1: Olha, falaste do teu pai, das secas que apanhaste, não
0: Sim.
1: é verdade?
0: Das Ainda noites... hoje em dia em casa.
1: Das noites de mato. Mas em casa, essas secas são tertúlias da família, dos amigos, ou é porque ele incute-se em ti a responsabilidade e tens que ir à perfeição? Não. Porque ele é músico profissional?
0: Sim, claro, não, mas não sinto, nem sequer me sinto obrigada a cantar. Gosto mesmo de fazer, e a perfeição em tudo o que faço sou eu que imponho a mim mesmo ser. Não, ninguém é
1: perfeccionista,
0: mas ser sempre o melhor comigo mesmo.
1: És exigente.
0: Sim.
1: Muito exigente. Ora bem, nós também somos exigentes. Quando o teu pai passou por aqui, pela Estrela da Tarde, a acompanhar o Manuel João Ferreira, ele deu-me conta, eu não vi o programa Casa da Amália, onde tu cantaste. Aliás, tu já participaste em dois, não foi?
0: Sim.
1: Eu não vi, e fiquei surpreendida quando o Pedro Pinhal, o teu pai, disse que tu cantavas fado e que tinhas conversa para uma hora inteira.
0: Isso já não sei.
1: Isso já não sabes. Não, estás a portar-te muitíssimo bem, estás a dar luta, o que eu gosto. Olha, e eu disse assim: a sério, Pedro, ele aguenta-se cantar uma hora aqui na Estrela da Tarde a fazer a nossa Casa de Fatos? Vais ver, Inga. Vais ver, olha, e não é que o miúdo tem pinta, tem lata para a coisa. Sim, senhora.
0: Se não tivesse, pois lá em casa também.
1: tão bem disposto que ele é, que bom. Olha, Santiago, depois deste fado do sonho, o fado do cartaz.
0: Sim.
1: O que é que nós vamos ouvir? E sugiro que cantes já mais dois. E imagina que estás... Este palco é um palco pequeno, mas com uma dimensão global,
0: isso
1: não é?
0: Isso
1: através da internet, a nossa Rádio Amália é ouvida até em Marte. Aliás, até esta noite, com aquela situação da Lua e do planeta Vênus, também ouviram a Rádio Amália. Olha, eu sugiro que faças a apresentação depois dos teus títulos que vais cantar, claro, dos fatos que vais cantar, e logo voltamos então, a conversar um pouco mais, está bem?
0: Posso já dizer o segundo fado que irei cantar? Foi um dos, digamos assim, o primeiro fado completo que eu aprendi. É um fado da minha terra, da Chamusca, mas que acho que retrata muito bem o tempo antigo. Eu sei que sou novo, mas gosto de cantar coisas antigas, cantar e contar, porque acho que um cantor não é só um cantor, é um contador de histórias. E eu gosto de cantar o tempo antigo, gosto de ouvir os fados antigos, porque eu gostava imenso. Eu sei que o antigo não foi perfeito, mas eu gostava imenso de ter vivido aquele tempo antigo e como era perfeito nas fadistagens, que hoje em dia perde-se um bocado aquele não digo a beleza, mas se calhar
1: a mística.
0: Aquela mística, exato. Aquela coisa toda. Uma noite de fados, exato.
1: Uma noite de fados.
0: E por isso é que eu gosto tanto de cantar o antigo, então espero que. É um fado que retrata o que acontecia na minha terra, na Chamusca, mas acho que não só na Chamusca, em todo o país. Portanto, vou cantar o fado pequenino, tal como eu sou.

Então, o próximo fado que vou cantar é um fado especial, é sempre especial, porque é da autoria do meu avô, que também era cantor. Apesar que eu acho que não era só cantor de fado, era um cantor popular, era um poeta popular, mas é um fado que não é bem para a minha idade, porque fala do amor, e acho que ainda vou ter tempo de lá chegar. Mas para todos vocês, não existe amor perfeito.

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6: Estamos hoje aqui a recuperar a edição da Estrela da Tarde da passada semana, o jovem Santiago Pinhal, que esteve aqui em estúdio a apresentar-se ao público da Rádio Amália, a cantar para nós. A conversa seguiu desta maneira.
7: Então, ainda não viveu o amor?
8: Não. Eu vou ter tempo lá chegar, acho eu.
6: Olha, tenho aqui algumas senhoras que já foram professoras.
7: Nós, as mães, não sei se a tua mãe também é assim. Então, mas não há uma namorada? Logo ali por volta dos 4, 5 anos. Isso. Há sempre.
8: Muitas.
7: Resmas. Agora, a saberem que ele é fadista, que é famoso na televisão, famoso na rádio.
8: Como se diz na minha terra, até fazem fila.
6: Antes de começares a cantar estes dois temas, dizias que gostavas muito do fado antigo. Para um jovem com 13 anos, gostar das tradições, gostar de conviver com os mais velhos, gostar dos retratos, das narrativas antigas, das histórias antigas, sentes que tens uma alma antiga?
8: Já me disseram isso muitas vezes, mas eu acho que não. Eu acho que eu enquadro-me, ou seja, eu gosto é de aprender.
6: É uma alma historiadora. Eu gosto, historiador, exato. Do fado. Olha, já está a dizer aqui um cognome.
8: Não, eu gosto muito de aprender e adoro a história de Portugal e não só. E agora, e por gostar. Por
6: também
8: gostar
6: se conta de, e sim, canta a história de Portugal nos fados.
8: E por gostar muito do fado. Interessa-me, acho que interessa-me bastante em saber a história do fado. Uhum. Porque tudo tem uma história, tudo começa de algum lado, e isso para mim é fantástico, ver como é que as pessoas, como é que, quer dizer, dizem que foi Deus, e eu acredito, eu que sou muito religioso, acredito que o fado foi uma bênção que Deus quis dar aos portugueses. Naquele tempo dos marinheiros e de tanta tristeza e de tanta partida, eu acho que Deus quis, de certa forma, melhorar o dia-a-dia das pessoas, e foi daí que começou a nascer o fado. Eu acho que...
6: Oh, Santiago, tu deves perder muitas horas a efetuar leituras e pesquisas.
8: Não, por não? Acaso não. Eu sou
6: ou daqui... é só quando o fado acontece nas tertúlias, nos convívios?
8: Muito por causa disso. E eu sou daqueles que... Houve uma história, e se me interessar, basta ouvir uma vez que ficou ela logo na cabeça.
6: Ficas logo com a história. A história acaba por ficar também em ti e é de tu, é isso?
8: É verdade.
6: O avô.
8: O meu avô foi.
6: Era um contador de histórias.
8: Sim, um contador de histórias. Ele se calhar era aquele que organizava as tertúlias na Chamusca, lançou muitos fadistas. Uhum. Se calhar, infelizmente, não. Eu acredito que ele está a ver de onde ele
6: esteja.
8: Ele
6: nunca te ouviu cantar? Em casa?
8: Se ouviu foi uma coisa muito pouca.
6: Sim.
8: E as únicas coisas que eu fazia era quando ia aos domingos almoçar à casa deles, que eu tínhamos por hábito ir todos os domingos almoçar à casa dos meus avós, e ele tinha uma tertúlia, já todos tinham acabado de. Já todos tinham, ainda estavam a almoçar. E eu era aquele que me despachava mais rápido, depois jogar a bola, e depois tinha um quintal muito grande, e ia jogar a bola, só pensava em bola. E depois ele era daqueles que vinha, ia comigo, e depois mostrava-me a tertúlia, mostrava-me parte dos fados, tinha, mostrava-me essa parte toda. Depois era, ele, eu, como eu digo, não era só fadista, era um poeta popular, era popular, gostava era das coisas populares. E foi ele que, se calhar, além do meu pai, claro que eu sempre ouvi, mas se calhar foi ele que me impulsionou a gostar da música e a gostar do fado e a gostar do que é português.
6: Falas do avô e dizes que ele é um poeta popular, e ele foi um poeta popular. Tu tens os livrinhos, as histórias, as letras, os poemas.
8: Ainda tenho alguns.
6: Pensas fazer isso? Pensas fazer dessas memórias as tuas cantigas futuras, algumas?
8: Sim.
6: Já passaste uma vistinha de olhos por essa matéria?
8: Eu tento um bocado fazer isso, até porque são fados que ninguém canta, e eu gosto é de mostrar ao público aquilo que ninguém ouviu e que muitas das vezes ninguém ouve, mas também é bonito e não perde o seu valor. E o meu avô, como eu considero bom poeta, e sim, também tento pegar um bocadinho disso, mas e tento honrar de certa forma o legado que ele deixou.
6: Olha, eu estou aqui a olhar pelo canto do olho, não posso olhar de frente para o teu pai, para o Pedro Pinhal, senão ele derrete-se.
8: Já disseram para ele trabalhar para as águas do Rio Tejo.
6: Já no outro dia, quando passou por aqui, quando nós falámos disso, ele emocionou-se, e nós falámos, o Manuel João Ferreira fez também uma referência ao teu avô, um tributo, prestou aqui um tributo, uma homenagem ao teu avô. Temos o Pedro. O Pedro perdeu, vocês perderam um avô há pouquíssimo tempo. E creio que a importância que o teu avô está a ter para ti, teve ao longo da vida toda para o teu pai.
8: Sim.
6: Como músico, como artista e como compositor de fado. Todos nós temos bem presente uma das últimas cantigas, um dos últimos fados que a Celeste Rodrigues gravou, e a composição é do teu pai, do Pedro Pinhal. Também é para ti um grande orgulho ter um pai assim como o Pedro, não é? Para já é um excelente ser humano.
8: Sim.
6: Não é? E depois,
8: às vezes,
6: já lhe pediste composições e já disseste assim: ó pai, inspira-te lá, porque eu quero daqui para uns tempos gravar um disco.
8: Às vezes sim, mas se eu depois lhe dou muitas composições, ele depois fica muito feliz e depois perde-se um bocado.
6: tão bom. Olha, Santiago, vamos a mais duas cantigas?
8: Vamos.
6: O que é que tens
8: vamos,
6: aí preparado, sim, para nós?
8: O próximo fado que irei cantar...
6: Espera só um bocadinho, fazer aqui um parênteses, porque são mais duas cantigas. Ninguém trouxe uma bola de futebol. Não, mas podiam ter trazido. Vocês estão na presença do Cristiano Ronaldo do Ribatejo. É que daqui a pouco nós vamos falar disso, está bem?
8: Então, agora vou cantar lá. Tenho muito orgulho em ser português, tenho muito orgulho em ser ribatejano, e tenho mesmo um grande orgulho em nascer na terra que nasci, na Chamusca. Porque se há terra com cultura, se há terra com teatro, com não só com fados, teve teatro, teve tudo, eu tenho muito orgulho mesmo de ser da Chamusca, e gosto muito de continuar esta tradição, não só continuar o legado do meu avô, mas também, de certa forma, honrar, e espero que esteja a honrar bem a minha terra. E por isso vou cantar um fado que é Um Dia no Ribatejo, que retrata uma ida a uma feira do Ribatejo tão popular. E o seguinte que irei cantar é, como ainda faltam 20 minutos, está quase a chegar a hora, já faltam mais para eu ir embora. Portanto, de seguida irei cantar o Chegou a Hora.
6: Estávamos aqui a ouvir uma ouvinte do público a dizer que estamos na presença de uma família feliz. É bem verdade.

0: ainda não chegou a hora de partires. E agora,
1: pois não.
0: Chegou a hora.
1: Pronto. Ainda tenho que maturar por mais um bocado.
0: Sim, olha, já falámos do pai. O pai está ali contigo a acompanhar-te. E agora tenho aqui ao meu lado a mãe.
1: Se calhar aquela que sofre mais.
0: É. Então,
1: muito mais que eu.
0: Porquê?
1: Não sei.
0: Então se calhar a mãe sabe, não?
1: Pois, a mãe deverá saber.
0: Chegou a hora. Achas que isto vai ser a vida dele?
2: Boa tarde a quem nos ouve lá em casa também.
0: É Sofia, a mãe do Santiago.
2: Obrigada, desde já. É um gosto.
0: Voz radiofónica, Sofia.
2: Já me disseram. Ainda não me descobriram, mas já me disseram.
0: Já. Fazíamos uma parelha boa.
2: Quem sabe um dia a vida dá voltas. É verdade.
0: Nunca sabe.
2: É verdade. Não sei. Ele tem 13 anos e é um miúdo que. Tem aqui um percurso promissor. Não sei bem onde é que ele vai parar, tanto na música, como no futebol e como nos estudos.
0: Porque ele é aplicado.
2: Ele é muito exigente com ele próprio. É fantástico, porque posso dizer com orgulho que não me preocupo com essa parte e ele preocupa-se por ele mesmo.
0: É aluno do quadro de excelência.
2: Exatamente,
0: da escola.
2: Do quadro de excelência. Está sempre preparado para ajudar, para participar. Ele está em todas. Essa é a minha dificuldade, que eu às vezes baralho-me um bocado para onde é que eu tenho que ir e tenho que levar. E depois, dizem que é bom.
1: Como tu dizes, és o Uberman.
2: Exato. É uma outra empresa que nós temos lá em casa, que é o Uberman. E entretanto, pois ele é bom jogador de futebol, é bom amigo. Excelente, diz o pai. Eu, para mim, eu digo que ele é sempre bom para dar uma margem. E depois também é bom cantor e contador de histórias. E ele é muito feliz. E eu acho que qualquer mãe e qualquer pai fica muito feliz de ver um filho feliz. E é esse o nosso objetivo, é mostrar-lhe caminhos. Pelo menos, não sei se ele vai seguir esta carreira ou não, mas pelo menos o nosso objetivo é construir e constituir um ser humano bom. E esse é o nosso objetivo. Portanto, vai-se tornar certamente um ser humano rico ao proporcionarmos estas experiências, tanto no futebol, como a cantar, como a conviver com outras pessoas e ouvir experiências. Isto só o vai deixar mais rico e esse é o nosso objetivo. O que ele quiser ser, só tem uma prioridade lá em casa e é um foco. Ele tem que ser bom naquilo que fizer. Tudo o resto, nós estamos com ele.
0: Olha, Sofia, e não tens receio, ele tem apenas 13 anos, não tens receio dele estar a crescer tão rápido a nível de formação como ser humano e mentalidades, o seu pensamento. Hoje em dia, os miúdos, poucos são os que têm esta destreza de comunicação.
2: Sim, eu vou confessar que tenho algum receio, tanto que fico muito nervosa, estas coisas deixam-me muito nervosa. Portanto, prefiro que ele ande ali aos pontapés na bola, porque isto deixa-me muito nervosa, porque isto é muito fácil para ele. E esta facilidade deixa-me a mim nervosa, porque eu nunca sei preparar. Ele não gosta de nada preparado e gosta da surpresa. E depois ele não dá espaço, nem para mim, nem para o pai, para nós prepararmos, seja para o que for. O que está a sair ali é ele próprio mesmo.
0: Ele é muito de improviso, já deu para ver que ele tem aqui uma capacidade de improviso muito grande. Santiago, estás aí com um ar afirmativo a concordar com o que eu estou a dizer.
1: Eu não estou
0: a
1: concordar.
0: Santiago, já tens o alinhamento? Não, está tudo aqui na cabeça. Está tudo aqui na cabeça, logo no início da nossa entrevista.
1: É verdade. Eu estava a sorrir, não estava a concordar, não estava à espera de vir cá e receber tantos elogios.
0: Mas também, se não for para receber elogios, claro. Mais vale não vir, não é?
1: Isso.
0: Olha,
1: tenho uma arrumação muito especial.
0: Esta nossa conversa está apenas a 10 minutos do final. E eu gostava de te perguntar isto. Tens sonhos, um sonho? Para já sabemos que cantas o fado, é uma das tuas paixões, e passo a passo vais caminhando nesta tua paixão. Mas tens assim um sonho de um dia estar a cantar fados, sei lá. Qual era o teu sonho? Isto antes de falarmos do futebol.
1: Sim.
0: Já lá vamos, eu não esqueci.
1: Claro que isso é... Já tive o privilégio e a honra de pisar em grandes palcos.
0: É que tu já fizeste espetáculos...
1: Sim, é verdade.
0: Sozinho, é verdade. E com convidados especiais ainda por cima, não é? Falam lá, Mário Pacheco, não foi?
1: Foi
0: um dos convidados,
1: sim.
0: Mais. Jorge Fernandes também, não foi?
1: O último espetáculo que fiz, os meus convidados foi a Beatriz Felício e o José Manuel Neto. Mas pisar em grandes palcos, como estava a dizer, eu tenho este privilégio de já ter pisado em palcos muito grandes, se calhar que na altura eu não imaginava, na altura agora.
0: Para quem nunca teve a oportunidade de participar na Feira da Gulga, e conhecendo eu o espaço como conheço, eu sei que tu estiveste no palco central, no Arneiros, a fazer um espetáculo para uma imensa multidão.
1: E desde já agradecer também à Câmara Municipal
0: da Golgã. E a Busca também.
1: Sim, mas a Câmara Municipal da Golgã foi onde eu tive a oportunidade de dar o meu primeiro concerto, por assim dizer. Ainda eu era como eu estava a dizer há pouco, ainda eu era muito pequeno. Como se agora já fosse muito maior. Mas voltando àquela pergunta, eu tenho esse privilégio e se calhar não tinha a noção, e é se calhar o sítio onde muitos andam uma carreira e andam aqui a cantar.
0: Coliseu.
1: É
0: Mel
1: assim,
0: Arena.
1: É assim, o meu sonho.
0: Caixa Alfama, Caixa Ribeira.
1: É assim. Claro que isso seria tudo fantástico. Seria mais que um sonho.
0: Já cantaste no programa da Casa da Amália, que é um palco grande, não é?
1: Exato.
0: A nível televisivo,
1: exato.
0: E está em todo o mundo, um programa de sucesso do José Gonçalves.
1: Isso eu posso sempre considerar um sonho, mas posso dizer que é um sonho secundário, porque eu faço coisas a pouca distância, e o meu sonho neste momento, quando canto, o meu sonho é fazer as pessoas felizes, fazer-me feliz, e o meu sonho para a vida é continuar a ser
0: feliz.
1: Olha,
0: vamos ter uma caseta de fados no estádio do Benfica e outra no estádio do Bernabéu.
1: Isso.
0: Não é? Jogador de futebol. Agora foi a deixa do futebol. E depois vamos ter o fadista futebolista.
1: Isso. Canta e joga ao mesmo tempo.
0: És um bom jogador de futebol também.
1: Eu não me gosto de considerar sendo bom ou não.
0: Conta-me lá, qual é o clube onde jogas?
1: Na Académica de Santarém.
0: Sim.
1: Tenho um grande privilégio jogar lá, porque é um dos clubes mais com mais peso ou com mais nome do Ribatejo, não menosprezando os outros, mas acho que todos os clubes estão a crescer. Mas
0: é que é juvenis, iniciados? Como é que é?
1: Eu sou iniciados.
0: Sim.
1: Esta época tive.
0: E vocês andam em torneio agora, não é?
1: Sim, agora vou ter um torneio sensivelmente daqui a 2 dias, 3 dias.
0: E os jogos...
1: Hoje era para ter treino.
0: Vieste aqui cantar,
1: claro.
0: À Rádio Amália.
1: Claro.
0: Vocês vão fazer um torneio e qual é o próximo jogo? Porque nós todos vamos lá com o Matar já a dizer Santiago, o futebolista fadista.
1: Futebolista mais fadista.
0: Ou então nós todos vamos começar a cantar o Chegou a Hora do Santiago Marcar.
1: Isso.
0: Chegou a Hora.
1: Agora o próximo torneio não será bem jogo, ainda não sei. O próximo torneio será a Copa do Guadiana, mas esta, considero que esta época tenha sido muito, muito enriquecedora, não só nos fados que acho que consegui crescer e estou sempre a melhorar mais, apesar de me considerar um fadista amador, mas em tudo aquilo que faço tenho que sempre estar a melhorar e tenho que sempre ser melhor do que eu mesmo, e no futebol tive a sorte e o privilégio e a luta e o trabalho de conseguir ser campeão distrital nível A de futebol 7, também jogo futebol 11, mas futebol 7 era o principal objetivo do clube, e tive essa sorte e portanto considero que esta época futebolística, que não é bem um ano, mas é uma época futebolística, foi muito enriquecedora, não só no futebol, mas também nos fados, porque quando uma pessoa está feliz, eu considero que canto por felicidade, e quando eu estou feliz canto consigo transmitir ainda melhor essa felicidade.
0: Olha, que maravilha. Tal como nós começamos, vamos terminar a falar de felicidade e a falar de alegria. Pedro Pinhal, já sabemos que é músico, que está aqui a acompanhar.
1: Que é músico,
0: é o teu
1: não
0: pai,
1: sei.
0: Que é compositor. E agora, eu quero que tu faças uma apresentação assim, a palco, à artista.
1: Então, na guitarra portuguesa, eu tenho sempre o privilégio de o apresentar. Considero um amigo que aprende. Ainda há bocado estávamos ali fora ainda a ensaiar e aprendi com ele. E estou sempre a aprender com ele, e ele que também é cantor e canta, e não sei se irei seguir isto, mas espero que o Diogo Ferreira já segue, e espero um dia vê-lo nos grandes palcos e depois estar lá na primeira fila, se fosse assim, se assim pretender.
0: Já ficou. Portanto, a promessa, quando ele tiver o disco,
1: o Diogo Ferreira.
0: Um aplauso para o Diogo Ferreira. E podemos continuar a aplaudir o pai, não é verdade?
1: Claro, na viola de fado, se calhar é uma das pessoas mais faladas aqui neste programa. Pedro Pinhal.
0: Olha, Santiago, temos apenas 3 minutos para cantares o teu último fado, o teu
1: então,
0: último tema.
1: Agora, para terminar com...
0: Eu quero agradecer-te por teres estado aqui.
1: Eu é que tenho a agradecer.
0: Ai, nós queremos agradecer a tua participação.
1: Eu é que tenho a agradecer por estar aqui, porque lá está, a Casa da Amália, falamos da Casa da Amália, que também é um grande palco, mas este também é um grande palco. A Rádio Amália é...
0: E que te traga coisas boas a partir de agora. Melhores ainda.
1: E quero, desde já aqui, dar os parabéns à Rádio Amália por ser uma rádio que não deixa morrer esta tradição, porque o fado, apesar de agora ter coisas novas e trazer um público novo, a Rádio Amália continua sempre a trazer o fado antigo e as origens do fado. E agradecer e parabenizar por este programa à Inga Oliveira, que se calhar esta rádio muito deve a este programa.
0: Não me ponhas a chorar, senão daqui a pouco choro eu, choro a mãe e choro ao pai.
1: Este programa da Rádio Amália, se calhar.
0: E o Diogo também começa a chorar.
1: Este programa da Rádio Amália, se calhar, é aquele que chega às pessoas, porque estamos aqui numa tertúlia, independentemente de estarmos em rádio para milhares de pessoas ou para 3 ou 4, nós o que vemos aqui é este conjunto de pessoas que são mais posso considerar mais
0: família.
1: Novas que eu. e que eu tanto tenho orgulho de cantar para estas pessoas. Portanto, agora começamos com felicidade e agora vamos terminar com felicidade. Já é com saudade que deixo que acabe este programa, portanto pode ser saudade.
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1: As notícias às 7 com Antonieta Lopes da Costa. Boa tarde.
2: Ora viva, muito boa tarde. Negociações com o PS deram um bom resultado. A prestação social única, a PSU, passa com o apoio dos socialistas depois do pedido de adiamento das votações da especialidade feito hoje de manhã pelo PSD. O PS chegou assim a acordo com o Governo e o Grupo Parlamentar do PSD para esta iniciativa do Executivo para criar a prestação social única, a PSU, anunciou Eurico Brilhante Dias. O PS conseguiu, diz, a queda do canal de denúncias, de acordo com o PSD, bem como que o trabalho social obrigatório passa a fazer parte do contrato de inserção, tal como já acontece hoje em dia com o RSI. Era para nós muito importante que a fixação dos valores da prestação fossem valores que o Parlamento pudesse escrutinar. A iniciativa vai ser por decreto-lei. Cumprimos o nosso papel de apoiar as pessoas mais vulneráveis, disse o líder da bancada do PS, lembrando a iniciativa do PS para a PSU. Eurico Brilhante Dias, em resposta aos jornalistas, esclarece que o trabalho social na proposta da PSU deixa de ser obrigatório e passa a ser opcional. Os socialistas esclarecem ainda que, apesar da proposta do PSD para admitir o limite de 2 anos de residência dos imigrantes que pretendam beneficiar desta prestação social única, mas numa tentativa de aproximação ao Chega, nas negociações com o PS esta matéria não esteve em discussão e, portanto, considera-se o regime que está em vigor, que é atualmente de 1 ano para o RSI. Ora, o valor da PSU ainda não foi avançado. O PSD nega que o trabalho social passe a ser facultativo, torna-o direcionado para cada pessoa, defende Hugo Soares. Hugo Soares diz que a diferença de entendimento entre o PS e o PSD sobre o trabalho social obrigatório é, na verdade, apenas uma questão de retórica. O que havia antes eram contratos de inserção social em que o beneficiário e a entidade da gestão chegavam a acordos, esclarece. Agora, segundo diz, vai passar a existir a obrigação de prestar atividade de solidariedade social de 3 horas por dia, com um máximo de 15 horas por semana. Incluímos, por vontade expressa do PS, que o trabalho social conste do plano de inserção individualizado, atendendo às circunstâncias do agregado familiar, mas não o torna facultativo. Torna-o é direcionado para aquela pessoa. Hugo Soares lamentou também que Ventura, na hora da verdade, tenha voltado a borregar. Temos que negociar com os dois partidos que são capazes de dar maioria no Parlamento, disse também Hugo Soares, e critica André Ventura, que na hora da verdade voltou atrás. O Chega é um partido altamente desumano, acusa ainda, dando o exemplo de um imigrante que chegasse a Portugal para trabalhar com uma mulher que não tem rendimentos. No caso dele morrer, vamos abandoná-la? Garantindo que era esta a intenção do Chega. O PSD está onde nunca saiu, defendeu, quando questionado sobre se regressaram ao centro moderado, e lamenta mais uma vez que não tenha sido possível aprovar a lei laboral. Hoje o FMI recomendou a reversão de apoios aos jovens na compra da primeira casa. Os apoios aos jovens para a compra da primeira casa acabaram por aumentar a procura, agravando os desequilíbrios já existentes no mercado, pelo que deviam ser retirados, defende o Fundo Monetário Internacional. No relatório, o FMI considera que, para reduzir os desequilíbrios do mercado imobiliário e os riscos associados ao setor financeiro, devem ser aplicadas medidas do lado da oferta. As medidas do governo para apoiar jovens compradores, incluindo garantias públicas e isenções fiscais, visam melhorar a acessibilidade, mas acabaram por aumentar a procura, agravando os desequilíbrios do mercado, diz o FMI, pelo que defende, devem ser revertidas.
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1: 4 minutos passam das 7, agora vamos olhar o trânsito. Ora viva, Paulo!
3: Ora viva, menina Inga Oliveira, vamos até ao trânsito na Cril. Já está resolvido o acidente em Odivelas e o trânsito normalizou ali para quem vai de Sacavém para Odivelas. Agora temos a fila no sentido contrário, a fila de Camarate até à Ponte Vasco da Gama. Há agora um novo acidente, mesmo à entrada da Ponte Vasco da Gama, em direção ao Montijo. Afeta também a Avenida Infante Dom Henrique, já com fila de Cabo Ruivo, até à saída para a Ponte Vasco da Gama. Ora, temos também dificuldades na segunda circular, sentido Benfica-Aeroporto, à fila das Torres de Lisboa até ao Campo Grande e, de novo, na Encarnação. Sentido contrário, à fila do Campo Grande até Pinamanique. O IC19 não tem fila, mas tem lentidão entre Pinamanique e Queluz. Para quem vai para Cascais, a A5 tem lentidão em Algés. A marginal é que tem lentidão em Algés e a A5 tem lentidão entre Caselas e o nó do estádio. Sentido contrário, fila também de Caselas até à saída para a Ponte 25 de Abril. Aqui no centro da cidade de Lisboa, ainda está o trânsito parado na Avenida da República para Entre Campos. Tudo cheio também na João 21 até chegar ali ao Arieiro. Trânsito também parado em todos os acessos às Amoreiras. E nos acessos ao Rato também está bastante complicado. A Rua do Sol ao Rato é uma das situações aqui mais complicadas. Ora, passamos para a Zona Norte, para o Porto. Até vou baixar o tom de voz para não acordar quem está a ressonar, a dormir a esta hora, a recuperar da noite longa, intensa, cheia. Da noite passada, a noite de São João, é que está tudo em casa, não há ninguém nas estradas.
1: Agora lembraste-me aquela cantiga de estar...

0: repetir.
1: Ai, hoje outra vez. Fazem muito bem descansar, é para isso que serve o feriado. Descansem. A noite foi rija e bonita. Até já.
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1: Já chegámos às 7:30. Está na hora de saber como está o trânsito. Paulo?
2: Olha, está na hora. Faltava o meu microfone. Ora, está na hora de dizer que as entradas e saídas da cidade do Porto continuam sem qualquer dificuldade. Muito pouca gente a circular, não são suficientes para criar trânsito. Feriado municipal, para quem só agora ligou o rádio e não se lembra que hoje é feriado no Porto. Ora, também em Almada tem sido um dia santo, em Almada, também sem qualquer dificuldade. Ora, para a Ponte 25 de Abril, de Lisboa para Almada, a casa está cheia e a fila é longa. Aqui temos tudo parado a partir das Laranjeiras até à ponte, acessos todos cheios, mas mesmo todos cheios. Ponte Vasco da Gama, está resolvido o acidente. Agora ainda temos alguma lentidão a partir de Camarate, na Cril, até ao início da Ponte Vasco da Gama. Temos também dificuldades na segunda circular, à fila das Torres de Lisboa até ao Campo Grande e, de novo, da Encarnação até Sacavém. Sentido contrário, lentidão do aeroporto até Pinamanique. O IC19 tem um acidente na reta da Amadora, à fila a partir de Pinamanique. Há 5, abrandamento de Miraflores até Oeiras. A marginal tem fila em Algés para Cascais. Até já.
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2: Letra D, Diana Vilarinho. Diana Vilarinho é uma cantora de fado que vem despertando interesse entre os que já tiveram a sorte de a ver ao vivo. Começou a cantar aos 7 anos porque a mãe queria que ela tivesse atividades fora da escola. Na altura ela queria karatê, mas não foi aprovado pelos pais. Foi quando descobriu que sabia cantar, primeiro com músicas populares e depois aos 9 anos com o fado, que ela considerava um género de pessoas mais idosas. O primeiro CD, com um repertório requintado, escolhido a dedo por ela e com a produção do cantor Ricardo Ribeiro, que também contribuiu com uma música para uma das músicas, e Carminho, que aceitou o convite para escrever e compor outra, foi lançado em 2021 pela Sony. E, de certa forma, é a confirmação do talento de uma grande cantora.

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E com esta estranha dança na voz de Ana Sofia Varela, estamos praticamente a deixar para trás mais um dia de fados, cantigas, por aqui pela nossa Casa de Fados Rádio Amália. Ouvimos também Carlos Leitão e Paulo de Carvalho e os Geadas com Outros Amores. À hora certa as notícias com a Antonieta Lopes da Costa. Ainda o trânsito com o Paulo Monteiro. Tens os olhos de Deus com Ana Moura. É a última proposta.

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2: As notícias às 8 com Antonieta Lopes da Costa. Viva, boa noite.
3: Boa noite. PSU, Livre saúda diálogo entre Governo e PS. PCP e Bloco mantêm críticas. O porta-voz do Livre saudou hoje o diálogo entre Governo e PS sobre a prestação social única, em vez de ter negociado com o Chega. Já a PCP e Bloco acusam o Executivo de desespero, mantendo críticas à proposta. O Rui Tavares falou aos jornalistas na Assembleia da República, depois do PS ter anunciado que chegou a um acordo com o Governo para viabilizar a prestação social única à PSU, que está a ser discutida na especialidade. O deputado do Livre realçou que este trabalho ainda não terminou, vai analisar a proposta final, mas considera para já positivo que o Governo se tenha aproximado do PS nesta matéria e não do Chega, ao contrário do que aconteceu com outros dossiers. Devo registar que é uma notícia importante e à partida boa que o Governo não esteja a negociar com o Chega, mas sim com o Partido Socialista. Negociações com o PS deram de facto bom resultado, a prestação social única com os socialistas depois do pedido de adiamento das votações na especialidade. O PS chegou a acordo com o Governo e o grupo parlamentar do PSD para a iniciativa do Governo para criar a prestação social única, a PSU. Anunciou Eurico Brilhante Dias esta tarde, disse que o PS conseguiu a queda do canal de denúncias no acordo com o PSD, bem como que o trabalho social obrigatório passa a fazer parte do contrato de inserção, tal como já acontece hoje em dia com o RSI. Cumprimos o nosso papel de apoiar as pessoas mais vulneráveis, disse o líder da bancada parlamentar do PS, lembrando a iniciativa do PS para esta PSU. Eurico Brilhante Dias, em resposta aos jornalistas, esclareceu que o trabalho social na proposta da PSU deixa de ser obrigatório e passa a ser opcional, tendo em conta o entendimento dos técnicos de inserção. Mas Hugo Soares do PSD veio logo dizer que não será bem assim. Hugo Soares diz que a diferença de entendimento entre PS e PSD sobre o trabalho social obrigatório é, na verdade, uma questão de retórica. O que havia antes eram contratos de inserção social, em que o beneficiário e a entidade de gestão chegavam a acordo. Agora vai passar a existir a obrigação de prestar atividade de solidariedade social de 3 horas por dia, com um máximo de 15 horas por semana. Incluímos, por vontade expressa do PS, que o trabalho social conste do plano de inserção individualizado, atendendo às circunstâncias do agregado familiar, mas não o torna facultativo, torna-o é direcionado para aquela pessoa. O valor da PSU ainda não foi avançado. O que Soares lamenta que Ventura, na hora da verdade, tenha voltado a borregar. Temos que nos negociar com os dois partidos que são capazes de dar maioria no Parlamento, disse o que Soares, e criticou André Ventura, que na hora da verdade voltou atrás. O Chega é um partido altamente desumano, acusa ainda, dando o exemplo de um imigrante que chegasse a Portugal para trabalhar com uma mulher que não tem rendimentos. No caso dele morrer, vamos abandoná-la? Garantiu que essa era a intenção do Chega. Ora, o PSD está onde nunca saiu, disse também, defendendo, quando questionado, sobre se regressaram ao centro moderado, e lamentou mais uma vez que não tenha sido possível aprovar a lei laboral. O FMI recomenda a reversão de apoios aos jovens na compra da primeira casa. Os apoios aos jovens para comprar a primeira casa acabaram por aumentar a procura e agravar o desequilíbrio no mercado, pelo que deviam ser retirados, defende o Fundo Monetário Internacional. No seu relatório, o FMI considera que, para reduzir os desequilíbrios do mercado imobiliário e os riscos associados ao setor financeiro, devem ser aplicadas medidas do lado da oferta. As medidas do Governo para apoiar jovens compradores, incluindo garantias públicas ou isenções fiscais, visam melhorar a acessibilidade, mas na verdade aumentaram a procura e acabaram por agravar os desequilíbrios do mercado, diz o FMI, por isso devem ser revertidos. A Câmara Municipal de Lisboa aprovou hoje um novo concurso do Programa de Renda Acessível com 20 casas para residentes com idade igual ou superior a 60 anos, com abertura de candidaturas previstas para o final do mês de julho. A proposta, subscrita pelo vereador da Habitação, Vasco Moreira Rato, independente, indicado pelo PSD, foi hoje discutida em reunião pública da CML, no espaço do Conselho, e aprovada com os votos favoráveis do PSD, do CDS, da Iniciativa Liberal, da vereadora independente e do Chega, a abstenção do PS, do Bloco e do Livre, e o voto contra do PCP. A liderança camarária de Carlos Moedas salienta que se trata do primeiro concurso de arrendamento acessível promovido pelo município, destinado exclusivamente a esta faixa etária, procurando dar resposta às dificuldades acrescidas que muitas pessoas séniores enfrentam também no acesso à habitação.
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2: Cinco minutos passam das 8, já estamos de partida. Paulo Monteiro, continua o Porto, cidade adormecida?
4: Continuam assim a dormir. Para a cidade do Porto hoje esteve sem qualquer fila, foi assim durante todo o dia. Pudera depois da noite de ontem, hoje ficaram todos a repousar, a descansar. Portanto, continuamos com tudo tranquilo nas entradas ou saídas da cidade. Em Lisboa, foi dia de trabalho, ainda há muitas filas. Vamos começar pela Ponte 25 de Abril, fila de Sete Rios até à ponte, e os acessos também estão todos cheios. Ora, em relação ao trânsito, na Ponte Vasco da Gama, há abrandamento no início da ponte, em direção ao Montijo, e fila também a partir do final do tabuleiro até à saída para a 33. Ora, a segunda circular tem a lentidão nos dois sentidos, entre as Torres de Lisboa e o Campo Grande, e também há fila a partir ali do Estádio da Luz até a Pinamanique, consequência de um pequeno acidente. O IC19 tem o trânsito ainda resistente da Amadora até aqui à Luz. Há cinco, sem filas, para Cascais. Sentido contrário, há abrandamento, nada de especial abrandamento na saída para a A5. A Marginal está sem problemas. No centro de Lisboa, fila ainda na Avenida da República para o Saldanha e também a descer a Fontes para Era de Melo, e também está tudo parado na João 21 para o Arieiro. Até amanhã.
2: Até amanhã, boa noite.
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3: Muito boa noite e muito bem-vindos. Cá estamos para mais uma edição da Voz do Ouvinte, de terça à sexta-feira, entre as 9 e as 10 da noite, aqui na Rádio Amália. O tal programa que ajuda pessoas, o único em Portugal, e também o único que permite que as pessoas entrem e falem à vontade, desde que se respeitem. Se as pessoas forem educadas, não há problema nenhum. E é o que acontece aqui. Temos aqui ouvintes, boas pessoas, educados, civilizados, e portanto podem ter opiniões diferentes, mas não se ofendem. Isso é ótimo, é muito bom sinal. E agora, que também queria uma notícia boazinha, não é muito boa, mas boazinha para vos dar. Muita gente que se preocupa com o Jacinto Pisco. Hoje ele está deitado na cama há muito tempo já, sempre deitado, não sai dali. E hoje o filho levou na cadeira de rodas, foram até um localzinho, ele comeu um bocadinho e voltou para casa. Já não é nada mau. Um dia destes vai sair de cadeira de rodas até ao almoço Sopa de Pedra connosco. Não há de tardar muito. Mais uma semana ou duas, acredito que ele lá esteja também. Vamos buscá-lo, vai de cadeira de rodas, está lá sentadinho. E porque ele quer comer, e comeu bastante, não foi pouquinho, comeu um bocadinho, e portanto é sinal de que poderá estar mesmo a melhorar. Como algumas senhoras já disseram aqui, ele vai melhorar, e eu estou a acreditar nessas senhoras, sabem bem o que é que vai acontecer. Não, mas a sério, fiquei satisfeito. 210-10-5740 é o vosso número de telefone, e o primeiro ouvinte da noite tem direito a escolher a música de encerramento do programa. Portanto, vou saber quem é essa pessoa que está agora na linha. Boa noite. Sim, boa noite. Sou a Dona Rosa.
4: Ah, quero o meu fadinho, que é a pessoa que eu sou, Rosa Pacheira. É só para... Sim, o senhor Pisquinho já fala assim um bocadito, que hoje eu ouvi-o falar poucaxinho, mas ouvi o que é que ele disse, aliás. Ouço muitas vezes, ele sabe que é verdade. Tá, mas isso agora também não interessa nada. Pronto, é só um beijinho para toda a gente. Porque é que, olha, hoje fiz como os meus colegas, que são meus colegas da minha família da rádio. Foi mais para pedir o meu fadinho, que há muito tempo que eu não pedia. E o resto é conversa.
3: Mas sabe que um dia destes o Jacinto vai estar à mesa connosco. Tenho quase a certeza disso.
4: Deus, cara, já sabe a minha opinião, que já que há tempo eu dei na mesa. A minha opinião, de facto, mas a minha opinião vale o que vale, e eu quero o melhor para ele, assim como quero também para o meu querido amigo Ferreirinha, coitadinho. Eu quero o bem para eles, e pronto, cada um tem o
3: que dizer.
4: Mas ainda me achei perfeitamente que eu falei com a senhora dele, que ela hoje comeu uma samusca inteirinha,
3: uhum,
4: e bebeu um galão.
3: Uhum.
4: Mas lá está, foi o filho que o levou, foi o filho que me trouxe, são coisas diferentes. Mas depois, pronto, e depois é com o senhor é que vê o que é que vai fazer, não é mais ele, eu também terei gosto em vê-lo, mas eu vou, se Deus quiser, na sexta-feira, terei lá ao pé dele, se Deus nosso senhor quiser.
3: Ok, senhora.
4: E pronto, um beijinho grande para todos, obrigada por tudo. E ponha lá a senhora Dona Rosa Pacheira, da Alta de Lisboa, faz favor.
3: Ok, da Alta de Lisboa, exatamente. Vá, beijinho, senhora, tudo a correr bem. Um beijinho. Tá, boa noite. 210-10-5740. É esse o vosso telefone. Boa noite. É o Hugo. Sim, senhor Hugo.
5: É o segundo.
3: É o segundo.
5: Ué? Agora?
3: Sim, senhor. Faz favor dizer.
5: Foi rápido.
3: Foi rápido, está bem. É o segundo classificado.
5: Olha. Boa noite. Boa noite para todos. Para a Ana Rosa, para o Portugal.
3: Aham. Ok.
5: Para o Hidro, só posto. E obrigada.
3: Está, amigo. Tudo bom para si também. Obrigado, é o que eu desejo também. Tudo de bom. E já sabem qual é o vosso número de telefone, 210-10-5740. Boa noite.
6: Boa noite, Carlos Alberto. É José Martins de Sacavém. Hoje sou o terceiro. Eu tenho aprendido com as técnicas de estar, como se pode dizer, no pódio. Ó, Sr. Carlos Alberto, eu de vez em quando gosto de, em, assim, género de homenagem, falar aqui de vários ouvintes. E hoje tenho dois ouvintes que eu queria aqui homenagear, porque gosto realmente muito deles. O Sr. José Augusto, de quem gosto muito e de quem o sofrimento também já vai longo, mas que graças a Deus vai melhorando e que já tem uma voz bastante perceptível. E outro, o Sr. Luciano de Sacavém, de que gosto muito, porquê? Porque ele é o maior divulgador deste programa em Sacavém. Não há pessoa a quem eu falo aqui neste programa que não fala. Ah, já falamos com o Sr. Luciano e ele fala muito bem do programa. Ele diz coisas maravilhosas desse programa. E digo-lhe uma coisa, tem conquistado muitos ouvintes para este programa da noite. E por isso quero mandar aqui um grande abraço ao Sr. Luciano, a quem eu já não vejo há muito tempo, que ele também esteve fora aqui de Sacavém, mas que é uma pessoa extraordinária. E quero daqui mandar-lhe um grande abraço, também não posso ser muito grande, porque ele mora aqui pertinho de mim.
3: Okay.
6: E para o senhor, um grande abraço e de gratidão, porque não quero por demais agradecer-lhe, porque também é o senhor, além do grande artífice do bem que se faz, também dos amigos que vamos tendo aqui neste programa e que são todos boa gente. Um grande abraço, muito obrigado e tudo bom para o senhor Carlos e para os ouvintes.
3: Muito obrigado, amigo. Tudo bom também para si. Boa noite e muito obrigado. Liguem e falem. Quem é que fala agora? Boa noite.
7: Boa noite, Manuel Caçador.
3: Sim, senhor. Diga. Sim, senhor.
7: É só para saudar a malta toda e ouvir bem, já ouvi. O senhor Pisco está melhor, Deus queira que fique mesmo melhor.
3: Era ótimo, Rosa, sem dúvida.
7: Rosa Mota tem dito. A Rosa Mota tem dito que ele vai ficar melhor e certeza vai ficar. Então, é só para cumprimentar aí o pessoal todo. E tenho aqui, aqui um grande amigo meu, que ouve sempre o programa, aqui de Santa Justa, uma terra perto de Cruz, perto do Coço, que é o Adelino Castanhas, não sei se ele está a ouvir. O Adelino Castanhas, que é mais conhecido por AC. Mas é uma boa pessoa, é boa pessoa, é boa pessoa, okay. E gosta muito do programa. E vamos agora a falar das festas aqui de Pescainho, uma terra aqui perto de mim, perto da minha freguesia. Estivemos lá e estivemos a falar sobre o vosso programa, um programa muito bom. É um programa muito bom.
3: Muito obrigado.
7: Um abraço a toda a gente e continuação de boas melhores para os doentes. Portanto, José Augusto, o senhor Jacinto Pisco e para todos os doentes.
3: Ok, um amigo. Abraço. Muito obrigado e tudo bom para si também.
7: Obrigado e igualmente para si também.
3: Tá, boa noite, amigo. 210-10-5740. É o telefone da voz do ouvinte. Boa noite.
8: Boa noite, senhor Carlos.
3: Boa noite.
8: Está tudo bem com o senhor Carlos?
3: Está tudo bem e com a senhora também está tudo bem?
8: Está, está. Já sabe quem fala, eu sou o lugar Pedro de Faro.
3: Está bem, senhora.
8: Olha, quero mandar um beijinho. Ó, senhor Pisco,
3: okay.
8: Que tenha muita força, que ele vai começar a andar e a falar e tudo. Eu não me esqueço dele nas minhas orações.
3: Ok, senhora. Isso é importante também.
8: Lembra-me todos os dias dele.
3: Uhum.
8: E então ele faz parte das minhas orações.
3: Ótimo, minha senhora, fico satisfeito com isso, porque a senhora estar a fazer isso é muito importante, não se estar a esquecer de um indivíduo que é uma ótima pessoa, que já ajudou muita gente desde jovem.
8: É verdade, é isso que eu peço a Deus,
3: uhum.
8: Que ele ajudou a tanta gente e agora que eu ajudo a ele também.
3: Ok, senhora.
8: Olha, um beijinho para o senhor Carlos, um bom regresso a casa. E beijinhos para toda a gente.
3: Muito obrigado, pronto, senhora.
8: Uma boa noite, senhor Carlos. E até amanhã, se Deus quiser.
3: Está, senhora.
8: Quer dizer, estou aqui deste lado.
3: Ah, ok, está bem.
8: Amanhã logo estou cá outra vez.
3: Está, senhora. Boa noite para si.
8: Um beijinho e eu vou viajar até a casa. Tchau.
3: Obrigado, senhora. Obrigado. Liguem para o vosso telefone e eu atendo. Quem é agora?
9: Há pouco tempo aquele telemóvel. Eu ontem quando entrei, aquele senhor disse, eu via que é vergonha de quê, ao seu Carlos?
3: Ah, não perca tempo com essas coisas.
9: Não, vergonha é assim, ao seu Carlos. É um lado agar a roubar e ser apalhado. É uma vergonha muito grande, ao seu Carlos. Isto está muito ativo.
3: Não, e há muita coisa que faz vergonhas. Ofender senhoras, por exemplo, é vergonha. Uma série de coisas são. Sim.
9: Eu não falo em nome, eu não vou estar escondido atrás de um telemóvel, seu Carlos, mesmo assim. Esse senhor dá a morada à Dona Rosa, eu acho que vou telefonar à Dona Rosa,
3: uhum.
9: E vou ter com ela.
3: Ok.
9: Eu não sei, o senhor tem saúde ou não, até tratado de saúde.
3: Ok.
9: Estão para votar assim as pessoas, nem sabe quem são as pessoas, é assim ou quê?
3: Vá, amigo.
9: Estou a ouvir, olha, tudo bom para o seu país, que eu ouvi o seu caso, bem, já estou melhor que ele, e tudo bom para o seu caso, bem. Boa noite.
3: Ok, tá? Vá, boa noite, amigo.
9: Obrigado.
3: Tá.
9: Boa noite.
3: Boa noite. 210-10-5740 é o telefone da voz do ouvinte. Sim, quem é? Sim, São João Lopes, boa noite.
10: Hoje não consegui mais cedo.
3: Ok.
10: Eu, por acaso, ontem ouvi essa coisa desse senhor que está a falar. Ele tem razão, mas pronto, não.
3: Pronto, mas é o que eu digo.
10: É o que a gente vai fazer. Não vale a pena, não é?
3: Sim. Aquilo que eu peço também é que podem ter opiniões diferentes, mas não se ofendam. É isso.
10: Claro,
3: ele também não ofendeu, não é?
10: Não ofendeu. Mas claro, quer dizer, isto é praticamente aquilo que ele disse, não é?
3: Uhum.
10: O seu cara está farto de falar nisso. E eles continuam, as pessoas continuam, não é mesmo? Quer dizer, há qualquer pessoa que ultrapassa um limite de uma coisa qualquer que não ofende ninguém e vem logo alguém dizer que não devia ser assim, devia ser. As pessoas têm a sua ideia, não é?
3: Pois, amigo, é isso que. As pessoas podem ter opiniões diferentes acerca daquilo que a gente diz, mas não podem ofender. Isso não façam
10: ele
3: isso.
10: Esse senhor que acabou de falar agora, uhum. Tem razão. Porque ele também não disse nada especial, não disse nada de mal, não é?
3: Sim.
10: Pois as pessoas ficam com vocês, porquê? Uhum. Se eu não gosto daquele, não gosto do outro, ninguém tem nada a ver com isso, não é? Desde
3: claro.
10: Que não ofenda.
3: Amigo, isto é por isso que eu digo. Se no, o programa não for assim, eu começo a passar só música.
10: Claro, claro, claro.
3: Não vale a pena estar aqui a fazer. Não, mas o programa que ajuda pessoas, não posso parar.
10: É um programa...
3: Por isso, amigo, por isso é que há 8 anos que eu não vou de férias.
10: Claro, esse programa é fundamental para ajudar.
3: Uhum.
10: Mais nada.
3: Uhum.
10: Não é para pôr fados. É para fados, porque o senhor Carlos tem aquele intervalo para entrar o seu colega, não sei o que mais. Porque isso não é. Os fados é antes que há fados, não é?
3: Claro.
10: Agora, isso é para ajudar as pessoas falarem uhum. naquilo que precisarem, pronto.
3: E aquelas pessoas que estão em casa sozinhas que gostam de ouvir conversa aqui. Sim.
10: Sim, há muita gente que gosta de ouvir.
3: É verdade.
10: Que, uhum. desde que não falem mal, pronto.
3: Exatamente.
10: Sou bispo, já sei que está quase, qualquer dia lá, qualquer dia tenho que ver o meu colega de tropa.
3: Ok, amigo,
10: tropa,
3: sim, senhor.
10: Quer dizer, não é do meu ano, ele é mais, mais eu sou muito mais velho, não é? Mas pronto.
3: Está bem.
10: De qualquer maneira, pronto, olha, é melhor acabar, que é para que o quadro estão a ver mal de mim também. Até amanhã.
3: Vai,
10: boa noite. Isto baixou um bocado, hein?
3: Ok, amigo.
10: Está aqui uma ventaria que é uma coisa doida.
3: Ah, é?
10: Está aqui perto de Corroios, está aqui as árvores, cuidado.
3: Opa,
10: e aqui
3: então...
10: nota-se E está escuro, está um bocado escuro.
3: Até ali vi uma coisa qualquer a dizerem do Instituto Português do
10: Trânsito.
3: Vai chover amanhã.
10: Vai. Dizem que vai. Então, ontem no Porto, estava a dar lá no coiso, no, na Serra do Pilar, começa a chover.
3: Pois. se é verdade, já fico triste, porque amanhã, mas eu vou na mesma, vou lá ao almoço amanhã, mas eu vou sempre almoçar fora, né? Mas amanhã vou estar com amigos, mas eles disseram que a temperatura vai estar baixa e chuva.
10: 24 ou 23, olha aqui, vai baixar um bocado.
3: Pois, é isso.
10: Bem, seu cara, até amanhã, daqui a bocado, a gente somos presos os dois.
3: Ok, está bem, amigo. Boa noite. Tá, boa noite. 210-10-5740. Boa noite.
11: Carlos, Gustavo, senhor. Salvador.
3: Ok. Sim, senhor.
11: E sim, em relação ao tempo para amanhã, sim, há uma possibilidade, pelo menos para aqui até onde eu moro, há a possibilidade de 7, 8, 9 da manhã de alguma chuva. Mas há de haver, aliás, eu não sei se foi hoje, foi ontem, acho que foi ontem, pelo menos as imagens vi hoje, para Bragança, em Bragança, aliás, queda de granizo.
3: Pois, o tempo não está nada bom. E na minha região, dizem eles, vamos ver se vai chover ou não, mas que vai chover todo o dia. Eu não acredito nisso também. Não estou a acreditar.
11: Pois, sim,
3: mas sabe que, amigo, quando eu vejo essas notícias deles, fotografo logo, que é para não haver dúvidas, está a ver?
11: Pois.
3: Quinta-feira chove todo o dia, está aqui à minha frente.
11: Mas não acredito que seja. Pode cair alguma chuva, mas o dia todo não acredito nisso.
3: Eu também não acredito, mas vamos ver. Diz que é na região de Carcavelos e aparece lá o tempo. E opa, então, o que é isto? Vai chover? Não estou a dizer que não vai chover, atenção, mas todo dia não acredito. Mas eu não estou a ofender, atenção. Estou só a dizer que não acredito que vai chover todo dia.
11: Sim, o dia todo eu também não acredito.
3: Mas pronto, mas pode acontecer, atenção.
11: Sim.
3: Se eles são os técnicos, mas também já disseram muitas vezes que vai chover e que vai fazer acontecer e não acontece, portanto, vamos ver se sim ou não.
11: Bem, também não vai ser essa chuva que vai impedi-lo de comer uma moamba, acho eu, não é?
3: Amanhã sim, amanhã vou comer moamba, sim senhor.
11: Eu também comia, mas
3: pois.
11: O trabalho assim não o permite.
3: Pois. Ainda bem que você amanhã não vai comer uma moamba, que é para eu comer à vontade, tranquilo, pois, tranquilo.
11: Pois, eu sei.
3: Amigo, mas olha, e prepare-se também outra coisa.
11: Diga-me.
3: Dentro de duas semanas, em princípio, vai buscar o Jacinto Pisco na cadeirinha de rodas dele para irmos almoçar. Quase de certeza que também vai estar disponível para isso, certo?
11: Com toda a certeza.
3: Ok.
11: O amigo Pisco e o amigo Carlos podem contar com isso.
3: Ok, claro. Amigo, sim senhor.
11: E queria também realçar que mais um recorde para o nosso Cristiano Ronaldo. 6 campeões.

0: muito amigo. Liguem para o vosso telefone, que é o 210-5740, eu atendo. Boa noite. Quem é que fala? Se é senhora ou senhor, estou a perguntar. Boa tarde, senhor.
1: Sou Carlos, eu sou João da Baixa da Banheira.
0: Sim, senhor amigo, diga.
1: Olha, eu estava a ouvir aí que o Cristiano Ronaldo, atenção, eu gosto dele como pessoa e como jogador. Mas toda a gente está a dizer que ele bateu o recorde do Eusébio. Eu não estou de acordo, sabe porquê? Porque o Cristiano Ronaldo, em 6 campeonatos do mundo, marcou 10 golos, não é? Sabe quantos é que o Eusébio teve em 1966 na Inglaterra? Só um campeonato e ele marcou 9. 4 deles à Coreia do Norte. E o 5º golo foi marcado por José Augusto do Barreiro de Cabeça. É por isso que eu não estou de acordo a dizer que o Cristiano Ronaldo bateu o recorde dele. Porque o Cristiano Ronaldo são 6 campeonatos do mundo e o Eusébio só foi um.
0: Amigo, há coisas que as pessoas podem não estarem de acordo, não sei o quê, mas é verdade, porque um marcou 9, o outro marcou 10. Portanto, se marcou 10, ultrapassou.
1: Pois, ultrapassou. Mas aqui há uma coisa. Mas isto foi enquanto ele fez 6, o Eusébio fez num campeonato.
0: Ok.
1: É só isso, não estou contra o rapaz, e até eu gosto dele como jogador e como pessoa que ele também tem ajudado muita gente. Mas bater o recorde do Eusébio, aí é que eu não estou de acordo. Estou Carlos.
0: Amigo, mas isso, se a gente for falar nisso, então o melhor jogador do mundo era português natural de Angola, que marcou 1,6 golos por jogo.
1: O que é o Matateu?
0: Não.
1: Eu até posso dizer que eu não estou a ver quem é. E se calhar até conheço, mas não sei. Já tenho 75 anos.
0: Vai ver que a quantidade de pessoas que vão entrar a seguir a falar do nome dele. Toda a gente o conhece. Não, mas foi o melhor jogador do mundo, porque nunca. Eu, quando estava a fazer relatos, mesmo na Antena 1 e tudo, e falava nisso.
1: Sim.
0: Alguns diziam, mas naquela altura era fácil marcar golos, já foi há mais de 50 anos.
1: Não, só o peso da bola, que era uns 2 ou 3 quilos uma bola daquela.
0: E então dizer que mas naquela altura marcar era fácil. Então porque é que só ele é que marcou e os outros não marcaram?
1: Pois,
0: e ainda
1: pois,
0: por cima uma média de 1,6 golos por jogo. Nunca ninguém fez isso.
1: Pode-me dizer quem é?
0: Vai ouvi-lo. Fica a ouvir o programa que vai ouvi-lo.
1: Então, eu sou o Carlos Olho.
0: Sim, senhor.
1: Um resto de programa bom.
0: Uhum.
1: Se eu não conseguir entrar amanhã, uma coisa, bom fim de semana.
0: Ok, amigo, tudo a correr bem também consigo.
1: Cumprimento e boas melhoras do seu pisco.
0: Pois, mas daqui até lá ainda falta muito tempo para acabar para começar o fim de semana.
1: Mas olha, há uma coisa. Eu, todas as noites, tentei entrar. É mais fácil a gente contatar o Presidente da República do que o Sr. Carlos.
0: Ok.
1: Vá, boa noite.
0: Amigo, é o que eu estou a dizer também. Daqui até ao fim de semana não é fácil
1: não é fácil.
0: ainda tenho amanhã e sexta vou estar aqui seguramente.
1: Tá bom, seu Carlos, não o mato mais.
0: Ok, amigo, tudo bem, não há problema nenhum. Vá, uma boa noite também para si, boa noite e tudo a correr bem. 210-5740, vou saber agora quem é. Sim, boa noite.
2: Fala, eu sou aqui da Penalva.
0: Sim.
2: Olha, para já quer mandar um beijinho para o Hugo, que ele manda ter um beijinho para ele do Sol, pois.
0: Uhum.
2: E outra coisa que ia dizer ao seu cara já ouviu aquela notícia, que não sei se era eu, daquela senhora que tinha um coisa de animais, de cães lá em Braga, para a zona de Braga, só tinha uma vivenda, e depois tinha os animais, tinha os animais, já que acho que era para vender, não sei das coisas, e depois assim fora, tinha os outros animais, tinha os pequeninos, que as crias, os animais pariam as criazinhas, essa tinha lá dentro. E lá fora tinha à volta 250 cães, tudo cheio de porcaria, depois foi lá esses gajos do Ira, ou foi, acho que andaram já lá a tratar disso, dos animais e tudo. Eu não sei qual é. Porque ela tinha essas coisas no Facebook e acho que pôs essa notícia

0: queria, que era a primeira guerra, se ela vendia. Foi lá um casal, não gostaram do governo, ainda foram fazer queixa dela.
1: Ok.
0: 50 animais. Foi metido lá naquela lixeirada, vai nos ver.
1: Ok, senhora.
0: Olha, Sr. Carlos, outra coisa que eu ia perguntar ao Sr. Carlos. Lembra-se de uma senhora que entrava muito aqui no programa, que era a tia Amélia?
1: Sim.
0: Nunca mais ouviu.
1: Minha senhora, há muitas pessoas que eu também nunca mais tenho ouvido. Não tenho ouvido.
0: Sim, ainda tenho ouvido.
1: Uhum.
0: Pronto, é isso só.
1: Ok, senhora.
0: Quero mandar um beijinho especial para o senhor Episco, se ele vier a ouvir. E para o meu amigo Zé Augusto.
1: Pronto, e a senhora não sabe quem é o tal jogador que eu estava a falar há bocadinho, pois não? Não, a senhora não ouve futebol, a senhora não é de futebol. Não, mas eu posso dizer, o ouvinte estava a se rir e tudo, mas eu ia dizer para ele saber qual é o jogador. É que o melhor jogador do mundo, é o jogador que marcou mais golos, média de 1,6 golos por jogo nos campeonatos. Naquela altura ninguém marcava tantos golos como ele e era da minha terra. Da minha terra, que assim nasceu em Angola, mas mais para o sul. O filho de portugueses, os pais eram portugueses também. É o Fernando Peiroteu. Ok. Vá, senhora, tudo a correr bem. Tudo bom.
0: Um beijinho até amanhã.
1: Ok, boa noite, senhora. Boa noite. 210-10-57-40. Boa noite.
2: Boa noite, sou Carlos Moreno.
1: Boa noite.
2: Exatamente, Fernando Peiroteu, o melhor goleador toda a vida do futebol português.
1: É verdade. E não só, e não só.
2: E não só. E ainda não havia Liga dos Campeões ou Taça dos Campeões.
1: Ora bem, exatamente.
2: Até outro de todos. Eu só liguei para dar os parabéns ao grande senhor, ao grande homem que você é.
1: Uhum, muito obrigado.
2: Eu tive o privilégio de já te ter conhecido pessoalmente e ao senhor grande seu amigo Fernando Correia,
1: okay.
2: Dois dos maiores locutores do futebol português, porque você é português.
1: Muito obrigado.
2: Nascido em Angola, grande cidade onde nasceu, uhum. E Fernando Peiroteu, um homem de Lisboa, de Alcântara.
1: Não, mas ele nasceu lá em Angola.
2: Diga?
1: Ele nasceu em Angola, Fernando Peiroteu.
2: Não, eu estou a dizer, sou Fernando Correia.
1: Ah, ok, está bem.
2: Locutores que eu tive o privilégio de ouvir e dizer.
1: Pois, mas o Fernando. Pois.
2: Mas o Fernando Peiroteu é angolano.
1: Sim.
2: Depois disse Fernando Correia, por causa já tem 90 anos, tenho os livros. Agora este último ainda não tenho, mas vou ter.
1: Ok, e para o mês que vem já faz 91.
2: Já viu?
1: É verdade.
2: Os meus sinceros parabéns.
1: Ok.
2: Por tudo, e em especial. Este programa é 1000%. Toda essa gente, homem ou mulher, que interferem, não é para dizer mal, outros nem falam. Eu ouço isto todos os dias há muitos anos.
1: Ok.
2: Falar, conheço do seu padrão. Não é? Pronto.
1: Uhum.
2: É como deve ser, é 5 estrelas e o Fernando Correia também. Não interessa ao clubismo, Sportes, Benficas. Isto é como os políticos. Temos a nossa opção e depois gostamos ou não gostamos, certo?
1: Exatamente, concordo a 100%.
2: Mas o poder do homem, a inteligência do homem é superior a isso tudo. Os meus sinceros parabéns,
1: uhum,
2: pela sua conduta e pela maneira de estar na vida. Eu sou um bocadinho como você, só que não tenho as suas... Também ajudo,
1: uhum,
2: mas a gente... Não é, Carlos Roberto?
1: Exatamente, tudo a correr bem.
2: O que nós não interessa nem devemos dizer, certo?
1: Exatamente, é isso mesmo.
2: Pronto.
1: Ok, amigo.
2: Um grande abraço, o meu nome é Jorge Manuel e eu sou de Santa Irídia de Zóia também.
1: Ok, amigo, um grande abraço também para si e tudo a correr bem.
2: Muito bom para o seu programa, para si e para toda a sua família e que Deus o abençoe.
1: Muito obrigado, amigo. Boa noite. Boa noite. 210-10 5740, boa noite. Boa noite, disse eu. Quem é que fala? É quem? Não se ouve. Bom, chamada caiu, não faz mal. Liguem e falem. Se não falarem, eu desligo. Boa noite. Sim, está bem, não estou a ouvir nada, mas pronto, se está bem uma coisa qualquer fazer barulho, mas não se percebeu nada. Bom, 210-10-7-40 é o telefone da voz do ouvinte e, portanto, tentem ligar e eu atendo. Se por acaso não aparecer ninguém a falar, não há problema nenhum. Não há problema nenhum. Sim? Sim, boa noite.
3: Carlos, como está? Passou bem?
1: Passei bem, senhora.
3: Tudo bem, isso é que é preciso.
1: Uhum.
3: Olha, eu estou a falar para lhe dar os parabéns que eu, no programa, porque eu sempre tenho ouvido, o senhor sabe bem que eu ouço, que eu sou a avó do Jorge.
1: Sim, sim, eu sei.
3: E para desejar as melhoras do senhor Pisco, e estou muito contente que ele já está a melhorar.
1: Pois, pelo menos já viu, já saiu de casa, embora só de cadeira de rodas, está bem.
3: Ai, mas vai. Eu estou com uma outra senhora. Temos fé em Deus.
1: Pois, é que ele antes estava deitado na cama e não queria sair dali. Mas ele agora já quer sair. Não consegue andar, mas já tem vontade de sair. Já é muito bom sinal.
3: Já está a reagir. Né?
1: Exatamente, é isso mesmo. Isso mesmo.
3: Ainda bem.
1: Portanto, é assim.
3: Deus lhe dê tudo bom.
1: E cadeira de rodas, olha... É uma coisa
3: pronto,
1: que olha, mexe...
3: Pronto, olha, nem que ele ande cadeirinha de rodas, mas que esteja cá e que fale e que... Há muita gente a andar de cadeira de rodas. Olha, hoje amanhã se calhar eu creio também um de cadeira de rodas, mas que ande cá, é o que eu digo.
1: Minha senhora, e já agora, qualquer pessoa sabe disso, só através deste programa já 20 pessoas receberam cadeiras de rodas.
3: Sim, eu tenho ouvido.
1: O único programa em Portugal... Que ajudou pessoas dessa maneira, 20 cadeiras de rodas oferecidas a pobres é uma coisa única aqui em Portugal.
3: Pois, isto nem tem explicação.
1: Graças aos ouvintes extraordinários que oferecem essas coisas.
3: Os ouvintes com grande coração.
1: É verdade. São pessoas extraordinárias. É por isso que eu há 8 anos que não vou de férias. Para estar a ajudar pessoas, estar aqui parado. Sim.
3: Eu posso não ligar, mas ouço todos os dias o programa. Agora, há bocadinho, antes de mim, falou um senhor que é daqui de Santiria também. Se calhar até o conheço e ele deve conhecer também o Jorge. O Jorge em Santiria é conhecido por toda a gente.
1: Ok, senhora.
3: Pronto, olha, tudo bom, é o que eu desejo. E tudo bom para o senhor Pisco. Um beijinho grande para ele e que ele melhore, é o que eu desejo.
1: Ok, senhora, muito obrigado. Uma boa noite para si também.
3: Com licença.
1: Boa noite. Boa noite. E até às 10 da noite, aqui na Rádio Amália, temos o nosso programa.
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1: 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E pronto, e um dia destes vai estar lá também o Jacinto Pisco, quase de certeza. Se isto continuar a melhorar, se ele continuar a melhorar, não há de tardar muito para lá estar à mesa connosco também o Jacinto Pisco. E é uma pessoa ótima, que ajudou muita gente mesmo, e está a melhorar um bocadinho, eu fico satisfeito com isso. Gostava que ele ficasse a 100%, era uma maravilha se ele estivesse a 100%. Mas pronto, mas ainda não está, mas eu acredito que possa melhorar. E houve umas senhoras a dizerem que ele ia melhorar e olha, está mesmo a melhorar. Está uma pessoa na linha agora? Estou a perguntar se está uma pessoa na linha agora ou não. 210-10-5740 é o telefone da Voz do Ouvinte. E portanto, quem ligar, eu atendo. Quem fala? 210-10-5740 é o telefone da Voz do Ouvinte. Mais uma vez pergunto quem fala. Sou Ricardo, sim senhora.
6: Boa noite, Pedro, só para cumprimentar a família toda da rádio.
1: Ok.
6: Graças a Deus.
1: Sim.
6: Pronto, que ele melhore um bocadinho.
1: Era ótimo que ele ficasse bem, não era? Opa, então Ricardo, tenha cuidado com o seu telefone, não é a primeira vez que faz isso, está a falar e desliga a chamada. Sim, boa noite. Sim, boa noite. 210-10-5740 é o telefone da Voz do Ouvinte. Vamos lá saber quem é que fala. Não estou a perceber. Não faz mal. não aparece ninguém, eu desligo. Boa noite, quem fala? Ninguém, desligo. 210-10-5740, telefone da voz do ouvinte. Vamos lá saber quem é. Estou a perguntar quem fala, boa noite. Sim? Boa noite.
7: Bom dia para todos.
1: Uhum.
7: E tudo melhor. Queria só fazer uma... Não sei se posso fazer uma crítica, umas coisas que eu não estou de acordo. Não sei.
1: Amigas, as pessoas podem não estar de acordo, mas... Sim.
7: É o seguinte. Fala-se agora em tantos fogos. Andam esses senhores aí. Foi o governo que foi o culpado. Pois esses senhores do... Como é que se chama? Do CNS... Esse não faz nada, é um para umas pessoas que eles põem um emprego, pôs aí, um ganha-pão, é carrinhas novas, é tudo, eles não fazem nada, não lhe mostraram, já falou só. Se você vier aflito, vá ao mato e der vontade de fazer qualquer coisa, eles multam. Se você apanhar um raminho, um bocadinho de alegria, eles multam. São pessoas que não fazem cá falta nenhuma a terem emprego às pessoas. Havia antes os guardas da donatória, que era um espetáculo. Agora, puseram esses já uns anitos, mas, na minha opinião, não fazem falta nenhum. É um posto de trabalho só para, pronto, só para ganhar, só para roubar dinheiro nós. Acho que isto é a minha opinião, mas pronto, isto é a minha opinião. Agora, pronto, cada qual interprete como quiser. Então, e é os matos. Antes havia as cabras, havia tudo, havia os capados, havia os bodes e limpava o mato. Agora não é nada, não há gato, não há nada. É, pronto, é os comentários que queria.
1: Mas isso também depende das regiões, não é?
7: Pois. Mas é a maioria nas serras.
1: Não, há regiões onde eu passo que não vi isso.
7: Eu moro aqui na Serra da Arrábida,
1: durante okay.
7: Meus pais falavam que eram os capados, eram os
1: estava
7: a mata praticamente toda, porque acaba como um mato.
1: Ok.
7: E essas coisas faziam falta.
1: Pois, se estiverem a fazer, a permitir isto, está errado.
7: E esses senhores que puseram esse imposto aí, esse trabalho para essas pessoas, é para essas pessoas só fazem é mal, não fazem bem a ninguém.
1: Ok, amigo.
7: O CNS. Isto é a minha opinião.
1: Pronto.
7: A respeito dos outros.
1: Ok, sim, senhor. Então, e tudo a correr bem consigo também. Diga.
7: Outra pergunta. Eu sou daqui da zona da Azeitão.
1: Uhum.
7: E estava muito a almoçar com o senhor. O senhor nunca vem almoçar aqui para estes lados?
1: Amigo, eu almoço em várias regiões de Portugal. É impossível almoçar em todos os restaurantes de Portugal.
7: Pronto,
1: isso,
7: eu sei.
1: Isso é impossível.
7: Quando eu viesse, eu gostava de almoçar com o senhor. Agora, de ir daqui para ali, são quase 100 quilómetros, é um bocadinho puxado.
1: Ah, sim, para nós é pouco. Então, olha uma coisa. Havia um ouvinte que, infelizmente, já faleceu. E ele almoçava quase todas as sextas-feiras no restaurante Sopa de Pedra e fazia 100 quilómetros de casa até lá e depois mais 100 quilómetros para casa.
7: Sim, é isso. É o que acontece ali.
1: Mas o Sr. António era uma pessoa extraordinária. Doeu-me bastante a morte dele.
7: Mas se o senhor viesse aqui alguma vez, que almoçasse aqui nesta zona, eu adoraria almoçar com
1: okay, a minha
7: equipa. Adoraria, mas pronto, deve ser, não sei.
1: Ok,
7: amigo. É só mencionar aí um dia o restaurante que vai que eu...
1: Okay.
7: Também, se puder.
1: Ok, amigo.
7: Sim,
1: tudo bom para si. Uma boa noite.
7: Uma boa noite para todos. E tudo bom.
1: Uhum.
7: Tudo bom para todos. Muito obrigado pela atenção.
1: Tá, amigo. Boa noite e muito obrigado também. E agora, quem é que está na linha? Sim? Sim?
8: Sim, então olha, é o Manuel Figueiredo.
1: Sim, senhor.
8: Foi eu que ajudei uma senhora até morrer. E mercadoria de arroz, massa e isto tudo.
1: Uhum.
8: E ela já faleceu, mas tenho outra, mais uma ou duas a ajudar qualquer coisa. Sempre. Até elas, Deus queira que eu aguente a minha vida, até elas, enfim, falecerem por manos.
1: Ok, amigo, olha, as pessoas que ajudam os pobres são pessoas ótimas também, eu tenho consideração por vocês. Porque aquilo que eu já disse mais que uma vez, até peço aqui aos governantes de Portugal, sejam eles da esquerda ou da direita, já tivemos governos de esquerda e da direita aqui durante este programa, e eu sempre disse isto aos senhores governantes de Portugal: por favor, não precisam de aumentar a minha reforma, aumentem só reformas dos pobres enquanto eles forem pobres. pessoas a receberem pensões de 300 euros, 400, 500. Epa, por favor, ajudem essas pessoas.
8: 300 e tanta que eles ganham, coitados.
1: Epa, isso não é nada. Por isso é que eu digo, temos a obrigação, amigo, não conseguimos ajudar os 2 milhões e tal de pobres, mas se ajudarmos alguns pobres é melhor do que não ajudarmos ninguém. E por isso é que o programa há de ajudar pessoas e ajuda pessoas todas as semanas e é uma maravilha.
8: Todos os governos têm sido, ajudam é os grandes só. Só os grandes é que ajudam. Os pequenos, coitadinhos, têm de morrer de fome se não ajudam alguém da família, morrem de fome. Porque é só 300 e 70, que é isso?
1: É verdade.
8: Uma renda mesmo de 200 euros, uhum, ou 250, e os medicamentos e isto tudo, vai tudo embora.
1: Amigo, aquilo que eu peço também é isso, são também os médicos dos hospitais do Estado deviam ter salários mais altos para não irem para os privados, não estou a criticar os que vão para os privados, mas estarem a ganhar 2 mil e tal, quando podiam estar nos privados a ganhar 4 mil ou 5 mil, epa, não podem estar a criticá-los por isso. Médicos, e não só médicos também, mas uma série de profissionais dos hospitais do Estado também deviam ganhar um bocadinho mais. E quem está bem, aguentem, estão bem. Volto a repetir, a mim não precisam de me aumentar, que eu estou bem na vida. Aumentem os pobres, por favor. É isso que eu peço aos governantes de Portugal. Não estou a ofendê-los, estou a pedir-lhes isso, ok? Mas não ofendo, eu não ofendo políticos, nem de esquerda, nem de direita, não ofendo ninguém. Mas peço, por favor, para ajudarem os portugueses pobres. É isso que eu peço.
8: Sim.
1: Ok.
8: É mesmo.
1: Uhum. Ok.
8: É, sim, é.
1: E enquanto eu puder, não vou parar de ajudar os pobres, amigo.
8: Exatamente. Faz
1: é
8: bem,
1: isso.
8: Sr. Carlos.
1: Sim, senhor.
8: É um sacrifício feito pelos pobres.
1: Ok, amigo.
8: É verdade.
1: Um grande abraço para si.
8: Igualmente, Sr. Carlos. Felicidades.
1: Muito obrigado, amigo.
8: Obrigado.
1: Tudo bom para si também. Muito obrigado. E agora, quem é? Sim, eu estou a perguntar quem é que fala. Não se está a ouvir. Quem é? Sim, também estou. Boa noite.
9: Eu não conheço, não tenho coisa de conhecer o senhor e nem o,
1: uhum,
9: o senhor Jacinto Pisco,
1: uhum,
9: mas quero desejar tudo o melhor do mundo para ele.
1: Muito obrigado, senhora.
9: Tudo o que melhor puder ser e para o senhor ajudar as pessoas que puderem. Eu não posso.
1: Pois.
9: A minha reforma é pequenina e mesmo que desse daqui é muito longe de onde eu estou para ajudar, é porque eu estou em Sines.
1: Pois, mas a senhora também estar com uma pensãozinha baixinha também não pode ajudar quase ninguém. Embora haja pessoas incríveis que têm umas pensõezinhas também dos 500 euros aqui, e dão umas migalhinhas, como as pessoas dizem, eu acho graça, dão umas migalhinhas para ajudar pessoas mais pobres do que eles. São pessoas extraordinárias as senhoras que fazem isso.
9: Mas, apesar disso, fazem muita companhia, mesmo muita companhia, que eu vivo sozinha com 90 anos praticamente.
1: Opa, sim. Sozinha com 90 anos. Convém ouvir aqui a gente a conversar, não é?
9: Ouço. Convém vir ajudar-me com todas as pessoas a conversar. Estou esparcida que estou a ouvir as pessoas a conversarem.
1: Uhum.
9: Porque a minha vida não é assim.
1: Uhum.
9: Eu já perdi o meu marido e 2 filhos.
1: Ok.
9: E por isso gosto muito de os ouvir e desde lhe dê muita saúde para estar com este programa. E o senhor Jacinto Pisco, tenha fé e cabe melhorar. E um beijinho para a dona Rosa, que eu também não conheço, mas um beijinho para a dona Rosa.
1: Ok, senhora, muito obrigado.
9: Não, boa noite, uma noite descansada e boa viagem até a casa.
1: Muito obrigado, senhora, tudo a correr bem consigo, é isso que eu lhe desejo. E agora, quem é que está na linha? Estou a perguntar quem é que está na linha, pergunto mais uma vez. Se não ouvir, desligo. Quem fala? Boa noite. Ok. 210-10-5740, telefone da voz do ouvinte. Boa noite. Boa noite.
10: Senhor, eu sou Irene Neves.
1: Uhum.
10: Não posso ideia a alegria que me deu quando abri o programa.
1: Muito obrigado, senhora.
10: Está porquê, não sabe? Eu bem dizia.
1: Olha, só uma coisa. Baixe o volume do rádio, está bem? Que é para se perceber bem aquilo que está a dizer.
10: Está bem. Agora vou falar para o Sr. Pisco. Sr. Pisco,
1: uhum,
10: tem milhares de pessoas a pedir por si. Eu, uhum, sou uma delas.
1: Okay.
10: Sempre disse que ia melhorar. Qualquer dia, eu estou muito mal. Tive um acidente, caí de um autocarro abaixo. Mas já lá fui a ver se o via. Não o pude ver, mas quando for lá, quero lá ir, nem que seja de pago aqui de casa.
1: A senhora teve um acidente no autocarro?
10: Tive, senhor Carlos. Opa. Muito mal, muito mal. E tive um acidente, caí do autocarro abaixo, bati com a cabeça debaixo da roda.
1: Epa.
10: E não estou nada bem, pois claro. Mas olha, mas eu já lá fui depois disso.
1: Mas eu desejo as suas melhoras, senhora.
10: Obrigado. Eu já lá fui depois disso, porque ia na ideia de poder ver a senhora Pisco, só que a dona Rosa também me disse, e com razão. É um terceiro andar e eu não conseguia subir, não é?
1: Pois.
10: Vocês lá foram e olha, eu fiquei sem o ver. Mas agora eu peço também por ele, já lhe disse que ele, eu já disse mais que uma vez que ele ia se curar. E vai, porque o senhor não faz ideia, senhor Carlos, a alegria que você me deu quando abri o programa. Tenho estado a ligar, mas não consigo. Se ligar para o Papa, atende. Para aí não.
1: Okay.
10: Obrigado, senhor Carlos, uma boa noite e um beijinho grande para o senhor Pisco.
1: Muito obrigado, minha senhora. Tudo a correr bem consigo também. 210-10-5740. Boa noite.
11: Boa noite,
1: sim, senhor. Faz favor dizer.
11: Gostei de um bocado você falar do jogador.
1: Sim.
11: O meu pai que usou um botão ao Pelé na tropa. Deu 20 escudos. Naquela altura, muito dinheiro.
1: Está bem.
11: Gostei dessa... Dessa frase que você falou do jogador, e depois lembrei-me como eu fosse o pai, já morreu, mas depois que usou um botão ao Pelé e que deu 20 escudos. Já tinha para aí 80 anos agora, mas já foi para aí que há 60 anos a mais.
1: Pois,
11: em Cabo Verde.
1: O Pelé, ainda me lembro dele também. Mas o outro não cheguei a ver, mas que ao falar do Fernando Perteu. Ah, ok, está bem.
11: E o meu pai falava muito dele, que eram amigos.
1: Uhum.
11: Andou na tropa com o meu pai. E ele cruzou um botão, deu 20 escudos. Imagina os anos que é 20 escudos, que é uma fortuna.
1: Pois, na altura era há 60 anos, 20 escudos era dinheiro.
11: Imagina, o meu pai diz que ganhou dinheiro para o meu falecido avô pôr a telha na casa.
1: Ok, sim senhor amigo.
11: Ah?
1: Ok.
11: Um abraço, tudo bom.
1: Para si também, tudo bom para si também. Liguem para o vosso telefone e eu estou aqui para atender-vos. Quem é? Estou a perguntar quem é que fala. Sim? Senhora ou senhor, estou a perguntar quem é? Ah, Sr. Ricardo, há um bocado deixou queira chamada, o que é que aconteceu consigo?
12: Queira o telemóvel, que o telemóvel é novo.
1: Telemóvel é novo? Então, está, mas está a encostar muito o telemóvel ao ouvido e então desligo a chamada que é a Iulha.
12: Foi, mas pronto, já está.
1: Ok, está bem.
12: É especial, é só para dizer boa noite para todos, para o Nuno de Santiago. Um abraço para ele e para o Miguel. Pronto, para a família toda.
1: Ok.
12: Pronto, tudo bom para ele.
1: Então, e a sua mãe está melhor?
12: A minha mãe hoje não queria ouvir a rádio.
1: Opa!
12: Depois me deu de ideias. Assim que eu acendi o telefone, sou Pisco. Ah, estou liguei. Não sei, quis ouvir, agora está a ouvir, está tudo bem.
1: Ok, está bem disposta, porque lá está, a senhora não está muito bem. E é, portanto, mãe. É isso, amigo.
12: Está razoável, pronto. Vamos
1: tá
12: ver se eu sexta-feira consigo ir aí.
1: Pois, ok, amigo, sim, senhor.
12: Vamos ver. Pronto, não é assim mais nada, pronto, desculpem lá. Eu
1: não, tudo bem, nem peço desculpa, amigo.
12: Fazer,
1: e quando puder, já sabe, pode lá ir. Vá, um grande abraço, amigo.
12: Tá, pronto, um abraço, até amanhã e obrigado. Boa noite a todos.
1: Obrigado, amigo, tudo bom para si também. E agora, quem é que vai falar? 210-10-5740. Apareceu uma senhora a falar baixinho. Sim?
13: Eu vou sair daqui. Estou aqui perto da televisão.
1: Ok.
13: Ai, que isto para me levantar é preciso um guindaste.
1: Já percebi que é que depois, se estiver longe da televisão, já se percebe bem aquilo que o senhor diz. Pois, está a ver, está a televisão.
13: Já,
1: sim.
13: Mas eu já vou para outro sítio ainda melhor.
1: Ok, convém. E já agora.
13: Pronto, já
1: em que região é que o senhor está?
13: Já estou no quarto.
1: Mas em que região é que está? Aonde?
13: No meu quarto.
1: Não, não é isso, mas em que região é que está Portugal?
14: Príncipe Real.
1: É Príncipe Real, ok, sim senhor.
14: Está tudo bem, por aí?
1: Está tudo bem, está amigo.
14: Eu também queria comer moamba, não é só você. Ah, então como é que é isto? Já são dois a querer comer moamba e eu não como.
1: Para comer...
14: Está doente, eu como-lhe mesmo.
1: Mas sendo moamba com vocês, que são comilões, aí eu passava fome, não é?
14: Ah, é verdade, eu sou comilão, isso é.
1: Não, mas por acaso amanhã até. E aquele amigo que estava, o Jorge, que estava a entrar, o João Salvador, que entrou aqui, ele costuma lá ir, mas amanhã não pode ir porque está em serviço, não é? Pois não está em serviço. Mas quando está de folga, está sempre à mesa comigo. É verdade. É verdade.
14: Ao menos, olha, assim passa-se o tempo e a gente vai se divertindo.
1: É verdade. Ele diverte-se e come bem também e tudo, e é boa pessoa. Se não fosse boa pessoa, também não chamava, nem permitia que ele viesse comigo. É. É boa pessoa também e, portanto, fico satisfeito quando ele está por lá. Mas amanhã não vai. Há moamba para eu comer à vontade. Pois. Sim, senhor.
14: Fiquei todo contente por ouvir o você disse do Jacinto Pisco.
1: Sim, sim.
14: E ele vai melhorar. Eu digo
1: Deus queira que sim. Deus queira que sim, amigo.
14: Vai. Tem que ser.
1: E o seu problema é de quê?
14: O meu problema é os rins que se foram à vida, como eu digo, faleceram os rins.
1: Sim. Epa.
14: Eu tenho uma rinopatia pigmentosa na vista e deixei de ver. Fui operado e tudo e deixei de ver.
1: Certo.
14: E depois agora juntou-se tudo a diálise. Olha, a diálise deu-me cabo dos dentes, deu-me cabo das costas, estou todo torto. Olha, lá vou andando, o que é que eu hei de fazer? Ontem, por exemplo, deram cabo de mim na diálise.
1: Ok, amigo.
14: Porque me picaram e a prótese estava com coágulos, olha. Tenho dias que vou um bocado abaixo, mas depois lá venho para cima outra vez, tem que ser.
1: Ok, amigo.
14: Tem que ser.
1: Pronto.
14: Assim. Isso era só para desejar ao Jacinto Pisco e ao seu amigo de Angola.
1: Ah, sim, José Augusto, sim.
14: José Augusto, as melhores e tudo bom para eles. E para si também tudo bom.
1: Ok, amigo, muito obrigado.
14: Ainda sexta-feira ainda ligo, amanhã não estou cá.
1: Ok, amigo, sim senhor, vá, uma boa noite para si.
14: É um dia trágico da minha vida.
1: Ok, as suas melhoras então,
14: obrigado,
1: é o que eu desejo.
14: Um abraço e abraços para todos.
1: Obrigado, boa noite, obrigado. Boa noite. 210-10-57-40. Boa noite. Sim? 210-10-57-40, o telefone da voz do ouvinte, e tenho que falar um bocadinho mais alto, porque se não tiverem que falar mais alto, eu tenho que desligar a chamada. Quem é que fala? 210-10-57-40, não se ouve nada. Vamos lá saber quem é que fala agora. Epa, está aqui ruído aqui dentro, não consigo ouvir-vos. Quem é? A seu Mário, sim senhor, diga.
15: Diga. Dos terrenos que a senhora há bocadinho falou.
1: Sim.
15: Os terrenos, eu tenho aqui um vizinho. Tenho aqui um terreno que era dos meus avós, de paternos. E o meu vizinho, Mário, você deixa-me pôr aí os cavalitos aí dentro. Ó vizinho, põe-lhe à vontade. Então, ó vizinho, então, não tem aqui vinhas, não tem nada. Olha, limpou tudo, está tudo limpinho. Tudo. Está a ver?
1: Ah, é?
15: Não há fogos, não há nada. Pá, pronto, os animais limpam os terrenos. A senhora tem razão, falou aí há bocadinho.
1: Pois,
15: há pouco e há 3 ou 4 ou 20 atrás.
1: Não, não e não estou a pôr em dúvida aquilo que o senhor estava a dizer. Só estava.
15: Sim, ficou-me agradecido. Ó Mário, então, Bedinho, Sr. Afonso, não há problema nenhum, Sr. Afonso. Não. Tinha aí os cavalos à vontade. Então...
1: E vocês têm a obrigação de falar dessas coisas. Quando acontecem coisas que não estão bem, falem aqui.
15: Até mesmo isso. Esses indivíduos que estão a usufruir desses rendimentos e do Estado e não sei o quê, esses indivíduos também deviam ter porte e iam limpar esses terrenos.
1: Amigo, como é ouvinte do programa, sabe disso? Pessoas que vieram aqui ao programa dizer está um buraco ali, está uma coisa mal ali, e os governantes foram lá e corrigiram aquilo. Eu não me esqueço de um que estava já há mais de 2 anos mal feito, falou aqui e 15 dias depois trataram desse assunto.
15: Também lembro.
1: É verdade. Por isso é que eu digo. Sim.
15: É só mais uma discussão: esses indivíduos estão a receber esses rendimentos mínimos, não tenho nada contra isso. Há situações que as pessoas têm que receber isso. Pronto.
1: Não, receberem pouco, eu fico triste.
15: São bons para trabalhar e podiam mandar a fazer essas limpezas desse terreno. Quer dizer, e há um terreno que está expressado, está a ver.
1: Amigo, eu quando sei que há pessoas a ganharem pouco, eu fico triste com isso, pá, porque...
15: Pá, mas também há muita pobreza escondida, está a ver?
1: Pois eu sei que sim, amigo, é por isso que eu peço para aumentarem as pensões dos pobres, porque não faz sentido estarem a aumentar pensões até aos 6 mil e tal.
15: Não é que eu quero...
1: Pá, não faz sentido nenhum. Enquanto eu não tenho nada contra quem está bem, mas até peço, começo por falar para mim, a minha não precisa de aumentar. Agora, aquelas pessoas têm aquelas pensõezinhas 300, 400 euros, 500 euros.
15: É,
1: pá, dói-me muito saber que as pessoas estão assim.
15: O senhor está bem, mas preocupa-se com quem está mal.
1: Epá, sempre me preocupei com quem está mal desde criança, meu. Isto é. Há coisas que diziam que eu até fazia às neiras, estar a dar tantas coisas que eu tinha e tal. Até a minha bicicleta eu dei aos 10 anos.
15: Estava a ver as crianças bem, né? Quer dizer...
1: Pois, quando via alguém passar mal, epá, eu tentava ajudar as pessoas. Epá, faz-me confusão. Então hoje em dia.
15: Não é toda a gente assim, está a ver? É, infelizmente. Pá, é amigo... há pouca gente, olha. Isto é. Não é preciso estar a falar a mesma coisa, é o que a gente diz, né? É verdade. Pá, um abraço para o senhor e boa noite a todos.
1: Muito obrigado, amigo.
15: E tenho um. Pronto, amanhã acho que vai dar trovoada, parece-me.
1: Parece que sim, que vai chover também, vamos ver.
15: Eu tenho tido alguns trabalhos exteriores, agora amanhã tem que abrandar,
1: não é? Ok, amigo, sim senhor. Ok, tá, amigo, boa noite e muito obrigado também. E vamos, já estamos na reta final do programa de hoje, e vou saber se está alguém agora. Sim, quem é que está na linha, pergunto eu. Sim. Não se ouve nada. Pergunto só mais uma vez, mas estamos na reta final, porque se não falar ninguém eu desligo também. Sim, boa noite.
16: Mais uma vez, para dar as saudações a você e a toda a rádio.
1: Muito obrigado, amigo.
16: Helder Cordeiro, Odivelas Famões. E saudações e saúde para quem está mal e tudo bom para vocês.
1: Amigo, já agora a sua região qual é?
16: Famões Odivelas, Zona Norte de Lisboa.
1: Ah, da Zona Norte de Lisboa, está bem. Famões, então está aqui perto, da capital.
16: Não, a rádio era daqui, era a Nova Antena.
1: Exatamente. E pois é. Pá,
16: era a Nova Antena, era daqui.
1: É verdade, ainda me lembro disso.
16: Passou o nome para. Ainda bem que não acabou.
1: Não compraram isso? Pá, pronto.
16: Sim, sim.
1: Ah, ok. Isto a gente pode comprar.
16: Sim,
1: ok,
16: sim.
1: Amigo.
16: Ouviu assim ao seu amigo, aquele senhor dali da Zona Torres Vedras, o senhor que apresenta o programa à segunda-feira.
1: Uhum. Desporto. Fernando Correia.
16: Sim.
1: Ok.
16: Já o ouvi antigamente na outra rádio que acabou.
1: Ok. Sim, senhor.
16: A falar do desporto.
1: Vá. Amigo, pronto. Um grande abraço para si e uma boa noite.
16: Para todos.
1: Tá. Obrigado, boa noite. E pronto, terminamos a edição de hoje da Voz do Ouvinte. O tal programa que ajuda pessoas pobres e não só, e permite que as pessoas entrem e falem à vontade desde que se respeitem. Vamos terminar a edição da Voz do Ouvinte e depois vem o Fado Vadio já a seguir, ok? Portanto, podem ouvir o Fado Vadio das 10 até à meia-noite aqui na Rádio Amália. Terminamos com a música pedida pelo ouvinte que quer ouvir essa musiquinha. Então, pronto, vamos ouvir a Dona Rosa. Rosa Peixeira, boa noite e até amanhã.

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0: Boa noite, bem-vindos ao Fado Vadio, aqui naquela que é a sua rádio do Fado, a sua Rádio Amália. Hoje mais uma edição de Fado Vadio e vai sair daqui tudo de barriga cheia. É verdade, eles acreditem que... Eles aqui não acreditam alguns, mas vocês aí em casa sabem como é que é. Boa noite, Porto. Hoje que é um dia especial para o Porto. Foi a grande noite de São João e hoje o dia de São João, que é feriado. Um resto de dia, um resto de São João com muita felicidade para todo o auditório que está pelo Porto. É 91.0, 92.0 para todo o distrito de Lisboa e 100.6 para todo o distrito de Setúbal e parte do litoral alentejano. Eu vou começar por apresentar o guitarra, o nosso João Simão. Bem-vindo, João Simão, na guitarra portuguesa. Na viola, é claro, já tinha saudades de o ver ali sentado, porque normalmente eu daqui consigo me pentear no espelho dele. Carlos Heitor da Fonseca, na viola. E hoje com uma edição muito especial de Fado Vadio, passo a cumprimentar já aqui o nosso amigo Vítor Aguilar. Amigo Vítor, se chega aí para o microfone, larga o prato. Não é preciso assoprar. Não
1: vale a pena.
0: Isso é que não vale a pena assoprar. O meu amigo fez anos?
1: Fiz.
0: Há quanto tempo?
1: Há quase um ano.
0: Até quase um ano já assoprou as velas todas, homem. Deixa-te assoprar que não vale a pena. Aqui não pode, nem faça isso, não se assopra para um micro, porque isso está sempre ligado. É uma das coisas que nós ligamos logo, é o microfone. Vítor Aguilar, que foi o promotor desta noite.
1: Exatamente. E foi neste programa, Fado Vadio, depois da ideia ter sido lançada, que aqui...
0: Que nasceu este grupo,
1: nasceu,
0: não foi
1: esta... O grupo já existia, nasceu este treino temático, que se associa a outros treinos temáticos que nós temos, desde o treino com mais tempo, que é o treino dos elevadores, o treino dos chafarizes, dos miradores. Recentemente tivemos o treino do aqueduto, já tivemos o treino também pela linha do 28, e depois alguém pensou no treino do fado, e eu um dia, num convite também para uma escola...
0: Foi a COF. Exatamente, aqui para te falar tudo. Okay, a COF, onde o Carlos Heitor da Fonseca já está há uns anos também, e é ele o professor passa por lá.
1: Exatamente. Pronto, e pensei, estava aqui sentado, e pensei que se calhar a rádio Amália, uma rádio de fado, tinha na altura também aqui o programa Bancada Central, associado aqui
0: com
1: o
0: Fernando Correia.
1: O Fernando Correia, que foi o primeiro das pessoas que nos recebeu.
0: Ainda cá está, fazendo-nos companhia aqui.
1: Pronto,
0: na
1: E estamos a brincar, chegámos à 10ª edição e eu achei que era interessante comemorar a 10ª edição com este programa de Fado Vadio. Lembro-me de ter dito ao Joaquim Calçadas, seria uma ideia, enfim, louca da minha parte. Ele achou interessante e aceitou. Eu agradeço muito isso.
0: É claro que sim, não é porque acaba por... eu que acompanho, tenho acompanhado também quando vocês vêm e que fazem as partidas daqui. Outras vezes as chegadas, não era, que faziam...
1: Normalmente as partidas.
0: E disse, e por que não irmos ao Fado Vadio, okay, e falarmos e realmente celebrarmos esta 10ª edição?
1: E agradecer-lhe essa atenção de nos receber, agradecer também à direção da rádio,
0: a toda a equipa da Rádio Amália
1: e todo o staff. E agora permita-me também que agradeça aqui aos músicos que nos acompanham, ao Carlos Fonseca
0: e ao João Simão.
1: Estes amigos todos que aqui estão, da nossa equipa...
0: Olha, eu tenho aqui, se não me engano, Manuela Cruz, fundadora, está aqui. Tenho também Luís Afonso, da direção, que está lá daquele lado. Cláudia Pragana...
1: Não está.
0: Mariana Marques...
1: A Marina Marques.
0: Mariana, depois quando for na Páscoa dou-lhe as amêndoas, não há problema. Está resolvido. E o Fernando
1: Roseto, que também me ligou.
0: Portanto, eu vou passar a dizer aquilo, qual é as funções. Neste caso a Cláudia, o Luís Afonso é da direção, a Manuela Cruz é fundadora, a Cláudia Pragana
1: foi quem teve a ideia, dedicados
0: ao fado. A Mariana Marques, que é ultra trailista, não é?
1: Trailista.
0: Exatamente. Está tudo bem escrito. Isto foi o Vítor que me escreveu estas cábulas. Se tiver alguma coisa mal, caiam-se com ele.
1: E estão aqui mais dois elementos também da nossa equipa: o Pedro Rodrigues, o Luís Afonso, que está ali, já foi apresentado, e o Vasco Rebelo, que está ali ao cantinho, também.
0: Está ali
1: O Paulo Fernandes, também. Também a nossa equipa, e depois agradecer a estes amigos que vêm de longe, da Marinha Grande, Turquel, a Vera Martins, a Gracinda,
0: portanto, todos eles que se juntaram,
1: o Sandro, a Maria Roque, não me enganei agora desta vez, também, e a avó e a mãe também se deslocaram até aqui. Eu acho que mais ou menos aquilo que
0: nós agora
1: para
0: vamos
1: dizer já está falado.
0: Nós vamos desenvolvendo ao longo.
1: Eu passava a palavra aí aos meus colegas.
0: Sim, já vamos. Cada um que depois vier cantar, depois vai falando, vai aqui este microfone e também todos eles vão ter direito a conversar. Temos aqui mais uma grande voz também, a Rita Luz, que ela teve cá a semana passada. E se lhe derem a oportunidade, ela canta aqui um fato também.
1: À vontade.
0: A Rita, que esteve cá na edição passada, com outros amigos, com outra tertúlia, e ela que foi finalista da Grande Noite de Fato de Santa Maria Maior. E está cá connosco também.
1: Okay. Muito
0: ela,
1: bem,
0: foi,
1: bem
0: ela trouxe um leitão hoje, ela prometeu a semana passada.
1: Então, pronto, está partidinho e tudo.
0: Mas já está partido. Não,
1: eu queria só pedir-lhe aqui um momento e pedir à Manuela Cruz, ela tem ali uma coisa para lhe oferecer.
0: Passa aqui para este microfone. Passa aqui, Manuela, passa aqui. A Manuela Cruz é fundadora desta.
1: É uma das fundadoras do grupo, sim.
0: Uma das fundadoras, porque.
1: E tem aí no envelope, tem uma coisinha para entrar.
0: É um cheque.
1: É um cheque. É um cheque. É um
2: cheque.
1: Veja lá.
0: Muito
1: lá.
0: Obrigado.
1: Pode abrir.
0: Epá, mas não tenho nada que saber quanto é que cá está no cheque.
1: Está bem.
0: Ó, Vitor, agora também deixou-me aqui um bocado atrapalhado. Epá, então é uma camisola, eu vou vestir. Muito obrigado. É uma camisola. Pode falar para esse microfone. Fala para. Olhe, bem-vinda, Manuela Cruz.
2: Isso é uma das nossas camisolas.
0: Olha, com o nosso logotipo. Personalizada.
2: Claro, personalizada, com o nome e com o nosso logotipo.
0: Até não eu já visto isto, eu vou já vestir.
2: Ah, pois. Não é o primeiro logotipo do nosso clube, mas é o segundo que mostra precisamente os treinos, porque a partir de uma certa altura houve muitos dos nossos atletas que começaram a fazer treinos.
0: Eu vou tirar isto aqui por causa do barulho, não é para deitar para o chão. É que eu estou aqui a mexer em plástico e isto lá do outro lado faz uma ressonância muito grande.
2: E os trelhos e os ultra-trelhos, nós quando falamos em trelhos, normalmente até aos 42 km, quando a distância é superior a 42 km, chamam-se ultra-trelhos, e a Ana Marina é uma das nossas atletas que faz esses ultra-trelhos. E então, como fazíamos tantos ultra-trelhos, o primeiro logotipo do nosso clube não representava tanto as montanhas que existem nos ultra-trelhos. E então o primeiro logotipo era assim, uma pessoa a correr, porque a gente fazia mais corridas em estrada. E depois em 2019 decidiu-se alterar um bocadinho o logotipo para mostrar que os trelhos nos montes eram também importantes para o nosso clube. E assim foi, temos esse logotipo. E as nossas camisolas têm logo.
0: São um espetáculo. Podes tirar uma fotografia, Rita, não? Já agora tirar para ficar para memória futura aqui.
2: E o nosso logotipo.
0: Exatamente.
2: Do Run for Fun.
0: Olha, passasse o Cristiano Ronaldo aqui da rádio, hoje aqui calçadas.
2: Run for Fun. É um clube que já existe desde 2008.
0: 2008.
2: Desde 2008.
0: Portanto, já. E quantos membros é que tem?
2: Oi, muitos, tem paredes.
0: À volta de 200.
1: À volta de
2: 200. É. Portanto, em 2007, dois atletas encontraram-se numa corrida e repararam que ambos trabalhavam, para além do seu trabalho, davam aulas na mesma faculdade. Essa associação, o desporto, o prazer do desporto e esse ponto comum que era trabalharem na mesma faculdade, acabou por criar um laço entre eles e formaram um grupo que acabou por se ir alargando. Chamaram-lhe Run for Fun, com a intenção de captar mais amigos, mais atletas a juntarem-se neste grupo.
0: E assim foi acontecendo.
2: Exatamente. Portanto, em julho de 2008, acabaram por formar esse grupo, já tinha nome, e a cor da camisola, cor de laranja. Porquê que foi? Porque um deles, o João Ralha, ainda não disse os nomes dos fundadores, foi o João Ralha, o Paulo Marcos e o António Zebre, foram os primeiros três amigos que se juntaram. Então o João Ralha foi a Atenas, aos Jogos Olímpicos de Atenas, e fez um voo de ligação em Amsterdão. Em Amsterdão, a cor laranja, a cor da nacionalidade, e estavam a dar t-shirts cor de laranja a todas as pessoas que iam para Atenas. Provavelmente queriam que a cor de laranja
0: se espalhasse nos
2: Jogos Olímpicos. Quando o João Ralha propôs essa cor ao grupo, acabou por ser aceito
0: camisola laranja. Uma história engraçada de uma viagem
2: E
0: acaba
2: mesmo.
0: Por dar a cor ao vosso grupo. Agora, eu ia-lhe pedir para dar o seu lugar À Vera Martins.
2: Dou, sim, senhor.
0: Onde é que está? Ah, está aqui. Já está aqui atrás. Mas eu queria... A Vera Martins agora vai para ali. E eu tinha aqui uma coisa. Eu propus que... Eu, na minha cabeça, que o Vítor Aguilar, sendo o promotor desta noite, que fosse uma amiga a abrir. O que é que me diz?
1: Pode ser.
0: É porque tem toda a lógica, não é? Sim. Aliás, ele que abriu logo... Foi o primeiro a levar o prato para ali. Vocês repararam nisso, não foi?
1: Pois
0: logo ali no cantinho dele, o copo e tudo. Okay. Oh, Vítor, foi verdade.
1: Não podemos... É verdade.
0: Aliás,
1: é verdade.
0: Os músicos já estão a rir, que sabem que foi verdade. E aqui a Vera Martins vai ficar já aqui sentadinha para depois falarmos um bocadinho também sobre a sua presença aqui e também sobre a escola de onde vem, porque também é importante. Vítor, o que é que nos vai cantar nesta noite, nesta grande abertura?
1: Vou cantar um fado musicado, que anda há muito tempo
0: aqui, cantar, mas diga aqui no microfone.
1: Que anda há muito tempo ao cantar, não tem sido possível, mas hoje, porque tem sido um fado preparado aqui com o Carlos Fonseca, o Meu Coração Alfacinha.
0: Cantar, quem é que musicou? Foi o Carlos Heitor? Da Fonseca, não. Que não. Foi musicado por quem?
1: Não.
0: Não é música...
1: Carlos Faridos dos.
0: Ah, ok.
1: Carlos Faridos dos.
0: Então vamos...
1: Os Corações Alfacinhas.
0: Vamos então ouvir o nosso amigo Vítor Aguilar, que está aqui connosco, esta noite no Fado Badio, na 10ª edição do Treino do Fado. Vamos lá então.

0: Nada melhor que o promotor desta noite e quem desafiou para esta noite abrir esta, que vai ser com certeza mais uma grande noite de fado, uma grande noite de corrida e também mais uma grande noite de petiscos. Portanto, vocês vêm preparados para tudo isto, não vêm, Vítor?
1: Exatamente.
0: É, pronto. E a Vera também vem?
2: Com certeza, para comer estou cá eu.
0: Vera, bem-vinda.
2: Muito obrigada.
0: A minha amiga, assim que chegou ali, disse logo: eu venho preparada para comer e beber, porque eu sei que isto aqui come-se bem, porque se com fartura.
2: Pronto, sempre ouvi dizer que aqui se comia muito bem.
0: Aqui ninguém passa fome.
2: E foi por isso que eu não vim para mais nada.
0: Mas, meus amigos, está ali uma tarte de amêndoa que eu já tive pelo olho, muito espetáculo. E há para ali mais alguma coisa, mas nós daqui a bocado já vamos espreitar. Estás-te a rir, Rita? É verdade. É, há coisas que são mentira, não é? O mentira que é aqui, a única coisa que é aqui mentira. Sou eu que canto. Isso é mentira, porque eu não canto. Portanto, é a única coisa que... Tudo o que eu disse era mais. É tudo verdade. Vera, da Escola de Fado de...
2: Turquel. Boa noite Turquel. A todo o auditório e boa noite a todos. Pronto. Os presentes. Escola de Fado de Turquel. Turquel. Da Filarmónica de Turquel.
0: Da Filarmónica de Turquel, mas engloba fado também, não é?
2: Sim.
0: E portanto, vocês têm a Filarmónica... É à parte.
2: À parte.
0: E depois fundaram a Escola de Fado. Quem é que está por lá com músicos ou com companheiros, com Vera?
2: São os dois músicos da Zambuja, Luís Grácio na guitarra portuguesa e Hélder Lopes na viola de fado.
0: Na viola, portanto, são eles que os acompanham e que,
2: sempre, sim.
0: Lhe dão orientam. As diretrizes, que os orientam, que orientam nas diretrizes do fado. Porque,
2: sim, sim.
0: Como eu costumo dizer, e nunca é demais repetir, ninguém aprende a cantar.
2: Não.
0: As pessoas sabem cantar, o que é que tem que se fazer aí? Tocar.
2: Vão-nos aperfeiçoando.
0: Vão-se aperfeiçoando e vai-se tocando aquilo que é o compasso, o que é necessário, respirar. Muitos alunos por lá, com a Vera?
2: Sim, bastantes alunos, cada vez temos mais. E a escola está a ter tão boa aceitação que até já temos pessoas que vão lá propositadamente para assistir, que realmente vivem-se lá verdadeiras noites de fado durante os nossos ensaios.
0: Aliás, portanto, é uma zona também que gostam de fado.
2: Gostam muito de fado.
0: Gostam muito de fado.
2: Aquela zona, sim.
0: E se calhar era uma falta que havia ali, não é?
2: Provavelmente.
0: Vocês ensaiam a que dias?
2: Segunda-feira, de 15 em 15 dias.
0: É de 15 em 15 dias à segunda-feira.
2: Sim, porque os nossos professores também são professores da Escola de Fado da Zambuja e nas outras segundas-feiras estão na Escola de Fado da Zambuja.
0: Aliás, ali também, o Ribatejo é rico em fado.
2: Rico,
0: é muito rico, sempre foi muito rico. Em fado. Portanto, sempre, o fado sempre foi associado, fado, touros, cavalos, portanto, teve sempre essa associação. Portanto, aqui na Amazônia, que tem tudo isso, não é? E tudo isso completa o resto que vos falta, é
2: Exato.
0: Cantar.
2: Eu, não sendo natural de Turquel, sou da Marinha Grande, desloco-me para conseguir assistir às aulas. É uma falta que me fazia, porque eu normalmente...
0: Já há muito tempo no fado.
2: Não, eu canto fado desde os 8 anos, mas sozinha para mim. Eu só consegui começar a cantar fado ao público já tinha 36 anos.
0: Bem,
2: isto
0: ainda foi
2: porquê?
0: Tempo.
2: Porque isto, a minha história é muito engraçada. Eu fui criada numa ama e o marido dessa ama era fadista. E o que é que ele fazia nos intervalos quando tinha tempo? Cantava fado às crianças. E eu, aquilo sempre me foi incutido.
0: E o bichinho foi entrando.
2: Sim, lentamente.
0: É como o bicho da madeira, quando entra, acabou.
2: Aquilo, exatamente, é uma coisa que apareceu naturalmente em mim. Depois, o meu pai teve a feliz ideia de me comprar na Feira de Pataias, que é uma feira grande que se faz lá perto, uma cassete do António Mourão. O que é que ele fez? Fez, olha, renascer aquela semente que eu já tinha de pequena.
0: Veio a despoltar a planta.
2: Sim, e eu em pouco tempo já sabia aquelas canções todas de cor e ainda hoje as sei.
0: Mais tarde,
2: comecei a cantar para mim, que eu sou muito envergonhada,
0: e
2: embora
0: hoje
2: não pareça.
0: Sabe.
2: Sei. Ainda então, hoje olha, sei aquelas António Mourão.
0: É melhor saírem para a rua que é para a Vera cantar.
2: Depois. Mais tarde, casei-me e tudo, e eu cantava sempre...
0: Olha, Vera, vai contar metade da história, porque
2: agora
0: vai cantar dois fados. Este é o primeiro.

0: Primeiro, contou metade da história.
1: E não depois... é bem metade, foi só um quinto. Mas pronto.
0: É, pá, então hoje não vai ter tempo. Então vamos marcar para a próxima quarta-feira para contar o resto do quinto. Porque aqui temos 2 horas e vocês vão cantar 2 fatos cada um. Nesta primeira parte ouvimos essa parte da história, até o António Mourão, até às cassetes.
1: Certo.
0: E depois veja bem onde é que parou, que é para depois continuarmos, está bem? E agora vai-nos cantar o quê?
1: Fado de Perseguição, As Minhas Penas, de Fernando Caldeira e Carlos da Meia.
0: Sim, senhora. Vamos então escutar a Vera Martins, acompanhada pelo João Simão e pelo Carlos Heitor da Fonseca. Vamos lá. Eu já vou aí mexer nisso, que é para isso não se escavacar. É que bons bolos, e se a gente mexe muito, eles partem-se todos.

0: Foi então a Vera Martins que está connosco esta noite também. Amigo Vítor, ele está para ali com os papéis. Está a preparar alguma coisa para dizer ou está a preparar o fado a seguir? É capaz?
1: O fado a seguir, não sei, mas gostava também de, quanto se fosse possível, passar a palavra também a dois colegas que estão aqui, à Marina e ao Luís Afonso.
0: Então, se calhar, vamos chamar a Marina.
1: A Marina. Queria só explicar aqui uma curiosidade. A Marina, normalmente no grupo, sempre que entra alguém, tem um padrinho. E em 2016.
0: Boa noite, Marina, bem-vinda.
2: Olá, boa noite.
0: Já está o microfone aberto.
1: Foi o ano do livro.
0: Se ele tiver a dizer alguma coisa que eu é, diga.
1: Num dia de Natal, eu ia treinar e a Marina estava lá no local onde nós normalmente costumamos fazer o ponto de partida. E perguntei-lhe se ela já tinha treinado. Ela disse: vou treinar, então posso fazer companhia. E fomos treinar. E a Marina disse-me: olha, eu corro, treino, mas não vou a provas, não faço provas. E disse, mas quando quiseres podes juntar aqui connosco, nós treinamos aqui ao sábado, ao domingo. Nunca mais a tinha visto e no dia em que fizemos o lançamento do nosso livro, houve uma colega que disse, olha, a Marina vai entrar para o grupo e tu és o padrinho. Tenho muito gosto em ter padrinhado e hoje ela é uma... Como é que é? Teria...
0: Trailista. Trailista, não é?
2: Sim, dizia, casa do trailer, é, sim.
1: Justiça.
0: Portanto, explique-nos lá isso, que é para... Explique-nos isto por minutos.
2: Ok.
0: Se ainda pensam então... que isto é sardinha assada, aparece tudo aí.
2: Pronto, então basicamente a diferença entre o trail e a estrada é que nós corremos, mas em montanha, preferencialmente. Obviamente, nem sempre é possível correr em montanha, portanto, Monsanto já é bom.
0: Já é bom, já.
2: Monsanto já é bom, ou a Serra de Sintra, aqui em Lisboa, normalmente são os locais de treino que nós temos, mas a preferência é sempre mais o contacto com a natureza, a opção por trilhos.
0: Aliás, até vi uma corrida também pelos trilhos, e não é... Que é aquele que fazem as marcas e têm que seguir um mapa.
2: Isso é orientação.
0: Orientação,
2: sim,
0: orientação, não é? Mas também é por trailer.
2: Normalmente também em terreno mais.
0: De montanha e de.
2: Escarpado, sim.
0: Portanto, esses também. Não tem nada a ver com este trailista.
2: Não.
0: É mais ou menos a mesma coisa.
2: Sim, digamos que os percursos serão do mesmo tipo de terreno.
0: Provas,
2: sim, são as provas de orientação.
0: De orientação, sim. É isso mesmo.
2: Só que eles têm um mapa, têm pontos onde têm que passar obrigatoriamente. Pronto. E nós no trail é diferente. Basicamente nós temos percursos que temos que fazer, onde temos pontos de abastecimento, onde temos também alimentação. Dependendo da distância das provas, podemos também ter locais onde podemos pernoitar, porque há longas distâncias.
0: Há longas,
2: sim,
0: provas,
2: longas distâncias.
0: Quantos quilómetros?
2: O máximo que eu já fiz?
0: O máximo.
2: Foi o Alute 303, no Algarve.
0: Sim. 303 quilómetros, portanto depois vão, têm aquelas horas para correr.
2: Sim, nós normalmente começamos à quinta-feira e terminamos no domingo, temos que terminar até por volta da hora de almoço.
0: Diz isto, vou também.
2: Boa.
0: Mas pode ser de carro.
2: Pode ser de carro. Nós temos muitos membros da equipa que vão muitas das vezes só apoiar-nos e ajudar-nos. Sim, e ajudar-nos, não necessariamente correr. Mas o apoio é fundamental na longa distância.
0: Pois, porque tem que ter, sim, alimentação, tem que ter água.
2: Sim, e ter alguém que percebe quais são as nossas necessidades e nos pode ajudar, porque há determinados momentos em que o cansaço é tanto que já não pensamos muito bem e já não tomamos decisões corretas. Exato, já não tomamos decisões muito corretas. E então ter o apoio de colegas é sempre muito importante.
0: Bom, e aqui vocês têm o apoio, porque no final acabam por ser muitos, e a malta que anda nestas lides também são muitos, e também já sabem, como disse a Marina e bem.
2: Sim, muitas vezes das outras equipas também.
0: Já se conhecem,
2: também nos apoiamos uns aos outros.
0: Conhecem-se bem uns aos outros, por se cruzarem, e acabam por ser fundamentais na ajuda para chegarem ao fim. Portanto, acabam por... O tempo de andarem ali de umas equipas e de outras, acabam por se conhecer uns aos outros.
2: Também.
0: E dar
2: e porque...
0: uma mãozinha.
2: O trail nós passamos muito tempo, as provas são mais longas, ou eu, pelo menos, eu prefiro as provas mais longas, é onde eu tenho mais prazer.
0: Onde dá mais distância, pica, como se costuma dizer.
2: Sim, porque é onde nós conseguimos também perceber quais são os nossos limites, e é onde, quando passamos a meta, o sentimento de superação surge mais, não é? Como é inevitável. E então é mais propício também a que haja muito companheirismo. Há muito companheirismo
0: entre
2: no trail.
0: Ajuda.
2: Sim, muito entre ajuda.
0: Marina, já vamos a voltar a falar. Eu agora vou chamar a próxima fadista, a Gracinda Alexandre. Onde é que está, Gracinda? Está aí atrás, ó Gracinda. Larga a mala que ninguém rouba isso. O único ladrão que está aqui sou eu, mas estou longe da mala, portanto não chego lá, não tenha problema. Pode sentar à vontade. Gracinda, bem-vinda.
3: Sim, senhor.
0: Quer dizer, não é Gracinda, bem-vinda. Bem-vinda aqui à Rádio Amália e ao Fado Vadio. Com...
3: Só Gracinda, sim, senhor.
0: Só Gracinda. Então chegue-se para o microfone.
3: Sim, senhor.
0: Então, olha, seja bem-vinda.
3: É com muito gosto também que estou aqui, sim.
0: Já tinha vindo à Rádio Amália, não?
3: Pela primeira vez, sim. Pela primeira vez.
0: E a Gracinda já canta há muito tempo.
3: Eu gosto de cantar. Cantei 25 anos num rancho de folclore.
0: Ora, Maria, qual era o nome do rancho, diga-nos?
3: Miracerra de Loções.
0: De Loções.
3: Rancho Miracerra de Loções, Turquel Alcobaça.
0: Portanto, vem de Turquel também, sim, com a Vera. Portanto,
3: sim.
0: Anda lá na escola Turquel também.
3: Anda lá na escola Turquel, sim, senhor.
0: E já lá anda há quanto tempo, desde que aquilo começou?
3: Desde que começou.
0: Há quanto tempo foi isso?
3: Fez um ano em março.
0: Ora, maravilha. Mas já vinha com
3: já vinha
0: a rodagem toda do rancho?
3: Eu já vinha à Zambuja também, porque eu gosto muito de andar nos fados da Zambuja, porque também gosto muito da escola de fado. Porque são pessoas que não precisam nada de fadistas, porque tem lá muitos fadistas, e acarinharam-me sempre muito.
0: E acaba por ser um passatempo para vocês.
3: Eu gosto muito.
0: E também, tal como as corridas... Quando
3: Exatamente.
0: Corre para ali, vai satisfeita, é um grupo unido,
3: é verdade,
0: também já
3: é
0: se
3: verdade.
0: Conhecem uns aos outros
3: Sim.
0: e passam ali bons
3: é
0: bocadinhos.
3: Verdade,
0: não?
3: Gosto muito
0: eu costumo chamar
3: gente.
0: A estas escolas, eu conheço poucas, mas conheço algumas, e algumas que depois das pessoas se reformarem para não ficarem em casa, isso é uma lufada de ar fresco,
3: exatamente,
0: não é?
3: Exatamente, é verdade.
0: Em vez de estarem ali a olhar para as paredes, não sabem onde
3: Temos
0: é que
3: estão. Temos feito alguns encontros fadistas na minha casa. Pelo menos tem sido na minha casa, e irá outra vez, dia 26 do mês que vem, vai novamente haver lá um encontro fadista na minha casa.
0: Ora bem, vão para lá cantar
3: Juntamos
0: o fado, comer
3: todos,
0: e beber.
3: E vamos
0: Acaba
3: todos.
0: Acaba por ser uma tertúlia de amigos na sua casa.
3: É só amigos e família, praticamente é família.
0: E a Gracinda sente-se bem.
3: Eu gosto muito.
0: E o seu marido está aí consigo
3: Meu
0: também.
3: Meu marido acompanha-me sempre.
0: Gosto. Como é que ele se chama?
3: António Luís Alexandre.
0: Amigo António Luís, é 26, é? Que é uma amiga que é o homem do fogareiro, não é? Não é o homem do fogareiro? Ora, maravilha.
3: É o assador,
0: é ele que está no assador. E Gracinda, o que é que nos vai cantar hoje aqui
3: Olha,
0: na Rádio Mala?
3: Vai cantar o Fado das Horas, Maria Madalena.
0: Olha, aquilo naquele dia, no dia 26, vai tudo nas horas.
3: Vai tudo nas horas. Pelo menos a comer. Não vai
0: tudo nas horas.
3: A letra de Gabriel de Oliveira e música de António de Bragança.
0: Vamos lá então escutar a Gracinda Alexandre, que está aqui connosco na Rádio Mala e que vem. Estamos aqui a celebrar a 10ª edição do treino do fado, não é, amigo Vitor?
1: Exatamente.
0: É sempre a abrir.
1: É sempre a abrir.
0: Fado e treino.
1: Fado e treino.
0: Pronto, lá na Zambuja é fado e touros e cavalos. Vamos lá então escutar a Gracinda Alexandre, ela que vem da Escola de Fado de Turquel, não é? Não me enganei.
4: Está tudo certo.
0: Está tudo certo, pronto. Deixa estar que eu já lá vou. Nessa, aí não. É porque isso depois cai e depois vocês não cantam. Vamos lá.
4: Lá.

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1: Que repetição ao sábado, portanto, só agora chegou à nossa sintonia. Saiba que no próximo sábado pode escutar a repetição de tudo aquilo que se passou aqui, até esta hora, entre as 17 e as 19. Vocês também podem escutar, portanto, vão escutar entre as 17 e as 19. Onde é que está a Maria Roque? Eu até já te vi de braço no ar. Larga o prato aí, miúda, larga aí. Não tragas o prato para aqui, que já há aqui muitos pratos em cima da mesa. Portanto, já vinha com o prato, amigo Vítor. O meu amigo deu o exemplo, foi logo o primeiro a trazer o prato. Maria Roque, boa noite.
2: Boa noite.
1: Bem-vinda. Espera, é este, o Vítor tirou-te o pio. Okay. Era o boa microfone noite. Do Vítor. Olá, boa noite.
2: Antes de mais, obrigada pelo convite. Estou bastante entusiasmada por estar aqui.
1: Estás?
2: Estou. Um bocadinho nervosa.
1: Vinhas com fome?
2: Não com fome, não, que eu já comi, obrigada.
1: Não, pois já comeste, eu vi. Desde que chegou aqui, não parou de comer. Portanto, eu vi logo que vinhas assim um bocado. Não lanchaste, não?
2: Não sei.
1: Não lanchaste?
2: Lanchei.
1: Ah, então pronto.
2: Tem que vir bem composta.
1: És uma moça de muito alimento. Também estás a crescer.
2: É verdade.
1: Já estás mais descontraída?
2: Vamos ver. Depende, Deus queira que a voz não
1: olha, isto é como correr. É igual. Lá nos trailers é igual. Pergunta de que elas sabem. É assim. É sempre a abrir.
2: Espera não ficar com tantas dores, como se fosse para ir correr.
1: Senão... Não, os nervos, ficas com dores no fim. Mas quando passam os nervos, ficas assim com o corpo meio tremido. Portanto, não, eu quero que não aconteça hoje. Há quanto tempo é que a menina anda no fado, diga-me lá?
2: Bem, é um bocado confuso, porque na verdade eu acho que eu comecei a cantar fado quando tinha cerca de 12 anos.
1: Sim.
2: E no Centro Cultural Zambujense. E depois, entretanto, parei. Creio que aos meus 15 anos ou 14, se calhar, e voltei agora o ano passado, em abril.
1: Foi. Para a escola de fado?
2: Para a escola de fado, da Zambuja.
1: Da Zambuja. Onde vai também a nossa amiga Gracinda.
2: Exato.
1: Também
2: exato.
1: Lá vai. Mas voltaste porquê? Porque sentiste a falta, sentiste o bichinho do fado?
2: Sim, e também porque senti que estava a me tornar uma pessoa muito nervosa para a plateia. E que me tinha de abrir um pouco mais...
1: É, mas antes de cantar fado, cantaste outro género de música ou foi logo no fado?
2: Eu, para mim, eu só comecei a atuar mesmo quando foi fado, mas antes disso já cantava. Creio que comecei com Diolinda. Foi assim, acho que foi assim que cresceu um bocadinho o pico.
1: Diolinda que acaba por não ser bem fado.
2: Não é exato, eu
1: não
2: sei.
1: É exatamente fado.
2: Mas
1: foi aí que nasceu o vício.
2: Foi, acho que foi...
1: O bichinho entrou aí.
2: Foi aí que começou.
1: E depois, o que é que aconteceu?
2: Depois também fiquei a conhecer mais estilos musicais, um bocadinho de tudo.
1: E optaste pelo fado?
2: Não digo que optei, é o que eu, é um dos que eu mais gosto de cantar.
1: É o que te faz sentir melhor?
2: Diria que sim. E também, não sei, acho que a minha voz, dentro de todos, se calhar.
1: Mas temos que o sentir, foi isto que
2: pois,
1: o sentiste?
2: Pois, eu sinto. Ora, às vezes estou demasiado nervosa para sentir.
1: Mas hoje vais sentir, com certeza. E o que é que nos trazes aqui para cantar neste primeiro fado?
2: Agora vou cantar A Chuva, que é de Jorge Fernando.
1: Jorge
2: composta,
1: Fernando.
2: Exato. Composta e escrita.
1: Escrita e composta por Jorge
2: exato.
1: Fernando. Letra e música do grande senhor Jorge Fernando. Tanta coisa bonita que ele tem para aí escrita.
2: É verdade. É? E agora é isso.
1: Mas achas que hoje deu o tempo, estava assim meio chuvoso.
2: Uhum.
1: Portanto, aqui vai chover, mas vai chover uma voz bonita. Vamos lá então escutar. A Maria Roque nos vai cantar o fado, ela que vem da Escola de Fado da Zambuja e vem com também celebrar a 10ª edição do treino do fado. Qualquer dia elas acabam. Vamos fazer assim, vocês vão andando. Elas, quem canta fica cá. E conforme vão cantando, vão andando a ver se agarram. Acho que era um bom treino, não era, Vítor? Temos que pensar nisso.
3: Boa ideia.
1: Vamos lá então. Senhor João, bora? Vamos lá.

0: A Maria Roque, ela que vem da Escola de Fado da Azambuja e esta noite está aqui connosco. Olha, não se pareceu nada que estavas nervosa, mas pronto, daqui a bocado vais ver. Isto agora já aliviaste, daqui a bocado vai ser. Não é melhor.
1: Já?
0: Ah, é avó? Ah, então pronto. Se calhar está nervosa é por causa de olhar para si a cantar. Ela disse, a minha avó daqui a bocado vai ralhar comigo. Não, mas olha, bem-vinda também. Também canta a avó ou não? Também canta, sabe cantar também. Mas encanta, já vi, isso eu vi. Isso eu vi, não é preciso, já tive a ocasião de ver que a senhora encanta. E olha, desde que era que encanto por muitos anos. E que... Ah, então não há. É verdade. Pedro Rodrigues, bem-vindo mais uma vez até aqui.
2: Muito obrigado, igualmente.
0: Bem, ao Fado Vadio aqui naquela
2: que é um prazer voltar a estar aqui, sim senhor.
0: É sempre, o meu amigo já sabe o que é que a casa gasta, portanto é
2: sai sempre daqui cheio, pronto.
0: Sim, pois. É o costume. Pronto, tem dado, meu amigo, diga-me.
2: A cantar o fado na Casa do Povo de Correios, com o
0: agora
2: apoio do Carlos Fonseca.
0: O Carlos Fonseca que está por lá também, em Correios, mas o seu presidente, o Constantino, não é? Como é que é?
2: É o Varela que é o presidente da Casa do Povo de Correios.
0: Da Casa do Povo, e o presidente da Junta é que é o Constantino, não é?
2: Exatamente.
0: Pronto, então, olha, um abraço para ele, também já não vejo há muito tempo. Que ele também que apoia, tanto um como outro, que apoia muito por lá o fado, por Correios.
2: Certo, certo.
0: Portanto, isso é bom. Para vocês e para toda aquela gente que por lá frequenta aquela escola.
2: Sim, sim. Há ali uma divulgação bastante boa e pronto, há ali um desenvolvimento do fado.
0: Um desenvolvimento e para já, há para lá muitos. Quantos por lá agora? Ou quantos alunos é que tem a escola agora, ou Carlos?
3: Nós vamos ter agora no sábado.
0: Ele diz...
3: Uma atraçãozinha, vão lá 15.
0: 15
2: na paróquia
0: da escola.
2: De Correios vamos ter, certo, 15 fadistas... ali na paróquia que é bonito, que é cá fora à porta da igreja, fica...
0: Mas há muitos
2: bonito.
0: Mais, não é?
3: Nas festas da Senhora da Graça, na festa da escola.
0: Portanto, nas festas da Senhora Graça, qual é o dia que vocês lá vão estar?
3: É no sábado
0: 27. É já sábado, neste 27. Portanto, meus amigos, em Correios, na igreja Nossa Senhora da Graça, em Correios, a grande noite de fatos.
2: A partir das 9 horas da noite.
0: A partir das 9, não é?
2: Certo.
0: Pronto. E o Pedro, o que é que nos vai cantar agora?
2: Fado Franklin Sestilhas, com letra de Franklin Godinho e música de António Sousa Freitas.
0: Sim, senhora, depois daqui a bocado já vais falar aqui.
3: O Pedro Rodrigues que ele ia cantar.
0: Não, o Pedro Rodrigues é ele, não há misturas. Ó Pedro, aqui não há misturas, não é? O Pedro Rodrigues não mistura as coisas. Isto ou se canta ou não se canta. E é o Pedro Rodrigues que vai cantar, mas não vai cantar o fado de Pedro Rodrigues, que é para não misturar. Isto normalmente, quando se mistura as coisas, acaba por dar sempre problemas. Vamos então escutar hoje no Fado Vadio. Estamos com a 10ª edição do Treino do Fado.

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1: Portanto, meus amigos, se só agora chegaram à nossa sintonia, saibam que não perderam pitada do que se passou aqui nesta hora. No próximo sábado, estarem atentos entre as 17 e as 19, sintonizam a Rádio Amália e lá estamos nós na repetição do programa desta quarta-feira de hoje, é claro, com a décima edição do treino do Fado. Amigo Vítor, estamos a chegar ao final da primeira hora, portanto, daqui a pouco vamos introduzir mais conversa, também para me dizer que o treino vai ser dia 29 de junho.
2: Exatamente.
1: Junho. Já vamos depois aprofundar aqui esta situação do dia 29 de junho, aquilo que vai acontecer, quem quer estar presente, quem quer colaborar. Portanto, vamos desafiar as pessoas também para colaborarem neste dia 29 e como é que podem chegar até vocês, ao grupo, para irem convosco. Está bem, Vítor?
2: Ok, ok.
1: Então vamos. Deixe de estar no seu lugar, não saia daí, nós voltamos dentro de pouco tempo para mais uma hora de Fado Vadio, naquela que é a sua Rádio do Fado, na sua Rádio Amália. Se anda aí pelo São João do Porto, olha como aí uma sardinha ali pelo João, o nosso guitarra, que ele gosta muito de sardinhas, já que não podes lá chegar, alguém vai comer lá uma sardinhazinha por ti. Fique desse lado, nós voltamos já com este Fado Vadio que tanto gosta. Até já.
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0: A chave da minha porta, grande Amália Rodrigues. Meus amigos, estamos de volta com o Fado Vadio naquela que é a sua rádio do Fado. A sua rádio, Amália. Portanto, estamos com o Fado Vadio. Sabe que nestas noites come-se e bebe-se com fartura. Agora já se pode beber uma pinguinha. O vinho já está fresco. Puseram uma garrafinha de vinho branco. Eu vi passar para lá a garrafa, uma garrafa de vinho branco, portanto, já podem ir buscar ali ao frigorífico, é ali, assim daquela porta à direita, portanto, está lá o frigorífico e trazem, que é para nós continuarmos no petisco. Amigo Luís Afonso, o meu amigo viu lá o frigorífico.
1: Certo.
0: Pronto, agora vamos conversar um bocadinho, o meu amigo é da direção, vamos conversar um bocadinho sobre as vossas atividades e depois vai lá buscar a garrafinha que sai daqui meio seco.
1: Combinado,
0: pronto. O Vítor vai lá ajudar-se.
1: O Vítor ajuda.
0: O Vítor tem aqui o saca-rolhas, que é para abrir a garrafa.
1: Boa noite a todos.
0: Meu amigo, bem-vindo também.
1: Obrigado.
0: Para falarmos.
1: Isso, ser da direção é um cargo muito temporário, parece que é assim uma coisa importante, mas é calhar a todos.
0: Não, acho que calhar a todos. E na altura que
1: foi
0: se
1: no
0: está...
1: sorteio, calhou.
0: Foi o calhou,
1: foi.
0: Mas calhou logo assim, mas não tem problema.
1: Somos seis na direção.
0: São seis, portanto, é uma direção.
1: Um grupo...
0: mas vai mudando e é claro, quando lá estão tentam fazer o melhor, não é? Portanto, qual é o seu cargo na direção?
1: É uma direção horizontal, na realidade.
0: É,
1: portanto, cada um tem
0: é quando se está melhor, não é?
1: É.
0: Portanto, na horizontal, olhar agora para o Mundial é uma maravilha, não é? Estamos ali todos recostados. Mas todos vocês na direção, seja qual for o cargo, têm o sentido de responsabilidade de fazer algo pelo grupo. Não é?
1: Sim, o grupo existe há 18 anos, portanto já tem alguma tarimba. O trem do Fado existe há 10, e, portanto acompanha já esta quase mais de metade da... do tempo do grupo, atingimos este ano a maioridade, de facto. Na direção, é de facto, todos os anos são escolhidos 4 voluntários à força para fazerem parte da direção.
0: À força, gostei dessa.
1: Há que fazer a gestão...
0: Sabe, quem corre por gosto não cansa.
1: E vocês mas a direção corre pouco.
0: Correm pouco, mas é mais organizado.
1: A vantagem de ir para a direção é que não temos que correr tanto.
0: Fazem como eu, vão de carro, não é? Vão de carro a dar apoio.
1: Sim. Há uma série de tarefas que são importantes. O grupo tem uma marca registada que é bastante cobiçada e, portanto, é preciso manter isso ativo. E temos 3 núcleos que organizam treinos semanais. As pessoas podem se juntar. Temos um grupo na Expo, na zona da Expo, que organiza um treino ao domingo dos Heróis do Mar. Temos um grupo na zona de Belém, que organiza o chamado Treino da Garça às quintas-feiras. Temos um grupo na outra margem, que às quintas-feiras também organiza o Treino da Paz. Portanto, existem treinos regulares. Existem outros treinos regulares, Costa da Caparica...
0: Onde vocês estão sempre presentes também.
1: Onde nós estamos sempre presentes. Este grupo, este clube de praticantes de corrida dos Run for Fun, eu acho que se caracteriza precisamente por estas duas vertentes. Nós não nos limitamos a correr, nós conhecemos todos, praticamente todos uns aos outros. E, de um modo geral, os nossos treinos e as nossas provas terminam com um convívio e com aquilo que nós chamamos de recovery, onde partilhamos ideias, partilhamos as experiências, conversamos. Esta
0: e
1: garrafa
0: são todos
1: de branco que eu vou levar para o próximo treino, na próxima quinta-feira.
0: Não, vai levar vazia, que é para ver a marca. Não, para comprar mais. Portanto, também é importante levar, é? Para saber o que é que
1: é
0: esse que
1: provou. Espírito do grupo, de facto, é esse momento de partilha. E é curioso, por exemplo, este fim de semana, esta dimensão do treino tem alguma dimensão no grupo. Este fim de semana vai ser em Arouca, vai ser num dos trails mais míticos, que é o Ultra Trail da Serra da Freita. E há quem vá correr distâncias de 30, de 60, de 100 quilómetros, e há quem vá simplesmente fazer um fim de semana e apoiar.
0: Só
1: que
0: apoiar, eu estou
1: apoiar a correr.
0: A correr.
1: Esse espírito é aquele que caracteriza.
0: Aliás,
1: o grupo.
0: É o que mais acaba por ser o que familiariza todos esses treinos. Portanto, acaba por haver uma família.
1: Sim, conhecemos todos.
0: Que se juntam.
1: É a característica.
0: E uns correm, outros vêm correr, outros comem. E eu acho
1: quem
0: que isso
1: recorre. Eu por acaso estava presente quando a Madina fez o Aluto, os 300 km. Eu também fiz praticamente 300 km, com a diferença que foi de bicicleta.
0: Foi de bicicleta, pois. Eu ofereci-me para ir de carro. já não foi mal. Quero o meu amigo falar neste dia 29, apelar às pessoas que já estão presentes, ou fala ao Vítor.
1: Eu
0: Vítor
1: ia desafiar, de facto, o Vítor depois pode desenvolver o dia 29, mas ia, desde já, desafiar quem quiser vir a este 10ª edição do treino, do Fado, a estar aqui, porque o treino começa efetivamente aqui na...
0: Aqui no átrio da Rádio Amália.
1: No átrio da Rádio Amália, no dia 29, pelas 19 horas, temos corrida, mas quem não quiser comer, temos caminhada. E no fim, como é a panágio do grupo, vamos todos jantar juntos.
0: Pronto, meus amigos, está o mote lançado, porque eu tinha realmente ficado aqui com esta ressalva do dia 29 para se falar nisso e para convidar as pessoas que queiram estar aqui, mas o Vítor agora já vai desenvolver e já vai dizer as horas, vai dizer a que horas é que se encontram aqui e desenvolvemos até esta hora, vamos dizendo às pessoas, para ver se realmente este ano nós vamos engrossar aqui o grupo. Era engraçado que este ano dobrássemos as pessoas aqui no grupo. Vamos tentar fazer isso, ó Vítor.
2: Esforçamos-nos por isso.
0: Vamos conseguir, eu acho que sim. O meu amigo agora quer cantar um fado também.
1: É melhor não, porque ainda temos uma hora pela frente, convém manter
0: e depois,
1: as pessoas.
0: E a voz, não é? Amigo Luís, muito obrigado. E continuo com esta força. E agora, mas eu daqui a bocado também faço-te o desafio, depois de beber o branquinho é capaz de afinar. Está bem? Luís Afonso, que faz parte da direção. O Vítor depois vai desenvolver esta parte daqui do dia 29. Dizer-lhe a que horas, se quiser fazer parte deste treino do Fado. Dizer de que horas é que poderá estar aqui na Rádio Amália, aqui no átrio, à porta, na Rua Viriato, número 25. Será no dia 29 de junho. A que horas é que se começam aqui a juntar, Vítor?
2: Nós juntamos aqui por volta das 19 horas, convinha até um bocadinho antes, um quarto de hora, porque...
0: Vem podem começar a vir a partir das 18. É melhor porque depois podem vir. É melhor apanhar o primeiro autocarro, não apanhar o segundo. E depois o segundo ainda vem um desdobramento. Ah, vou no desdobramento, também chega a tempo. Portanto, a chegar a partir das 18. Eu acho que depois vão chegando, porque eles também não.
2: Sabe que é um dia de trabalho e as pessoas então, têm alguma dificuldade.
0: Não têm nada de dificuldade, porque os autocarros agora são muitos. E alguns podem vir a pé, vêm logo aquecendo, fazem um aquecimento de carro.
2: Sei que o seu programa tem um auditório grande e queria também felicitar e saudar todo o seu auditório.
0: E familiar.
2: E os nossos colegas todos que estão em casa, que não puderam vir aqui, mas alguns estão-nos a ouvir, também para eles um abraço e contamos com eles, não foi hoje, possível aqui. Mas dia 29, se puderem juntar-se a nós, são bem-vindos.
0: E vão-se juntar com certeza. Vamos falar mais à frente. Okay. Vítor, o que é que nos vai cantar agora? Agora, em vez de falar, agora... vai cantar, que se eu deixo falar, ele começa a bem, bem, bem, depois não canta.
2: Nunca mais canto.
0: Portanto,
2: mais canto.
0: Vamos lá agora. O que é que vai cantar?
2: Eu vou
0: Vítor?
2: Cantar o Fado Maier e o poema é do Carlos Heitor da Fonseca.
0: Carlos Heitor da Fonseca. Vamos lá. Estás a ver, Carlos? Tinha que ser um poema teu, há bocado estava a perguntar se era teu. Próprio micro, Vítor.
2: Deixa-me só dizer que é uma estreia. Portanto, se isto correr mal, sim, se correr bem.
0: Olha, não, se correr mal é do autor.
2: Se correr bem, a culpa é. Se correr bem, o mérito é meu. Se correr mal, a culpa é deles.
0: A culpa é deles. Vamos lá então escutar o nosso amigo Vítor Aguilar, que está connosco hoje aqui no Fado Vadio, naquela que é a sua rádio do Fado. Só agora chegou à nossa sintonia. No próximo sábado, 17-19, a repetição deste programa está no ar. 17-19, no próximo sábado. Sim.

0: queres bem.
1: Nosso amigo Vítor Aguilar. Vamos em frente, já temos aqui ao meu lado direito. Vera, o vinho estava ótimo, está no ponto.
2: Lamento, mas eu nesse campo sou um zero à esquerda, então, porque eu só bebo água.
1: Então, mas estava ali, estavas agarrado ao copo.
2: Estava a segurá-lo o copo de Joaquim. Não
1: era,
2: era meu.
1: O meu. Ah, pronto, eu vi, eu desapareceu-me o copo, não sabia onde é que ele estava, afinal era a Vera que tinha.
2: Eu só bebo água.
1: Eu fiquei um bocado aflito. Vera. De volta, não é? E agora já pode desenrolar mais um bocado o seu guardanapo. Vamos lá.
2: Pronto. É assim.
1: Parou no António.
2: Eu só cantava depois, até ter 36 anos, cantava em casa enquanto fazia limpeza. Mas quando o meu marido chegava, eu calava-me logo. E ele um dia disse-me assim: porquê é que tu não cantas para as pessoas te ouvirem? E eu disse-lhe dezenas de vezes: tu não regulas bem da cabeça porque eu canto muito mal e eu não tenho nem coragem de ir. E então ele chateou-me tanto tempo, creio que anos. E um dia eu disse assim: cala-te, então leva-me lá a uma casa de fado daqueles onde canta tudo, que ninguém conhece.
1: Fado vadio.
2: O dito fado vadio, que eu vou lá, canto e tu nunca mais me falas nisto. Só que acontece que correu-me mal. Porque eu cantei e gostei tanto que nunca mais deixei de cantar.
1: E fez muito bem. E afinal ele tinha razão.
2: Devia ter.
1: Devia ter. Quer dizer, ainda está na dúvida se ele tinha.
2: Às vezes ainda tenho dúvidas.
1: Pois então, vá tirando as dúvidas, vá andando por aí. Lá na escola de fato, Turquel com certeza tira-lhe as dúvidas também.
2: Certo.
1: E pronto, vá cantando. Porque quem canta seu mal espanta. E está muito bem no fado, porque o fado é aquela música que nós dizemos que é a nossa bandeira, seja em cantinho do mundo.
2: É forte, o alimento da minha alma.
1: Pronto. O fado é destino, e o destino trouxe-o para cá.
2: Eu não preciso de ir à terapia. Eu quando preciso vou e canto
1: vai
2: fado.
1: Vai cantar o
2: pronto.
1: Fado.
2: A minha
1: e
2: terapia
1: ali descarrega
2: é
1: tudo.
2: Fado. Tudo.
1: Pronto, está a ver. Faz-lhe bem.
2: Muito bem.
1: Acaba por ser um remédio para si.
2: Para mim é. Mas pronto. Eu sempre usei desse remédio, só que não mostrava a ninguém.
1: Então e agora mostra, portanto ainda lhe faz melhor o remédio, já viu?
2: Pronto.
1: Só em casa não lhe fazia tão bem. E agora não, agora descarrega tudo onde calha.
2: Olha, tiraram-me do armário, agora já ninguém me põe lá dentro.
1: E acho bem. E agora o que é que vai tirar do armário para nos cantar?
2: Então
1: aqui
2: vou cantar o fado de João Maria dos Anjos, com a letra de Renato Moita Girão, que se chama Tudo Me Deixa. E era do rei, do Fernando Maurício.
1: Sim, senhora, do grande rei sem coroa, Fernando Maurício. Fernando da Silva Maurício. É para nós o Faísca. Não é? E para outros o Garganta. Portanto, Gargantas, a gente chamava-lhe muita coisa. Esteja ele onde estiver, está connosco, de certeza. Passei bons momentos com o Fernando e tenho muitas saudades daquilo que passei com ele. E vou recordar sempre até ao final da minha vida. Esteja onde estiver, olha, que nos esteja a escutar, que ele aqui também fazia um grande pandan com a gente. Vamos lá então escutar. Vera Martins, que está connosco aqui no Fado Vadio, naquela que é a sua rádio do Fado.

0: Obrigada.
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2: Entre as 17 e as 19, no próximo sábado, a repetição. Eu estava ali a responder ali ao nosso amigo João, que ele está-me por ali a fazer sinais, e nós já se entendemos só pelos sinais. Não é, amigo Vítor? A gente já sabe o que é que ele quer dizer, que ele te dá ali um sinalzinho e nós percebemos. Amigo Vítor, na próxima segunda-feira, dia 29, todos os caminhos vêm dar à Rua Viriato número 25.
3: À Rua Viriato número 25. Tenho estado aqui a pensar que foi exatamente este sítio, há 10 anos, não imaginava que chegávamos até aqui, esta edição do Fado Vadio. E não queria passar sem deixar aqui uma palavra a todas as pessoas que nos têm recebido, desde logo aqui a rádio, que foi o primeiro parceiro, ainda no tempo do José Augusto Madalena.
2: José Augusto Madalena, que está bem connosco também.
3: Exatamente. E depois os seus colegas que nos foram aqui recebendo, o Fernando Correia, a Inge, Ana Machedo, creio que também o António Vieira, uma outra vez.
2: António Vieira, o Ricardo Filipe Matos.
3: O Filipe Matos, exatamente, foi o primeiro também. E depois os locais por onde temos passado, a Fundação Amália, que é sempre uma passagem obrigatória, o Museu do Fado também, e agora mais recentemente a Casa Museu Fernando Maurício. Mas pelo caminho visitámos grandes restaurantes e cruzámos com grandes nomes do fado. Se calhar pessoas que de outra maneira não encontraríamos, como Anita Guerreiro, como Jorge Fernando.
2: A grande
3: muitos, Anita. Muitos nomes que fomos encontrando.
2: Foi homenageada este ano nas Marchas de Lisboa. Exatamente. Ela que foi a madrinha, sim, da Marcha dos Mercados durante muitos anos, e fizeram-lhe uma homenagem espetacular, e viajam por isso.
3: Os nossos finais de treino com o dito jantar, estivemos no Luso, estivemos na Adega Machado, na sala da fadistagem, que eles têm por baixo da sala principal. Estivemos noutros restaurantes no Bairro Alto, e este ano vamos acabar num sítio. Eu sou natural da Covilhã, não é por isso que vamos para lá,

0: Temos dificuldade em arranjar espaços, porque normalmente levamos a prata da casa, músicos, de amigos da academia, da guitarra e do fado, que fazem o favor de nos acompanhar, e depois...
1: O nosso amigo Vítor também vai.
0: Sim, e o Pedro também, e está ali outro amigo ao canto que eu já lhe fiz sinal se queria cantar, mas ele não quer.
1: Não quer, porque está envergonhado. Ou está com algum problema. Como? Vai comer? Já encheu a barriguinha?
2: Bem bom que está.
1: Então, bem bom que está, então, também daqui a bocado, se quiser cantar o fado.
0: E este ano vamos terminar, de facto, na Casa da Covilhã, que pelo menos...
1: É lá que se vão juntar, para entenderem, lá depois de fazer a rota do fado, fazem o piquenique ali.
0: Exatamente.
1: Portanto,
0: depois destas passagens todas, da Fundação Amália, do Museu do Fado...
1: É, vocês acabam por ser vadios no fado. Não é? Acabam por ser vadios no fado, correm as capelinhas todas.
0: A Casa da Covilhã tem uma particularidade importante, é que é uma sala exclusivamente para nós. Portanto, nos outros restaurantes temos sempre a contingência de haver mais gente, e o ambiente às vezes não é muito propício também para fado. Portanto, ali acho que sim.
1: Ali estão à vontade, chegam ali e ali cantam todos.
0: Temos um número já considerável de inscrições, portanto, quem ainda não se inscreveu ainda está a tempo.
1: Portanto, e quem se quiser inscrever, o que é que faz?
0: Nas nossas páginas de Facebook, o evento está criado no Facebook.
1: Décima edição do Treino do Fado, é assim que está?
0: É assim, décima edição do Treino.
1: Meus amigos, décima edição do Treino do Fado no Facebook, e quem quiser estar presente neste evento, no Roteiro do Fado, é só chegar a esta página e está lá tudo para se inscrever. Portanto,
0: nós normalmente costumamos dizer, para correr e caminhar não necessitam de fazer inscrição, basta estar aqui. Agora, se for para jantar, convém confirmarem a presença.
1: Exatamente, a logística tem que estar preparada.
0: Exatamente.
1: Para não vão estar a aparecer seis, estão lá 10 inscritos. Não pode ser.
0: Exatamente.
1: Portanto, tem que estar tudo ali a 100%, e é assim que vocês gostam.
0: E basicamente é assim que tem funcionado.
1: Já vamos, agora vamos continuar a falar isto até ao fim. Agora vou falar com a amiga Gracinda. Amiga Gracinda, bem voltada.
3: Sim, senhor.
1: Está a gostar do petisco?
3: Estou a gostar, sim.
1: Este petisco, quer dizer, não é igual ao que vai lá ter na sua casa no dia 26,
3: não é?
1: É dia 26.
3: Está bem temperado, dia 26 de
1: junho. Não, a gente aqui trabalha com... O Amílcar Vieira não está cá para tomar conta do fogareiro, mas a gente aqui trabalha lá na sua casa é o seu marido. Aqui é o Amílcar Vieira, ele hoje não está cá, mas a gente orientou-se na mesma. Está tudo sempre, a gente aqui é tudo nos trinques. Amílcar, aquele abraço, não está aqui, mas está lá.
3: Pois nós estamos da aldeia do Oquem.
1: Qual é a aldeia do
3: Oquem? Aldeia do Oquem, Turquel.
1: Turquel, é a aldeia do Oquem.
3: Deixa eu agora para a segunda.
1: Olha, outra coisa que eu não... De vez em quando vou de patins, mas não é desses.
3: Não, não é desses. Mas é uma coisa que também é muito... As pessoas aderem muito ao Oquem.
1: Mas a amiga Gracinda aderiu ao fado.
3: Sim, ao fado.
1: Mas também joga ao Oquem, consegue?
3: Não, tive um filho e neto, tenho um neto a jogar.
1: Mas a amiga Gracinda não.
3: Eu não.
1: Não, veja lá, não se vai esbardalhar para lá agora
3: cantar,
1: com o
3: outro. Antes quero cantar.
1: Acho que é melhor que faça é cantar. Então, amiga Gracinda, olha, foi um gosto tê-la cá.
3: Também gostei muito.
1: E pronto, quando quiser voltar, ou até mesmo lá, que já disse à Vera, com a vossa escola de fado.
3: Exatamente, sim.
1: É só entrar em contato comigo, depois leva o meu contacto. E um dia tinha muito gosto em recebê-los aqui no Fado Vadio.
3: Tá bem,
1: pode trazer o seu acende fogareiro, traga lá as sandálias, traga isso tudo, e traga também, que eu depois trago o Amílcar. O amigo, conhece o Amílcar Vieira, que costuma cá estar, aqui o cego.
0: Não.
1: Eles são assim que se trazem, não são invisuais ou nada, é cego, ele é cego.
0: Cego.
1: Portanto, ele costuma estar aqui connosco, é um grande amigo, costuma estar aqui a assistir às estrelas da tarde. Portanto, olha, quando for algum problema com o fogareiro, fala com ele que a gente resolve.
3: Sim,
1: não há problema. E venham cá com a vossa escola.
3: Sim, senhor.
1: Está bem?
3: É com todo o gosto que nós vimos, sim, senhor.
1: É combinar lá com aquela malta e venham até cá. Já sabem que os termossos e as azeitonas normalmente é à descrição. Isso é.
3: 20 termossos, 20 e 32 anos.
1: Se calhar ainda lhe comprei alguns para trazer para aqui.
3: É verdade.
1: Bom, vamos lá então, amiga Gracinda, quem é que vai cantar?
3: Eu vou cantar o Fado de Margaridas. O tema, a letra é de Rui Rocha. Música Miguel Ramos, Eterno Encanto.
1: Vamos lá, e a senhora também é um encanto, foi um gosto tê-la cá. Vamos lá então escutar.
3: É
1: Gracinda Alexandre para nos cantar o fado. E não se esqueçam, estás a ouvir em assador. O João Simão está a ouvir falar no assador e tu estavas já a apanhar onde é que era a morada. Mas ele depois diz que vai comprar um carro, contar com ele também, e ele não aparece. Vamos lá então.

0: Tem a Gracinda Alexandre, que vem de Turquela, terra, agora o que é que eu percebi, que lá dos hockey, do hockey em patins. Ela vinha muito ligeira, digo assim, queres ver? Vinha sobre rodas. Portanto, a minha Gracinda, foi um gosto, muito obrigado. E obrigado pela sua simpatia. Agora vamos falar aqui com a jovem Maria Roque. Tu também andas de patins? Vês lá também?
1: Não.
0: Às vezes mais.
1: Ah, eu sou um bocado estrambulhada quanto a isso. Já me mandei para a Vala andar de bicicleta.
0: Foi. São duas rodas. Os patins têm. Há uns de duas rodas também. Ou de mais, ou de quatro rodas. Aquilo sempre equilibra mais. Mas elas são em linha, é um problema.
1: Pois, então se for um gelo.
0: Olha, agora já estás mais à vontade, não é?
1: Vamos ver.
0: Já passou os nervos. Ao princípio é aquele. E também comestes muito, foi logo no início.
1: Ficou um bocado.
0: Ficou assim um bocadinho. Ficaste um bocadinho cheia. Olha também, e digo-te a mesma coisa que disse à amiga Gracinda. Se quiserem cá vir com a vossa escola lá da Azambuja, não é?
1: Uhum, exato, a minha, portanto, é da Azambuja, sim.
0: A tua é da Azambuja, o convite fica no ar, portanto,
1: obrigada.
0: Quando quiserem, é combinarem, e tenho também muito gosto em vos receber aqui uma noite no Fado Vadio, uma noite a agendar.
1: Muito obrigada.
0: Quando quiserem, têm uma casa às ordens. Como eu disse há pouco, volto a dizer, as azeitonas e os turmosos estão cá sempre.
1: É verdade. Gostava só de mandar um beijinho para todos os meus familiares de longe que estão a ouvir, e também para os meus amigos, e agradecer.
0: Olha, vê lá que cada um são 5 euros.
1: Ok, olha, não vou nomear. E agradecer.
0: Não, mas podes mandar.
1: Agradecer à minha
0: eu
1: mãe.
0: Eu hoje estou umas largas e hoje é tudo.
1: Hoje deixa toda a gente. Agradecer especialmente à minha mãe e à minha avó por estarem cá sempre para me acompanhar e para me dar forças nos momentos mais difíceis.
0: Quem é que. A não ser a tua mãe e a tua avó, quem é que dedica a estar para te dar forças? São elas, são
1: pois,
0: as principais,
1: é
0: não é? Portanto, as pessoas principais que nós temos na vida, as avós e as mães, são elas. Mesmo às vezes dizemos, não é bem assim, mas. E depois acabamos de lhe dar a razão. É. Mais tarde, não é?
1: É verdade.
0: E eles,
1: acaba por ser.
0: Acaba por estar cá sempre atrás para não nos deixar cair.
1: É verdade.
0: Não é? Andas a estudar?
1: Ando.
0: Em que curso é que estás?
1: Estou a tirar Engenharia Biológica.
0: Engenharia Biológica. Gostas? Biologia?
1: Gosto. Ah, Biologia não é, não é só a Biologia.
0: É só
1: matemáticas e,
0: tudo okay.
1: mais.
0: Olha, de matemática não percebo nada. Mas sei fazer contas de sumir. Aquilo é sempre a abrir. Olha, mas primeiro o estudo e depois as cantorias.
1: Dá um bocadinho para tudo.
0: Dá um bocadinho para tudo, mas a dedicação, porque depois, mais tarde... Temos duas armas, não é só as cantorias. Vocês, os jovens, é que eu vos digo a todos, é primeiro olhar ao curso que temos, gostamos e que queremos tirar. E depois vem tudo por acréscimo.
1: É
0: e
1: verdade.
0: Acho que temos que se dedicar por aí. E agora o que é que nos cantas?
1: Vou cantar Lisboa à Noite, composta
0: é
1: por...
0: É linda Lisboa à Noite, não é?
1: É verdade. É um e a música igualmente. Adoro essa música. É composta por Carlos Dias e escrita por Fernando Santos.
0: Vamos então escutar a Maria Roque, foi um gosto ter-te por cá e espero voltar a ver aqui com a Escola de Fado lá da Azambuja, está bem? A Maria Roque, ela hoje está aqui a promover a 10ª edição do Treino do Fado, que já vamos falar, saiba que na próxima segunda-feira, a partir das 6h30, aqui à porta da Rádio Mália, Rua Viriato, número 25, e depois faça-se vadio pelo Fado com eles, por aí fora, na Rota do Fado. Maria Roque,

0: Obrigada. Uma boa noite.
1: Maria Roque, connosco aqui no Fado Vadio, naquela que é a sua rádio do Fado, a sua rádio Amálias. Hoje estamos a promover a 10ª edição do treino do Fado e o nosso amigo Vítor Aguilar já vos disse, se quiserem estar neste treino, dia 29, a partir das 6h30 aqui na Rádio Amália, não é?
2: Sim, sim.
1: No átrio Rua Viriato, número 25. Se quiserem estar presentes no jantar, vão à página do Facebook. Vítor, aonde?
2: A página do Facebook, nos atletas de Rádio For Fun e no grupo Rádio For Fun também.
1: Portanto,
2: lá podem encontrar
1: lá
2: o evento.
1: Décima edição.
2: E tem lá a 10ª edição do Fado.
1: Do treino do Fado.
2: Aliás, nós criámos dois eventos, foi aqui o Fado Vadio e o treino propriamente dito, que é a corrida e a caminhada.
1: E tem lá o contacto.
2: E tem lá os contactos.
1: Tem lá os contactos, meus amigos. É na próxima segunda-feira, a partir das 6h30, a partir das 7, não é? Às 19.
2: Às 19 daqui, sim, sim.
1: Às 18. Venham a partir das 18. Mas se quiserem, não se podem inscrever no dia para o jantar, pois não tem que ser antecipadamente.
2: Em princípio, até sexta-feira nós temos que confirmar o número de pessoas.
1: Portanto, até
2: sexta-feira.
1: Meus amigos, até sexta-feira, portanto, sexta-feira será 26. Dia 26, têm que se inscrever para o jantarito e para estarem a conviver. No fundo, acaba de ser uma tertúlia que vão fazer no final desta edição do Treino do Fado, a 10ª edição. No fim, fazem uma tertúlia de amigos, comem e bebem, convivem. É um convívio familiar, depois de fazerem a rota do Fado. Têm que se inscrever até sexta-feira. Se realmente não quiserem participar no jantar, a partir das 18h30 estão aqui e depois vão fazer a rota. É isto assim, não é?
2: É isto assim. E queria fazer aqui um apelo também às pessoas que se quiserem associar ao nosso grupo. O nosso lema é este: correr para o bem-estar. Não se correm só as distâncias que a Marina aqui falou. Nós temos o grupo de caminhadas e temos gente a caminhar e a correr todas as mais variadas distâncias e ritmos também. Portanto, ninguém fica abandonado. Não deixamos ninguém para trás. Tentamos sempre fazer aquilo que nós chamamos de
1: gíria. Não é preciso correr, basta andar. Não é? Para estar convosco.
2: E o grupo criou esta. Inicialmente só tínhamos a corrida, criámos depois também esta opção da caminhada e muita gente tem vindo para a caminhada e depois transporta-se para a corrida. Mas temos em termos de caminhada já temos bastante gente a participar. Se conseguirem um dia correr, muito bem, se não conseguirem, pelo menos.
1: Não, vão.
2: Seguindo o lema ali da Câmara de Oeiras, mexa-se, que já é bom.
1: Ora bom, mexa-se que já é bom. E nós vamos já mexer aqui para este lado, que eu deste lado tenho aqui a Rita Luz. Olha, eu acho que a Rita também vai fazer a caminhada. Boa noite, Rita, bem voltada, que tu tiveste cá na passada quarta-feira.
3: É verdade.
1: Quando é que tens andado, rapariga? Tanto tempo não te via. É estranho, não é? Já não via a Rita há bastante tempo.
3: Desde a semana passada.
1: Olha, muito obrigado por teres vindo.
3: Obrigada, eu
1: tinha convidado a Rita, se ela quisesse passar por cá, que viesse com o padrinho ali com o João. Portanto, ainda bem que viestes. E vais fazer esta caminhada também. Ouvi dizer que também vais. Também vais fazer a caminhada. Vem às 6h30.
2: Sim, sim, sim.
1: Às 6h30 estás aqui, 18h30 aqui no dia 29, na segunda-feira.
3: Okay.
1: E depois vais fazer a rota para o Fado. Era engraçado.
2: Bem, são 6 km, não é muito?
1: Olha, não é
2: uma
1: muito.
2: Corrida deve ser 8, portanto.
1: Estás a ver?
3: Vou pensar.
2: É um bom exercício.
1: É uma boa oportunidade para conhecer várias casas de fado. A Rita, que é algarvia, ela veio do Algarve, agora já cá está em Lisboa há um ano, não é?
3: Vai fazer dois anos
1: e veio para cá porque veio à procura do seu caminho pelo fado. E ainda bem que cá estás, porque nós gostamos de ti. E agora, já te disse tudo, agora estás cá cantando-nos um fadinho, não é?
3: Está bem.
1: Também para pagares o que comeste e o beste. Quer dizer, vem para aqui. Não é? Não é só vis aqui comer e beber e ir embora. Portanto, tens que nos presentear com um fado. Olha o que nos vais cantar.
3: Só noitinha.
1: Um ou dois, olha, o Vitor já está a aproveitar. Ele teve a ver o que é que tiveste a comer.
2: Estás à vontade, olha. Estou no programa, mas.
3: O fado que eu levei ao concurso.
1: Então vamos lá escutar então. E diz lá qual é o fado, capaz de
3: só
1: ser...
3: à noitinha.
1: Só à noitinha, por isso é que eu te convidei, porque é à noitinha para vires aqui cantar. Rita Luz, muito obrigado. Um beijinho para ti. A gente já se despede. Vamos lá então escutar a Rita Luz, que está connosco e que nos presenteou com a sua presença também esta noite e que passou a fazer parte deste grupo que está connosco. Vamos lá então. Rita Luz.

0: Rita Luz, muito obrigado. A Rita Luz que nos visitou hoje também para estar aqui connosco. Amigo Vítor, muito obrigado também. No fundo, acaba por ser uma convidada.
1: Obrigado.
0: Obrigado, Ritinha. Então ela tinha que pagar o que meu, isto não é assim?
1: Exatamente.
0: É isto aqui.
1: E estás convidada também para. Está bem. Portanto, nós também no nosso grupo temos outra característica, é que o grupo é Run for Fun. Portanto, nós temos
0: Run
1: sempre,
0: for Fun.
1: Sempre o fun também por companhia. Pronto.
2: Se calhar tem lá dois bilhetinhos a mais para a corrida. Para mim, para o Carlos, é que fazia falta.
0: Olha, o Carlos também, alô, os dois, os nossos músicos. E a mim também
1: fazia. E o Joaquim Calçada já está equipado.
0: Já estou pronto aí. Portanto, amigo Vítor, agora vou passar aqui a palavra. Estamos na reta final. Nós não damos pelo tempo, mas o tempo passa a correr. Que nós nem damos. O tempo corre mais que vocês. Portanto, isto aqui é sempre dar. Pedro Rodrigues, portanto, o meu amigo vai estar dia 28, não é?
1: 29.
0: Não, ele lá em Corroios.
3: Lá em Corroios, 27.
0: Dia 27, lá na igreja.
3: Sábado, na igreja, a cantar.
0: A cantar com a Escola de Fato de Corroios, não é?
3: Certo.
0: Portanto, meus amigos estão aí por esse lado, estão aí por Corroios, no dia 27, vão até lá. À igreja?
3: À porta da igreja da Nossa Senhora da Graça, paróquia de Corroios, que é um sítio muito bonito.
0: Pronto. E vão lá assistir. E dia 29, venham aqui ter à porta da Rádio Amália, a que horas? Às 18 e... A partir das 18.
3: Exato. E para a corrida ou para a caminhada, para acabar também numa noite de fados.
0: Portanto, meus amigos, têm aqui duas opções, mas eu ia às duas.
3: Pronto.
0: Eu acho que é para ir às duas, os dias são diferentes.
3: Quem gosta de fado é para ir às duas.
0: Exatamente, quem gosta de fado e quem corre por gosto não cansa, como eu disse há bocado. Pedro, muito obrigado por ter vindo. É sempre um gosto
3: de vê-lo
0: por cá, como
3: um
0: amigo.
3: Aqui.
0: Já sabe também lá aquela malta de Correios, não é preciso dizer-lhe que eles sabem. Quando quiserem cá vir, sabem que estão, as portas estão abertas.
3: Muito obrigado.
0: O Carlos Heitor da Fonseca é um amigo de há muitos anos já também. Portanto, ele sabe. Tinha saudades de cá vir. Portanto, a escola responde, ele anda, o João Simão também. Portanto, quando quiserem, isto é uma casa que está sempre com as portas
3: obrigado,
0: abertas.
3: Sim.
0: E o Carlos anda aí pelas escolas de fado. Nós cruzamos. Agora não nos cruzamos tanto, porque do meu tempo também é menos, mas vamos-nos cruzando aí pelas escolas de fado. E ele sabe que a malta que anda aí pelas escolas é sempre um gosto recebê-los aqui. Também ver a evolução deles. É outra corrida, mas dá-nos um certo gozo ver-vos vir aqui e com
3: alguma evolução.
0: Uma evolução e com uma atitude diferente. Isso para nós que gostamos de fado e que gostamos das escolas e é gratificante também para mim que estou aqui e que faço parte das escolas de fado, que tenho muito orgulho nelas todas. Portanto,
3: muito obrigado,
0: Pedro, o que é que vamos ouvir?
3: Fado Bacalhau.
0: É bacalhau agora não. Já com isto tudo? Não, agora mais não, mais bacalhau não. Vamos então, Pedro Rodrigues está aqui a promover a 10ª edição do Treino do Fado. Meus amigos, dia 29, a partir das 18, tens de olhar para mim que também cá tens que estar, que eles compras uma camisola e vais também. Tu e o Carlos vão por aí fora. A partir das 18h30, aqui à porta da Rádio Mália, a Rua Viriato número 25, a partida será dada às 19. Se quiser estar presente depois no jantar, ir às redes sociais, fazer a sua inscrição, porque convém até sexta-feira fazerem, até dia 26, fazerem a inscrição para estarem presentes no jantar. Pedro Rodrigues, para vos cantar o fado.

0: Foi então Pedro Rodrigues connosco aqui também esta noite. Amigo Vítor Aguilar, eu deixei precisamente este bocadinho, também chamar aqui fundadora e também alguém. A Manuela Cruz, exatamente. Eu ia dizer isso.
1: Exato.
0: Estava a ver, era se não dizia. Estava a trocar com a Marina e depois arranjava aqui um problema.
1: Mas... ia pedir precisamente isso para passar a palavra também à Manuela.
2: Bom, isto foi ótimo esta noite.
0: Gostou?
2: Gostei muito.
0: Pronto. E agora chamei precisamente para também agradecer a vossa presença aqui esta noite. Espero que tenham gostado. Eu era para cantar, mas. Só a única coisa que tinha pedido desculpa é que esta noite não estou muito bom de garganta, certo? E o Vítor já sabia, já tinha dito que estava assim meio rouco.
2: Brincando, não. Nós é que temos que agradecer, porque desde há 10 anos, desde 2016, que vocês nos acompanham.
0: É toda a equipa.
2: E que nos permitiram esta divulgação do nosso clube e desta corrida.
0: E hoje, quando o Vítor falou comigo, até foi uma conversa assim. Surgiu na altura, porque é que não vamos fazer o Fado Vadio e fazemos
1: a coisa? Até na altura lembro-me de ter dito que se calhar era uma ideia assim meia estapafúrdia, não fazia muito sentido.
0: Foi assim uma conversa. Disse, pá, porque é que não vamos lá duas horas e fala-se na tudo aquilo que fala-se no
2: e
0: evento.
2: E foi uma ideia brilhante, foi ótimo.
0: E acho que
2: foi muito bem conseguida. Foi muito bom ter
0: divulga-se
2: aqui
0: as atividades, divulga-se o vosso trabalho e eu acho que é importante também para quem está em casa a ouvir saber o que é que vocês fazem além da corrida do fado, não é? Que a malta aqui diz é a corrida do fado, mas há mais coisas
2: desporto,
0: para além disso.
2: Junta-se
0: não
2: o desporto
0: é?
2: À cultura e nesta corrida que a gente faz e caminhada vai-se passando por vários sítios relacionados com o fado, juntamo-nos todos
0: e o resto, porque aquilo que a Marina passou aqui, naquele bocadinho que, porque às vezes não é preciso falar muito para as pessoas entenderem aquilo que realmente vocês fazem, aquilo que a Marina passou aqui lá para fora, acho que foi muito interessante também.
2: Não deixa de ser uma superação, quer dizer, uma pessoa vai começando com caminhadas, depois corridas mais curtas, corridas mais longas, a maratona que são os 42 quilómetros e os ultramaratonas e os ultratrails que são muito
0: coisa é uma superação. E uma coisa importante que é a família que faz
2: as amizades que vão construindo, a camaradagem extraordinária.
0: É verdade, isso é, acho que é uma das coisas. É importante correrem, é importante andar nos trailers, mas
2: quando alguém cai, há sempre alguém que ajuda.
0: Que o levante,
2: é verdade, nunca se está sozinho.
0: Eu acho que isto passou bem lá para fora essa
2: ninguém fica
0: essa
2: sozinho,
0: amizade.
2: Ninguém cai e não fica
0: que,
2: sozinho.
0: Que
2: é
0: passou
2: verdade.
0: Bem. E a vocês todos, muito obrigado. Eu espero que tenham gostado do petisco. Acho que é uma das
2: só.
0: Coisas que eu fico sempre atrapalhado, não é, Vítor? O Vítor já sabe como é, aliás, ele conhece sempre as emendas todas. E eu fico assim um bocado constrangido sempre, pá, não sei se gostaram ou se não. Mas o que é certo é que desapareceu tudo. não é?
1: Portanto, eu acho que ainda é capaz de estar qualquer coisa para aparecer.
0: Eu acho que sim, eu acho que ali a Vera Martins tem ali uma surpresa. Portanto, não se vai embora, que ela tem ali uma surpresa. E houve alguém que trouxe um saco que eu não sei quem era. Quer dizer, além de comer, eu gostava aqui tudo, que é bom. Porque não fica resto, sabe? Depois o problema é que está o calor e não trazem. Levem os taparoeiros, levam tudo, levam na caixinha. Olha, muito obrigado.
2: Muito obrigada a nós.
0: E acho que foi uma noite muito agradável.
2: Foi sem dúvida.
0: Vítor.
2: Muito obrigada, Rádio Mola.
1: Muito obrigado também.
0: Olha, eu não sei se poderei cá estar na segunda-feira para ir convosco.
1: Mas pode jantar connosco à casa da Covilhã.
0: Eu se conseguir, porque o Vítor também sabe que a minha. Já estás a pendurar, olha. Já se está a pendurar o João Simão. Eu quero ter uma salva de palmas para o João Simão e para o Carlos Carlos Fonseca. Isto também é importante, porque são amigos da longa data e é sempre um gosto vê-los aqui. E o Carlos já não o vi há algum tempo, como ele acabou de dizer. À Rita Luz, que veio ter connosco também, muito obrigado. A vocês, continuem. Olha, sejam felizes e façam alguém feliz, como eu costumo dizer. Para si que está em casa, próximo sábado, 17:19, lá estamos para escutar a repetição de tudo aquilo que se passou aqui nesta quarta-feira. Para si, já o disse aqui, seja feliz, faça alguém feliz. Até à próxima quarta-feira.
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